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7: E a nossa dica da vez é o filme Segurança Nacional. Gostou do nome? Gostou do título? Pois bem, este é um filme nacional, do ano de 2007. Um filme de ação, o que é melhor. Em 2004, entra em vigor a Lei do Abate. A FAB está então autorizada a perseguir, atirar e, se for preciso, abater aeronaves que penetrem o espaço aéreo brasileiro sem autorização. Os negócios de muitos traficantes internacionais foram prejudicados. Percebendo o perigo iminente, a ABIN coloca seu melhor homem, um agente Marcos Rocha, interpretado por Thiago Lacerda, à frente das operações de combate aos narcotraficantes. O agente descobre que Hector Casca, interpretado por Joaquim Cosio, planeja atacar o quartel-general Sivan, o sistema de vigilância da Amazônia. Marcos leva a informação à doutora Glória, interpretada por Ângela Vieira, diretora da ABIN, a Agência Brasileira de Investigação, e diretamente ligada ao presidente Ernesto Dantas, interpretado por Milton Gonçalves. Segurança Nacional é um filme com muita ação e que mostra um Brasil pouco conhecido. Pela primeira vez, os brasileiros poderão ver no cinema a ação de agentes de inteligência, força aérea e exército e policiais de uma forma nunca antes mostradas, com muitos efeitos especiais. Segurança Nacional mostra o patriotismo de uma forma inteligente e, em meio a sequências eletrizantes de ação, os produtores não esqueceram do romance e de uma ótima história. O Brasil nunca negociou com terroristas e não será esta primeira vez, baseado em fatos reais e confidenciais. Segurança Nacional, SOS Brasil. Um ótimo filme nacional que vale a pena você ter aí, em sua coleção particular, em sua estante, ou até mesmo pegar em sua locadora e reunir os amigos.
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4: Vinte e uma horas e 14 minutos.
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4: Olá pessoal, Almanac Musical no ar, por aqui Eduardo Maidana e hoje nós falamos de Vive Per El, single do tenor italiano Andrea Bocelli, lançado entre 1996 e 1997. A versão original é um dueto com Giorgia, gravada em 1995 para o álbum Romanza de Bocelli. O single foi posteriormente lançado como dueto com Helene Sergara na França, Juju Wyss na Alemanha, Marta Sanchez na Espanha e Sandy no Brasil. A versão com Marta Sanchez, intitulada Vivo Por Ella, atingiu o topo das paradas musicais da Espanha, além de ter sido incluída no álbum One Step Close. As demais versões foram lançadas ao longo de 1997. A versão em português da faixa, lançada em parceria com Sandy, da dupla Sandy Júnior na época, ganhou um videoclipe, onde o cantor toca piano e os dois cantam. A canção chegou a ficar no primeiro lugar da Hot 100 Brasil por 3 semanas consecutivas. A música foi lançada digitalmente em lojas online e frequentemente fica entre as mais vendidas de vários países, como Brasil, Lituânia e Bolívia. Em outubro de 2016, Andrea Bocelli fez uma turnê pelo Brasil e o single voltou para os mais vendidos no iTunes Brasil, ocupando a posição de número 26. A gente confere. Vivo por Ella!

0: Almanac Musical vai ficando por aqui. Até nossa próxima edição. Grande abraço. Tchau, tchau.
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1: A cantora e atriz norte-americana Hilary Duff vai se apresentar no Brasil em 2027. Será um único show no dia 13 de agosto em São Paulo. A turnê celebra o lançamento do álbum Look or Something, sexto trabalho de estúdio da cantora.
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4: A banda Rodox está de volta ativa. Os músicos se reuniram para uma série de shows. Segundo Patrick Lapin, um dos integrantes, a primeira ideia era a gente fazer uns shows de reencontro, uns 10 a 12 shows. E logo nos primeiros papos que a gente teve, já vimos que tinha uma conexão ali guardada, que a gente podia fazer um pouco mais do que só aquilo. Lembrando que o vocalista da banda é Rodolfo, ex-Raimundos.
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São Paulo como um verdadeiro profeta de Deus? Na sua primeira carta aos Coríntios, capítulo 12, fala sobre a unidade dos membros do corpo. No fim do capítulo, ele faz menção daquilo que a uns pôs Deus na igreja, primeiramente apóstolos, em segundo lugar profetas, em terceiro doutores, depois milagres, depois dons de curar, socorros, governos, variedades de línguas, etc. Não? Porventura são todos apóstolos? São todos profetas? São todos doutores? São todos operadores de milagres? Têm todos o dom de curar? Falam todos diversas línguas? Interpretam todos? Portanto, procurai com zelo os melhores dons. E eu vos mostrarei um caminho ainda mais excelente.

Amados, o apóstolo, depois de falar sobre estes dons, os quais nos recomenda buscar com zelo, disse: e eu vos mostrarei um caminho ainda mais excelente. Em outras palavras, o apóstolo está dizendo que todos os dons podem ser exercidos sem aquilo que ele apresenta no capítulo seguinte, que é o capítulo 13 da carta em apreço, primeira aos Coríntios. É o amor. Podem se exercer os dons na igreja sem este caminho mais excelente, que é o amor. Nós podemos provar isto pelas Escrituras, quando o mesmo apóstolo diz: ainda que eu falasse as línguas dos homens e dos anjos, e não tivesse amor, seria como metal que soa ou como sino que tine. Isto quer dizer que o homem pode falar as línguas dos homens e dos anjos sem ter amor. E ainda que tivesse o dom de profecia e conhecesse todos os mistérios e toda a ciência, e ainda que tivesse toda a fé, de maneira tal que transportasse os montes, e não tivesse amor, nada seria. Isto nos mostra que as pessoas podem saber mistérios, ciência, ter toda a fé a ponto de transportar montes e não ter amor ainda. Ainda que distribuísse toda a minha fortuna para sustento dos pobres, e ainda que entregasse o meu corpo para ser queimado e não tivesse amor, nada disso me aproveitaria. O apóstolo está mostrando ainda que ele poderia repartir toda a sua fortuna, fazer a chamada caridade, que na verdade é amor. Mas a caridade no sentido popular é aquilo, dar esmolas, etc. Mas aqui ele diz que ainda que ele distribuísse toda a sua fortuna para sustento dos pobres, e ainda entregasse o seu corpo para ser queimado, se desgastasse em todo o serviço, não tivesse amor, nada disso lhe aproveitaria. Voltando no Evangelho São Mateus, capítulo 7, versículo 22, nós encontramos que as pessoas podem fazer maravilhas, curar enfermos, expelir demônios, sem se afastar da iniquidade, sem ter amor. O amor, diz ele, ele começa a descrever o amor. O amor é sofredor, o amor é benigno, o amor não é invejoso, o amor não trata com leviandade, não se ensoberbece, não se importa com indecência. Não se veste desta maneira que o mundo está se vestindo. Isso é falta de amor de Cristo. Isso é uma agressão. Portanto, falta de amor. Não se porta com indecência. Não busca os seus interesses. Não se irrita. E com facilidade nós estamos irritados. Não suspeita mal. Com facilidade nós estamos suspeitando mal. Não folga com a injustiça, mas folga com a verdade. Tudo sofre, tudo crê, tudo espera, tudo suporta. O amor nunca falha, nunca falha. Amados, falar sobre amor é muito bonito, é muito lindo. Eu já li alguma coisa sobre amor. E o escritor, muito profundo, tomou
o exemplo daquela cachorrinha que buscava pão todos os dias na panificadora para a família, sua dona. Um dia, começou a faltar pão na sacola. E então a família, naturalmente, o responsável pela família foi ali na panificadora e reclamou. O dono da panificadora disse, não, nós temos posto justamente de acordo com o pedido, todos os dias. Mas continuou faltando um pão. O que estaria acontecendo? Então, o dono da cachorrinha resolveu a seguir o seu roteiro de ida e de volta da panificadora. Qual não foi a sua surpresa? Que ao passar por um terreno baldio que tinha materiais de construções ali, atrás de uma pilha de tijolos, a cachorrinha mudou sua rota naturalmente. Entrou ali e ela tirava um pão atrás daquela pilha de tijolos e deixava para um cachorro que tinha sido atropelado e estava ali com um dos seus quadris quebrado e não podia andar. Ela tirava, deixava o pão ali ao seu alcance, apanhava a sacolinha de pães e seguia o seu caminho. Foi o suficiente para aquele homem chorar ao ver aquela cena de amor no animal irracional. Isto é apenas um exemplo que nós estamos dando, que não vale a pena, não resolve nada nós falarmos apenas em amor. O amor é demonstrado pela prática, na verdade. Quando Paulo disse que ainda que ele distribuísse tudo, ainda que ele sofresse pelos outros, não adiantaria nada se isto não fosse por amor. Em outras palavras, quer dizer isto, se não fosse pelo verdadeiro amor. O verdadeiro amor não leva ninguém a pleitear a salvação através da chamada caridade, que quer dizer a mesma coisa, amor. O verdadeiro amor de Cristo é corretivo, e Deus não nos deixa de corrigir. Na carta aos Hebreus, capítulo 12, nós encontramos a prova disto. Sim, está aqui. A partir do versículo 5, aos Hebreus, capítulo 12. E já vos esquecestes da exortação que argumenta convosco como filhos. Filho meu, não desprezes a correção do Senhor. Isto quer dizer que se somos filhos do Senhor, nós temos correção. E não desmais quando por ele fores repreendido. A repreensão do Senhor, às vezes, causa desmaios aos filhos do Senhor, não? Porque o Senhor corrige o que ama e açoita a qualquer que recebe por filho. Se suportais a correção, Deus vos trata como filhos. Porque que filho há a quem o pai não corrija? Mas se estais sem disciplina, da qual todos são feitos participantes, sois então bastardos e não filhos. Além do que tivemos nossos pais segundo a carne para nos corrigirem, e nós os reverenciamos, não nos sujeitaremos muito mais ao Pai dos Espíritos para vivermos? Porque aqueles, na verdade, por um pouco de tempo, nos corrigiam como bem lhes parecia. Mas este, para nosso proveito, para sermos participantes da sua santidade. E, na verdade, toda correção ao presente não parece ser de gozo, senão de tristeza, mas depois produz um fruto pacífico de justiça nos exercitados por ela.
Vejam, para que Deus nos corrige, para que sejamos participantes da sua santidade. Isso é uma boa aplicação para os pais que corrigem os seus filhos. Deve ser para que eles se tornem participantes do seu caráter. Se nós não temos um caráter perfeito, como podemos exigir dos nossos filhos um caráter perfeito? Se nós não temos disciplina proporcional à que uma criança deve ter, então nós não podemos esperar disciplina delas. Tudo é proporcionalmente falando. Muitas vezes somos irreverentes aos esposos, às esposas e demais coisas assim, irreverentes à palavra de Deus, e vamos esperar que os nossos filhos sejam reverentes? Se existe um efeito, existe uma causa. O profeta desta era disse um segredo. Quando se fala num segredo, chama a atenção de todo mundo, porque a tendência humana é saber de coisas ocultas, é conhecer mistérios. E ele diz: querem vocês conhecer um pequeno segredo? Oh, mas que pequeno, grande segredo! Assim é como eu conquisto os animais selvagens, assim conquisto a enfermidade, por amor. O amor de Deus nos constrange a fazer tal coisa. Como é que o Senhor conquista até os animais selvagens? Como o Senhor conquista as enfermidades? Por amor. Quando se conquista uma enfermidade, fica acariciando aquela enfermidade? Não, ela sofre logo o seu repúdio merecido. Ela sofre logo a disciplina merecida. Ela é expulsa com a autoridade do Espírito. É necessário que se conquiste primeiro aquele mal, vença aquele mal. A Bíblia diz que nós não podemos vencer aquele de quem nós somos vencidos, por quem somos vencidos. Antes de tudo, nós temos de vencer aquele mal no Espírito, pelo amor de Deus, que é corretivo. Daí então toda correção é proveitosa, porque transfere caráter, transfere a reverência que a mulher tem, que a mãe tem, às coisas de Deus. Eu tenho lembrança como minha mãe era austera comigo no tocante às coisas de Deus, mas eu me lembro perfeitamente como que ela tratava as coisas de Deus. Ela dava exemplo. Isto quer dizer que ela estava transmitindo caráter. Antes de ter a experiência com Deus, eu cheguei a fumar. Fumar alguns anos depois que saí do seu domínio. Mas a Bíblia diz: cria o teu filho no caminho do Senhor e mesmo depois de velho ele não fugirá dele. E minha mãe me ensinou tanto a respeitar a casa de Deus, que depois de casado, adulto, um dia eu fui para entrar na igreja para assistir um culto e, por reverência, por respeito, não com a intenção de deixar de fumar, amoitei o maço de cigarro, escondi o cigarro no jardim da avenida que tem em frente à igreja. Resultado: nunca mais voltei a apanhar aquele cigarro. Tomei aversão pelo fumo em tempo, graças a Deus. Mas por quê? Quantas vezes a minha mãe falou, prometeu, não ficava brigando comigo dentro da igreja, mas o que ela falava, ela cumpria em casa. Mas ela estava transmitindo caráter, transmitindo santidade, transmitindo uma coisa que ela dedicava a Deus, a mim. E depois de velho, depois de adulto, para entrar na igreja, eu amoitei o cigarro, o qual nunca mais fui procurar. Está aqui uma vitória do amor que é corretivo.
Aqui está um exemplo da prática do amor. Pinta-se muitos quadros sobre o amor. Fala-se muito sobre amor, mas é bom que num tempo desse nós lembremos de que a prova do amor de Deus foi se fazer carne e habitar entre nós, sofrer conosco todas as nossas necessidades, mas por fim entrar no templo com a Zohague e dissipar todas as trevas. E por ordem na igreja, entrar na igreja como um diácono verdadeiro, com a palavra do Senhor, onde nós podemos obter caráter, santidade de Deus? É no lar e na igreja, porque em outros lugares a coisa é só para perder. Perder o que a mãe ensina, o que o pai ensina. Em outros lugares é somente para perder. Mas no lar e na igreja é o lugar onde devemos receber o caráter cristão. E se esses lugares falham, se os lares onde nós repousamos não têm nada para nos dar no sentido de caráter cristão, cabe a pergunta do profeta nesse instante: o que seria deste mundo se ele pudesse esperar a nova geração? O que seria deste mundo se Deus tardasse e tivesse que esperar a nova geração? Amados, é um lembrete apenas do que é amor. O amor é corretivo. E se somos filhos de Deus, Ele nos corrige. Se somos filhos de Deus, portanto, nós aceitamos a mensagem como ela é. Em nome de Jesus Cristo, Deus vos abençoe com esta grande bênção do caráter de Cristo em todos nós. Amém.

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Tendo, pois, irmãos, ousadia para entrar no santuário pelo sangue de Jesus, pelo novo e vivo caminho que ele nos consagrou, pelo véu, isto é, pela sua carne, e tendo um grande sacerdote sobre a casa de Deus, cheguemo-nos com verdadeiro coração, em inteira certeza de fé, tendo os corações purificados da má consciência e o corpo lavado com água limpa, retenhamos firmes a confissão da nossa esperança, porque fiel é o que prometeu.

ouvintes, na carta aos Hebreus, capítulo 10, versículo 19 em diante, nós encontramos as escrituras citadas na abertura de mais esta programação que promove fé no Filho de Deus. Ela nos faz lembrar o tabernáculo de Moisés, que tinha a primeira porta e logo a pessoa se deparava com o altar de bronze. Logo em seguida passava pela fonte e tinha uma outra porta que dava entrada para o átrio. E ali então havia o lugar santo. O candelabro com sete lâmpadas, o altar de ouro, o incenso e a mesa do pão. Tudo estava ali. Mas agora logo adiante tinha o véu. E depois do véu estava o lugar santíssimo, onde se encontrava a arca do Senhor. Dentro da arca encontrava-se as tábuas da lei, a vara de Arão que reverdeceu, também o vaso dourado com o maná que não desvanece, que não desvanecia de maneira alguma, e também a luz da Shekinah. No átrio, a pessoa tinha luz, mas ela apagava, ela diminuía, aumentava e assim por diante. São sete lâmpadas apontando para os sete períodos da Igreja de Jesus aqui na Terra. Agora, em síntese, vamos tirar uma grande mensagem para nós, porquanto ela é muito necessária para os crentes, para aqueles que procuram viver de fato uma vida na presença de Deus e estão inteirados que de fato estamos no fim. É necessário que haja ousadia para entrar véu adentro e viver sob a glória da Shekinah, que é aquela luz ininterrupta, comendo do maná que não desvanece, com as tábuas da lei no seu coração e também com os frutos do Espírito Santo. Esta vara nascendo de novo, este homem nascendo de novo e produzindo frutos do Espírito Santo. Ora, eu creio perfeitamente que todos desejam isto de coração e gostariam de saber como e de que maneira procederem e como agir para alcançar esta ousadia de entrar em véu adentro. Sei perfeitamente que é o desejo sincero de todos os corações. E isto não é difícil, nós podemos vos ajudar.

Porquanto, Jesus disse, dai de graças aquilo que recebestes de graça. É o que nós estamos procurando fazer. E com a ajuda do Senhor Jesus, nós temos alcançado êxito. Agora, ouvintes amados, é necessário que haja ousadia. Paulo disse, tendo, pois, irmãos, ousadia para entrar no santuário pelo sangue de Jesus, pelo novo e vivo caminho que ele nos consagrou pelo véu, isto é, pela sua carne, e tendo um grande sacerdote sobre a casa de Deus, cheguemo-nos com verdadeiro coração, em inteira certeza de fé, tendo os corações purificados da má consciência e o corpo lavado com água limpa, retenhamos firmes a confissão da nossa esperança, porque fiel é o que prometeu. Naturalmente, Paulo está ensinando tudo que nós poderíamos perguntar, esperar de Deus para entrarmos véu adentro, para vivermos sob a luz da Shekinah, a glória de Deus, para comermos do maná que não desvanece, que é um tipo perfeito de Cristo, e para termos as leis do Senhor, não externas, não sob imposição de uma organização religiosa, não sob um legalismo, impondo isto e aquilo sobre os homens ou sobre as mulheres, mas o próprio Espírito de Deus, vivificando a lei do Senhor dentro do nosso coração, que por sua vez é representado no tabernáculo pela arca. A arca é o nosso coração. E se dentro do nosso coração estão as leis do Senhor, está o maná que não desvanece, está o Espírito Santo que nos leva ao novo nascimento e produzirmos os frutos característicos de Deus, dele, do Espírito Santo, então andamos sob a glória da Shekinah, que é aquela luz ininterrupta, que não tem altos e baixos. A vida do crente, ela se demonstra, se reflete, justamente quando a coisa está mais escura. Que necessidade se tem da luz enquanto é dia? Mas quando se escurece, na medida que vai se escurecendo, então a luz vai aparecendo cada vez mais. Então se necessita de luz, ou caso contrário, fica-se em trevas. Mas na medida que escurece, a luz brilha mais. Na medida que o mundo vai se envolvendo em negruras, em pecado, em vícios, em condenação, em liberdade não otorgada por Deus, mas sim pela exigência da concupiscência da carne, os desejos carnais estão exigindo uma liberdade pecaminosa. Sim, isto deve ser bem acentuado. A concupiscência e os desejos da carne estão exigindo uma liberdade pecaminosa, uma liberdade que escraviza o homem, que escraviza a mulher e os deixa fora do posto do seu dever, sempre no átrio, sempre do lado de fora, sempre sob luzes de credos, de dogmas que refletem, que apaga, que acende, que logo torna acender e que logo torna apagar. Hoje está um avivamento, amanhã logo apaga aquele avivamento, hoje tem uma vida muito alegre, amanhã está triste. Oh, esta pessoa não entrou véu adentro. Quando ela está muito alegre no espírito, ela repudia o pecado, ela se prende da licença da carne, ela se torna serva de Deus, mas quando aquele avivamento passa, logo ela se esquece de tudo e começa a exigir a liberdade da carne. É o que está acontecendo com o mundo religioso de hoje, do momento em que estamos vivendo. Mas tudo isso se explica em poucas palavras. Tudo isto acontece exclusivamente com as pessoas
que não entraram véu adentro, não tiveram a revelação do sangue do Cordeiro. Tudo que estava escondido detrás do véu foi revelado no Calvário, e lá você subiu com ele, está crucificado com Cristo, e tudo que estava em Cristo se manifesta em você. Isto não é demais para um homem frágil e débil como eu, como nós somos? Não, absolutamente não, porque não somos nós, mas sim Ele em nós. Não é o que você seja, o que você é no presente, nem no que você foi no passado, mas é o que Ele é em nós, é que interessa, é o que nos interessa diante de Deus. A estas alturas, o que nos adianta credos, o que nos adianta maneiras diferentes de crer, quando combina simplesmente com o nosso pensamento, então nós aceitamos. Mas se contraria os nossos desejos e as nossas interpretações, então julgamos como falso. Aí está a perdição do homem, que não pode de maneira alguma entrar véu adentro e deixar a luz do céu penetrar no seu coração. Agora, primeiramente é certo que o homem tem que dar os passos que Deus processa na sua vida. Justificação pela fé, santificação e novo nascimento. Quando você sai do pecado, quando você sai do mundo, você tem dado um passo muito importante na sua vida. Mas ainda não é tudo. Às vezes você está satisfeito, porque de fato isto é uma grande novidade na sua vida. E você simplesmente se tornou membro de uma igreja, não importa o seu nome, registrado aqui na terra. E você acha que está muito bom, porque... Ora, quem estava ontem na lama, no pecado, hoje é tirado daquilo, então acha muito bom. Se contenta com qualquer água rasa. Mas logo você descobre que precisa de santificar-se. E daí a água está sendo mais profunda. Você está se separando, está se limpando pelo sangue de Jesus Cristo. Você se purifica da má consciência, mas ainda não é tudo. É como um parto normal. Ele tem 3 etapas. Ele é precedido por água, sangue e logo a criança, a vida, o espírito. Assim também é o nascimento em Cristo. É um novo nascimento em Cristo. Isto quer dizer penetrar véu adentro. Muitos têm entrado pela porta. Tem passado pelo altar de bronze, tem passado pela fonte, tem passado pelas 7 eras, pelos candelabros, mas não passa dali do átrio. E são boas pessoas, são trabalhadoras, não resta dúvida e fazem tudo para atraírem outras para onde elas estão. Mas elas mesmo não sentem necessidade de entrar em véu adentro. Elas se encontram realizadas. E esse é o estado característico do laodiceano. Laodiceia se encontra realizada. Ela diz, sou rica e não tenho falta de nada. Não me falta mais nada no sentido espiritual. Já me batizei, sou dizimista, tomo a ceia do Senhor e não dou mau testemunho. Não, isto não é tudo. Há muitos pagãos que têm vida moral exemplar. Há muitas pessoas que não creem em Jesus Cristo, que não têm dado esses passos e dão exemplo para muitos dos que têm dado. Mas a coisa está aqui. É hora de entrar véu adentro. É hora de ter ousadia. É hora de deixar o átrio. É hora de deixar a luz ofuscada dos credos e dos dogmas. É hora de deixar as denominações. É hora de deixar as organizações. Chegou a hora de Rebeca deixar a casa de seus pais.
por melhor que ela fosse. E ela estava ornada de dons que o mensageiro levou para ela. Ela podia se contentar, mas chegou o momento em que ela teve que decidir ir ou ficar. Ir com o mensageiro ou ficar com seus pais. E os crentes desta era, aqueles que se garbam ser cristãos, aqueles que se consideram virgens prudentes, têm chegado justamente a esse instante, a este momento. Vocês têm que escolher ir ou ficar com seus credos, com seus dogmas, com seus pais denominacionais. Tem que sair, tem que partir ao encontro do noivo, tem que entrar véu adentro, tem que entrar porque o véu já foi rasgado de alto a baixo. Você tem que conhecer a glória da Shekinah na sua vida. É a glória de Deus constante, não somente na igreja cantando, gritando, falando línguas, transbordando, mas é no trabalho, é em casa, na rua, é por todos os lugares. A prova de todo o ruído, o véu tem caído sobre suas costas e você não está escutando as propagandas do mundo. A sua alma não está vivendo sob a influência das propagandas de mulheres e de homens que não têm passado pelo mesmo processo que você tem passado. Você tem passado pelo processo do novo nascimento. Você tem entrado véu adentro e você está escutando exclusivamente como uma verdadeira noiva o que o noivo lhe diz. Porque a verdadeira igreja tem ouvidos na verdade, mas para ouvir exclusivamente o que o Espírito diz. E é dentro do Santíssimo Lugar. Esse Santíssimo Lugar está aí em você. É o seu coração, é sua alma, onde Deus penetra com sua voz, onde o Espírito Santo penetra com suas leis. É onde o Espírito Santo penetra e produz frutos, faz reverdecer esta vida murcha, pecaminosa de ontem, nasceu de novo e agora dá frutos, frutos do Espírito Santo. A luz está raiando para todos os lados. Ali vai uma crente, uma filha de Deus. Ali está um filho de Deus. Vamos, filhos de Deus, deixemos a luz raiar, porque ela veio foi justamente para brilhar. Não para se ofuscar com as trevas, não para se misturar com o mundo. Deixe a luz raiar.

luz do céu é a palavra de Deus. É a mensagem que você está ouvindo, vivificada pelo Espírito Santo na sua vida, no seu coração. Só nos resta é pedirmos a Deus: ó Deus, faça esta luz brilhar em todos os corações eleitos, em nome do teu Filho amado, Jesus Cristo. Amém.

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1: Quinta-feira, 24 de setembro de 2026. Uma boa noite para você. Eu sou o Fernando Figa e vamos juntos em mais uma edição do nosso Jornal da Noite. Com os fatos que marcaram o dia, muita informação e prestação de serviço. Vamos aos destaques. Esta edição do Jornal da Noite você acompanha. Dólar opera em alta e bate R$5,20. Vamos trazer o fechamento de hoje do dólar. Fechou aos R$5,19 após atingir R$5,20. Ex-diretor do Banco Genial e executivo ligado ao Master são alvos da terceira fase da Operação Carbono Oculto. Governo acomoda reajuste do Bolsa Família no orçamento deste ano e eleva a estimativa de rombo fiscal. Dino manda PF investigar CVM por suposta omissão no caso Master. Também no Jornal da Noite você acompanha a coluna de Olho na Saúde com o médico cirurgião e clínico geral Dr. Marcelo Bechara. As informações do meio rural que impactam a economia global e também o nosso dia a dia no Agronotícias. Falar inglês tem grande peso no mercado de trabalho, por isso trazemos semanalmente a coluna Save Me Teacher com dicas sobre Business English. Também no Jornal da Noite, Pablo Cota falando de tecnologia de um jeito que você entende. A coluna Direito de Família com advogado e professor universitário Dr. Marco Túlio Elias Alves. E é claro, aqui no Jornal da Noite, o resumo do que aconteceu no dia de hoje e as últimas notícias do Brasil e do mundo. O Jornal da Noite está no ar.
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1: O dólar fechou em alta de 0,48% hoje, cotado a R$5,19. Já o Ibovespa, principal índice da Bolsa Brasileira, tinha queda de 0,82% na reta final do pregão, aos 184.223 pontos. O encontro entre os presidentes Donald Trump e Xi Jinping ficou no centro das atenções, em meio a expectativas de que a trégua tarifária seja prorrogada. Enquanto isso, as incertezas sobre as negociações entre Estados Unidos e o Irã fizeram o preço do petróleo subir, o que mexeu com o humor dos investidores. A reunião entre Trump e Xi Jinping foi o principal evento desta quinta-feira. Investidores também avaliaram a retórica mais dura entre Estados Unidos e o Irã. No Brasil, o foco fica com o relatório de política monetária do BC.
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1: Aqui o Agro é notícia. Setor de carne bovina negocia a divisão da cota do Mercosul ao bloco. Por aqui, Fernando Figa, de volta, atualizando as informações do setor agropecuário. A Associação Brasileira das Indústrias Exportadoras de Carnes negocia com entidades representativas do segmento da Argentina, Uruguai e Paraguai uma proposta de divisão da cota de exportação de carne bovina do Mercosul para a União Europeia. Pela proposta, os países contariam com limites maiores em categorias nas quais têm atuação mais forte. Uruguai e Argentina, por exemplo, exportam mais carne refrigerada, enquanto o Brasil e Paraguai, carne congelada, segundo o presidente da ABIEC, Roberto Perosa. Abre aspas, tivemos uma proposta de valorizar a capacidade de produção, o histórico de envios de cada país à Europa. Países como Uruguai e Argentina têm maior capacidade e histórico de produção de carne resfriada. O Brasil está aberto a discutir isso, de eventualmente eles terem um volume de cota maior de resfriado e nós de congelada. Fecha aspas, disse Perosa ao jornal Valor Econômico. A proposta também inclui uma divisão em percentual dos volumes, mas Perosa não quis dar mais detalhes. A ABIEC já teve conversas com associações da indústria do Uruguai, Argentina e Paraguai. Na semana passada, um representante da entidade esteve no Uruguai para reuniões com a associação local, a INAC. Nesta semana, Perosa está na Argentina para encontros com entidade do país, a ABC. De acordo com a ABIEC, a partir do momento em que as quatro associações chegarem a um consenso, a decisão será validada no Foro Mercosul de Carne.
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1: Vamos agora à coluna de Olho na Saúde com o Dr. Marcelo Bechara.
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2: Olá, ouvintes, eu sou o Dr. Marcelo Bechara, clínico geral, e o tema desta edição da coluna de Olho na Saúde é sobre as doenças mais comuns durante a primavera e como preveni-las. Durante a primavera, há um aumento na quantidade de pólen no ar devido à floração das plantas e que pode desencadear crises alérgicas como rinite e asma. Além disso, o tempo seco e a maior presença de poluentes no ar irritam as vias respiratórias, facilitando o aparecimento de sinusite e outras doenças respiratórias. O ambiente seco também dificulta a eliminação de partículas e alergenos das vias aéreas, aumentando o risco de inflamação. A primavera é marcada por variações de temperatura e aumento da umidade, o que pode desencadear problemas na pele. A dermatite e a urticária podem surgir devido ao contato com alergenos como pólen e poeira, enquanto a acne pode ser agravada pelo aumento da oleosidade na pele provocada pelo calor. As mudanças de temperatura podem tornar a pele mais sensível e reativa, contribuindo para o aparecimento dessas condições. Algumas medidas simples podem ajudar a evitar problemas respiratórios: manter a casa bem ventilada e limpa, especialmente quartos e áreas como carpetes, ajuda a reduzir a presença de ácaros e poeira. Usar um umidificador de ar ou colocar bacias com água nos ambientes mais secos podem amenizar o ressecamento do ar, aliviando os sintomas de doenças respiratórias. Evitar o uso excessivo de ventilador e ar-condicionado, fazer a manutenção do ar-condicionado, que espalham poeira e ressecam o ar, também é recomendado. E claro, o mais importante de tudo é manter a hidratação adequada e, quando necessário, fazer lavagem nasal com soro fisiológico. Podem ajudar a eliminar os alergenos, umidificar as vias aéreas e diminuir os poluentes da mesma. Essa foi nossa coluna de Olho na Saúde. Até a próxima semana. E lembre-se, vocês podem me encontrar também nas redes sociais, @drmarcelobechara.
1: Muito obrigado, doutor Bechara, pelas informações. O Grupo de Atuação Especial de Combate ao Crime Organizado do Ministério Público de São Paulo, em parceria com a Receita Federal, deflagrou hoje de manhã a terceira fase da Operação Carbono Oculto. Agentes foram às ruas para cumprir 27 mandados de busca e apreensão em 7 estados. A ação aprofunda uma investigação sobre suposta lavagem de dinheiro e organização criminosa ligada ao setor de combustíveis na aquisição da distribuidora Tobras Distribuidora de Combustíveis Limitada, conhecida como Terrana. A investigação aponta a participação central de executivos do mercado financeiro no esquema de lavagem. Entre os alvos das buscas estão Humberto Arthur Tupinambá Neto, ex-executivo do Banco Genial, seus irmãos André e Bruno Tupinambá, além do empresário Antônio Carlos Freixo Júnior, dono da Entre Investimentos. O Banco Genial esclarece que Humberto Tupinambá não integra a diretoria e não é sócio da instituição desde maio de 2026, quando ocorreu sua destituição. Tupinambá estava no banco desde agosto de 2022 e é investigado por ligação com o esquema de Beto Louco e Primo entre 2024 e 2025, ainda na condição de executivo do banco. Já Antônio Carlos Freixo Júnior assinou um acordo de delação premiada com a Procuradoria-Geral da República no âmbito das investigações sobre o escândalo do Banco Master de Daniel Vorcaro. Os mandados foram autorizados pela 2ª Vara Criminal de Catanduva, com buscas em São Paulo, Rio de Janeiro, Minas Gerais, Goiás, Mato Grosso, Santa Catarina e Espírito Santo. participam da operação a Procuradoria-Geral do Estado e a Secretaria Estadual de Fazenda de São Paulo. O GAECO aponta que o grupo investigado teria montado uma estrutura financeira e societária complexa para assumir o controle da distribuidora Terrana e ocultar patrimônio por meio de fundos de investimento, empresas de fachada e operações financeiras consideradas atípicas pelo Ministério Público. De acordo com o GAECO, a estrutura teria sido liderada por Roberto Augusto Leme da Silva, conhecido como Beto Louco, e Mohamed Hussein Mourade, chamado de Primo. Os dois são apontados como chefes da organização investigada, embora não apareçam na lista de alvos de busca desta fase da operação. Seguimos com o nosso Jornal da Noite, você sempre muito bem informado. O assunto agora é tecnologia, com Pablo Cota, CCO da Matrix Go.
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4: Olá, ouvintes, aqui é o Pablo Cota, diretor comercial da Matrix Go, especialista e colunista de tecnologia. Hoje quero falar sobre como a inteligência artificial está mudando a forma como as pessoas planejam viagens. Viajar sempre envolveu muitas decisões: escolher destinos, comparar preços, montar roteiro, entender a melhor época, procurar hospedagem, calcular deslocamentos e ainda tentar encaixar tudo no orçamento. Antes, isso exigia horas de pesquisa em sites, blogs, vídeos e aplicativos. Agora, a IA começa a simplificar esse processo. Na prática, uma pessoa pode pedir sugestões de destino de acordo com seu perfil, tempo disponível e orçamento. Pode solicitar um roteiro de 3 dias, uma lista de pontos turísticos, opções de restaurantes, cuidados locais e até ideias para dias de chuvas. Em poucos segundos, a tecnologia organiza informações que antes ficavam espalhadas em vários lugares. O interessante é que esse tipo de uso aproxima a IA do cotidiano de forma muito concreta. Ela deixa de ser uma tecnologia abstrata e passa a ajudar em algo prazeroso e comum: organizar uma viagem melhor, com menos estresse e mais planejamento. Mas é importante lembrar que a inteligência artificial não substitui a checagem final. Preços mudam, horário de funcionamento mudam, regras de entrada em países podem mudar, atrações podem fechar. Então, a IA ajuda muito na organização inicial, mas as informações precisam ser conferidas em fontes oficiais antes da decisão. Mesmo assim, o avanço é muito relevante. A experiência de planejar uma viagem fica mais personalizada. Em vez de receber listas genéricas, cada pessoa pode pedir sugestões compatíveis com seu estilo: viagem em família, roteiro econômico, viagem gastronômica, turismo histórico, descanso ou aventura. No fundo, a IA transforma o planejamento de viagem em uma conversa. E quando a tecnologia ajuda a reduzir dúvidas e organizar escolhas, viajar começa antes mesmo de sair de casa. Essa foi a nossa coluna de tecnologia da semana. Nos vemos em uma próxima. E você pode me encontrar nas redes sociais no @pablo_cota.
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1: Você ouve a seguir no Jornal da Noite: governo acomoda reajuste do Bolsa Família no orçamento deste ano e eleva a estimativa de rombo fiscal. A área econômica também elevou de 52 para 81 bilhões de reais a projeção de rombo nas contas do governo em 2026, mas previu contingenciamento para atingir meta fiscal. No fim das contas, cálculo considera a liberação de 1 bilhão e 900 milhões de reais para gastos de ministérios neste ano. A seguir, mais informação para você.
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15: E o meu bate-papo agora é especialmente com você que gosta de uma boa comédia. O filme Agente 117, Uma Aventura no Cairo. Você já assistiu? Ainda não? Então vale a pena. Este filme passa no Egito em 1955. O irreverente sedutor Agente 117 é enviado pelo presidente da França para uma missão secreta no Cairo. Um verdadeiro ninho de espiões. Enquanto todos lá estão metidos em conspirações e desconfiam uns dos outros, o irresistível espião francês comete gafe atrás de gafe na tentativa de cumprir o seu objetivo. Agente 117, Uma Aventura no Cairo. Certeza de boas risadas para você.
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25: Estamos de volta com o nosso Jornal da Noite. Muito obrigado pela sua audiência, muito obrigado pela sua companhia. A equipe econômica informou hoje que ajustou o orçamento de 2026 para incluir o reajuste dos benefícios do Bolsa Família. Anunciado na semana passada, em meio à corrida eleitoral, a informação consta do relatório de receitas e despesas do quarto bimestre, divulgado pelo Ministério do Planejamento. Com o aumento, o piso do programa passa de R$ 600 para R$ 691 em outubro. Já o benefício médio subirá dos atuais R$ 675 para R$ 777, informou o Ministério do Planejamento. Segundo o Ministério do Planejamento, o custo do reajuste do Bolsa Família neste ano é de R$ 5,8 bilhões de reais. Segundo o governo, a folga orçamentária para conceder o reajuste do Bolsa Família em 2026 ocorre pela redução da projeção de gastos com a Previdência Social, o benefício de prestação continuada, pessoal e subsídios. Com os ajustes anunciados nesta quinta, o orçamento, fruto de uma nova projeção para as receitas e despesas em todo este ano, o governo elevou sua estimativa de déficit nas contas de 52 bilhões para 80,9 bilhões de reais. Para evitar que a meta de resultado fiscal de um déficit de até 67 bilhões seja descumprida, foram descontingenciados, né? 13 bilhões e 600 milhões de reais, né? Foram liberados, portanto, estes valores. Com isso, a equipe econômica passou a estimar um rombo das contas do governo no limite fiscado no limite fixado pelo arcabouço fiscal. Seguimos com o nosso Jornal da Noite, para você as principais informações, e vamos agora à coluna Direito de Família.

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1: Hoje eu quero falar de um tema que mistura amor e ilegalidade, a chamada adoção à brasileira. Eu sou Marco Túlio Elias Alves, advogado e professor, e sempre trago assuntos do dia a dia explicados de uma forma simples para ajudar a entender os seus direitos. Talvez você conheça um caso assim: uma mulher engravida, mas por motivos pessoais decide entregar o bebê para outra família cuidar. Só que, em vez de passar pelo processo legal de adoção, a criança é registrada no nome dos pais adotivos, como se fosse uma filha biológica. Sem juiz, sem audiência, sem Ministério Público, tudo por fora. Essa prática é muito comum no Brasil e nasce muitas vezes da boa intenção de criar uma criança com amor e dar uma vida melhor para ela. Mas o problema é que isso é ilegal. É crime de falsidade ideológica e pode trazer consequências graves no futuro. Por exemplo, imagina que a mãe biológica se arrependa anos depois e entre na justiça. Ou que a criança cresça e descubra tudo e queira mudar o registro. Isso pode virar um sofrimento para todos. A verdade é que o processo legal de adoção existe para proteger a criança. É ele que garante que tudo seja feito com responsabilidade, com acompanhamento psicológico e que os direitos da criança sejam respeitados. Adotar é um ato de amor, mas tem que ser feito do jeito certo, dentro da lei. Quer saber mais sobre a legislação do direito de família? Me siga no Instagram, @prof.marcoadv. Lá eu explico tudo com clareza e direto ao ponto. Um abraço.
2: Muito obrigado, doutor, pelas informações. Seguimos com o nosso Jornal da Noite. E o ministro Flávio Dino, do Supremo Tribunal Federal, determinou que a Polícia Civil abra um inquérito policial para investigar a atuação da Comissão de Valores Mobiliários do caso Master. A decisão aponta a suposta omissão da CVM no tratamento de denúncias e dados relativos ao conglomerado financeiro. O que é a CVM, Comissão de Valores Mobiliários? Ela é uma autarquia vinculada ao Ministério da Fazenda, que tem como principal objetivo normatizar, desenvolver e fiscalizar o mercado de capitais brasileiros. O órgão atua para garantir a transparência, a integridade das operações e projeção de investidores. Um dos principais eixos da investigação da PF focará nas circunstâncias que levaram ao arquivamento de um processo aberto em fevereiro de 2022, a partir de uma comunicação formal do Fundo Garantidor de Crédito. Segundo o relatório da CVM, citada na decisão de Dino, o processo continha uma denúncia que trazia indícios detalhados sobre possível insuficiência financeira do Master, inconsistências em demonstrações contábeis e manipulação de cotações de fundos abertos, utilização de recursos captados com cobertura do FGC para adquirir ativos de baixa liquidez, estimados em mais de 3 bilhões de reais de um total de 5 bilhões. Um mecanismo em que novos recursos serviam para honrar resgates anteriores, antecipando riscos que posteriormente se tornaram públicos. Apesar do teor do alerta, a área técnica da CVM havia classificado o documento como denúncia anônima, sem elementos suficientes, optando pelo arquivamento sem realizar operações. Vamos seguindo com o nosso Jornal da Noite, agora a coluna Save Me Teacher.
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2: Vamos seguindo com o nosso Jornal da Noite, agora a coluna Save Me Teacher.

0: Assistir a séries e filmes nesse idioma é uma maneira excelente de melhorar a compreensão auditiva. Quando você ouve os personagens falando, você está treinando seu ouvido para reconhecer palavras e frases em um ritmo natural. Além disso, é uma oportunidade de ouvir diferentes sotaques e estilos de fala, o que é importante para entender a diversidade da língua. Outra grande vantagem em assistir a séries e filmes em inglês é a expansão do vocabulário. Diferentes gêneros de entretenimento usam palavras e expressões específicas que talvez você não encontre em livros didáticos. Por exemplo, se você assiste a uma série de médicos, aprenderá termos médicos. Se você assiste a um filme de advogados, aprenderá termos jurídicos. Isso ajuda a contextualizar o vocabulário, facilitando a memorização e o uso das palavras. Além disso, essas produções oferecem uma maneira divertida de aprender expressões e gírias que são frequentemente usadas no dia a dia, sem falar que nos auxiliam na ajuda das pronúncias. Ao ouvir e repetir as falas dos personagens, é possível melhorar a fala e até mesmo a entonação. Também não podemos esquecer da leitura das legendas. No começo desse tipo de treino, você pode assistir com legendas em português para entender a história. Mas conforme avançar, tente usar legendas em inglês. Isso ajuda a conectar a palavra escrita com a fala, reforçando a aprendizagem. E tente, sempre que possível, retirar as legendas e entender o contexto das falas. Além de todos esses benefícios, o entretenimento é uma maneira de aprender sobre a cultura dos países de língua inglesa. Você pode ver como as pessoas se comportam, celebram feriados, lidam com problemas cotidianos e interagem umas com as outras. Isso é importante porque aprender um idioma não é apenas sobre palavras e gramática, mas também sobre entender o contexto cultural em que o idioma é falado. Por fim, lembre-se de escolher séries e filmes que você goste. Se você está se divertindo, o aprendizado se torna mais fácil e natural. Não se preocupe em entender tudo de imediato. A prática constante e a exposição ao idioma, mesmo que seja apenas por diversão, vão aos poucos melhorar as habilidades em inglês. Então, da próxima vez que você for assistir a uma série ou filme, veja isso como uma oportunidade de aprender e se divertir ao mesmo tempo. Um beijo, fabulosos, e até semana que vem.
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2: Tecnologia para o seu dia a dia. Por aqui, Fernando Figa e o Momento Smart. Biometria e inteligência artificial contra fraudes é o tema de hoje, porque golpes digitais continuam sendo uma preocupação para muita gente. Mas a tecnologia também está evoluindo para dificultar a vida dos criminosos. Uma das novidades é o uso da chamada biometria multimodal. Você já ouviu falar sobre isso? Biometria multimodal é o seguinte: ela é combinada com a inteligência artificial. Na prática, o que que acontece? O sistema pode analisar mais de uma característica da pessoa ao mesmo tempo, né? Pode analisar o rosto, a voz ou até mesmo a forma como ela utiliza o celular. Isso torna muito mais difícil alguém conseguir se passar pelo verdadeiro dono da conta. A inteligência artificial ainda consegue identificar comportamentos considerados fora do padrão, como acessos em horários incomuns ou tentativas de movimentações suspeitas. Tudo isso acontece em segundos antes mesmo que uma fraude seja concluída. É mais um exemplo de como a IA não serve apenas para criar texto, para ficar criando essas imagens. A IA, ela ajuda realmente, né? E trabalha nos bastidores para aumentar a nossa segurança digital. Então, mesmo com toda essa tecnologia, a principal proteção, vale ressaltar, continua sendo você. Você, usuário. Então, nunca compartilhe senhas, códigos recebidos por SMS. Sempre ative a autentificação em dois fatores quando disponível. Adote os cuidados básicos aí para cuidar das suas contas digitais, para cuidar dos seus dados. Tecnologia para o seu dia a dia. Esse foi o nosso Momento Smart.
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2: Muito bem, agora vamos encerrando a edição de hoje. Obrigado pela companhia, pela audiência. Amanhã estaremos de volta. Uma boa noite para você.
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3: Meia-noite e 3 minutos.
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2: Olá, como você tá? Tudo bem por aí? Tá começando agora o Nitro Music aqui pela sua melhor sintonia. Do ladinho de cá, te fazendo companhia por uma hora a partir de agora, eu, Bia Ipsen, trazendo para você as melhores músicas aí, né, do flashback, anos 70, 80, 90, 2000, relembrando aquelas que fizeram muito sucesso. Começar com música boa, vamos lá?
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1: O melhor do flashback aqui comigo, Bia Ipsen. Segura aí, já já voltamos.
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4: O renomado Stephen King, numa entrevista ao The New York Times, elaborou uma lista com as 10 melhores séries do século XXI. E a maioria das obras não tem como foco terror. Lembrando que Stephen está por trás de clássicos de terror, como It, a Coisa e O Iluminado. Segundo Stephen, as 10 melhores séries do século XXI. 11, 22, 63, The Americans, Breaking Bad, Better Call Saul, Homeland, The Leftovers, O Gerente da Noite, The Walking Dead, Ruptura e The Wire.
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1: 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Já já tem mais.
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4: Oi, gente! Almanac Musical no ar, por aqui Eduardo Maidana e hoje nós falamos de Big in Japan, single de estreia da banda alemã Alphaville. A faixa faz parte do álbum Forever Young, de 1984. O single foi um grande sucesso em diversos países, incluindo Suíça, Alemanha e também a Suécia. Foi também a única faixa de Alphaville a entrar na parada UK Single Charts, parada oficial de sucessos do Reino Unido. A música também alcançou o número 1 no Hot 100 Dance Club Play em dezembro de 1984 nos Estados Unidos, e a gente recorda agora.

0: O Almanac Musical de hoje fica por aqui. Até a nossa próxima edição. Tchau.
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3: A banda Rodox está de volta ativa. Os músicos se reuniram para uma série de shows. Segundo Patrick Lapin, um dos integrantes, a primeira ideia era a gente fazer uns shows de reencontro, uns 10 a 12 shows. E logo nos primeiros papos que a gente teve, já vimos que tinha uma conexão ali guardada, que a gente podia fazer um pouco mais do que só aquilo. Lembrando que o vocalista da banda é Rodolfo, ex-Raimundos.
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9: 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Aumenta o volume.
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1: Obrigada pela companhia, obrigada pela sua audiência. A gente se encontra por aqui, tá bom? Um beijo pra você, fica com Deus, um grande abraço, tchau, tchau.
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12: Uma hora e 17 minutos.
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3: 2:19.
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7: Você sabia que a neve se forma quando as temperaturas da nuvem e do solo estão abaixo de zero? A neve é constituída na parte alta das nuvens, onde é mais frio. No Brasil, é raro nevar, mesmo quando está muito frio, porque o gelo formado nas nuvens derrete à medida em que se aproxima do solo, que está mais quente.
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12: O renomado Stephen King, numa entrevista ao The New York Times, elaborou uma lista com as 10 melhores séries do século XXI. E a maioria das obras não tem como foco terror. Lembrando que Stephen está por trás de clássicos de terror, como It, a Coisa e O Iluminado. Segundo, Stephen, as 10 melhores séries do século XXI. 11, 22, 63, The Americans, Breaking Bad, Better Call Saul, Homeland, The Leftovers, O Gerente da Noite, The Walking Dead, Ruptura e The Wire.
13: 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A paz, mais que estruturas, precisa de pessoas. Ao longo da história, inúmeros gestos de paz foram realizados por homens e mulheres que souberam esperar, sem nunca ceder ao desânimo. 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
5: Você sabia que para ter um bom cozido de carne e de legumes, nada melhor do que a panela de ferro? A vantagem da panela de ferro é que ela não se deforma com o calor e conserva melhor a temperatura dos alimentos, representando uma boa economia de gás.
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0: 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Mundo Pet.
1: Arrume brinquedos e jogos para ter seu pet mais feliz. Como qualquer outro ser vivo, o cãozinho precisa ser estimulado para ser mais esperto. Brinquedos, jogos, obstáculos são formas de mantê-lo ativo, reduzindo o comportamento destrutivo, principalmente quando o cãozinho é mais jovem. Lembre-se que seu cãozinho é como qualquer pessoa. Precisa de estimulantes para ter mais tranquilidade.
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1: 3 horas e 26 minutos.
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4: 4 horas e 21 minutos.
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6: Você sabia que se for picado por uma cobra, você não pode colocar gelo ou compressa fria sobre a área atingida? Não amarre atadura ou torniquete muito apertado. Se usado de maneira incorreta, o torniquete pode bloquear o fluxo sanguíneo, causando sérios danos a algum membro. Não faça incisão no ferimento ou à sua volta, numa tentativa de remover o veneno. Existe perigo de infecção.
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11: 4:39.
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1: 4 horas e 44 minutos.

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6: Olá pessoal, Almanac Musical no ar, por aqui Eduardo Maidana e hoje nós vamos falar de Human Nature, uma super balada de Michael Jackson. A faixa foi produzida por Quincy Jones e pelo próprio Jackson, para o seu sexto álbum solo, Thriller, lançado em 1982. Human Nature foi lançada em 3 de junho de 1983 como quinto single do álbum e conseguiu chegar à segunda posição da parada de sucessos adulta e contemporânea da revista Billboard e sétimo lugar no Hot 100, parada principal da revista, tornando-se o quinto hit de Jackson a chegar ao top 10. A balada também conseguiu avaliações positivas de diversos críticos ao redor do mundo. E a gente recorda agora...

0: O Almanac Musical de hoje fica por aqui. Até nossa próxima edição. Tchau.
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2: 4 horas e 57 minutos.
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1: 5 horas e 2 minutos.

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0: No amanhecer desta sexta-feira, dia 25 de setembro, dia de São Cléofas, nós nos unimos a você nesta oração da manhã, mergulhados no amor do coração de Jesus. Temos para hoje três novenas. Terceiro dia da novena ao Santo Anjo da Guarda, sexto dia da novena aos arcanjos Miguel, Gabriel e Rafael, e quarto dia da novena a Santa Teresinha do Menino Jesus. E eu recordo que faltam três dias para o nosso retiro de encerramento da Quaresma de São Miguel. Será nos dias 28, 29 e 30 de setembro. O retiro, ele é online, inscrição gratuita. Você acessa o site padrealexnogueira.com e tem todas as informações. Se você ainda não se inscreveu, não deixe passar. Aproveite esses últimos dias da Quaresma de São Miguel para se preparar. Procure fazer aí uma boa confissão antes do retiro e viva bem esses dias na próxima semana. Recordo também que a Quaresma de São Miguel não acabou, portanto, temos o vídeo disponível no canal do YouTube Padre Alex Nogueira, assim como também as três novenas de hoje estão neste mesmo canal do YouTube. Rezemos agora, em nome do Pai, e do Filho, e do Espírito Santo. Amém. Que a graça de nosso Senhor Jesus Cristo, o amor do Pai e a comunhão do Espírito Santo estejam sempre convosco. Bendito seja Deus que nos reuniu no amor de Cristo. Assim unidos, ouçamos o Evangelho desta sexta-feira.
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0: Evangelho de Jesus Cristo segundo Lucas, capítulo 9, versículos de 18 a 22. Aconteceu que Jesus estava rezando num lugar retirado e os discípulos estavam com ele. Então Jesus perguntou-lhes: quem diz o povo que eu sou? Eles responderam: uns dizem que és João Batista, outros que és Elias, mas outros acham que és algum dos antigos profetas que ressuscitou. Mas Jesus perguntou: e vós, quem dizeis que eu sou? Pedro respondeu: o Cristo de Deus. Mas Jesus proibiu-lhes severamente que contassem isso a alguém, e acrescentou: o Filho do Homem deve sofrer muito, ser rejeitado pelos anciãos, pelos sumos sacerdotes e doutores da lei, deve ser morto e ressuscitar ao terceiro dia. Palavra da salvação. Glória a vós, Senhor. Jesus está neste evangelho num lugar retirado, mas afastado, junto com seus discípulos, e ele pergunta o que o povo está falando dele. São diversas opiniões, e a resposta correta está na boca de São Pedro: o Cristo de Deus. Jesus então é o ungido, aquele que veio para nos salvar. Ele é o Messias. É interessante que Jesus pede então que eles não contem isso a ninguém, por ora. Pedagogicamente, Deus, ele vai revelando-se aos homens aos poucos e prepara primeiro o terreno do coração dessas pessoas para receber. Deus não deu toda a compreensão da revelação de uma vez. Foi aos poucos. Embora em Jesus estivesse a revelação completa, não precisava mais colocar nada, estava tudo completo em Jesus, a compreensão desta revelação se faz aos poucos. E então agora, se São Pedro, ele percebe, Jesus é o Cristo, Jesus é o Salvador, por ora, ainda não é o momento de anunciar, porque muitos não vão entender. Muitos estão esperando um Messias político que vem libertar Israel do domínio do Império Romano. Mas Jesus veio para libertar a humanidade do pecado. E ele mostra qual é o caminho para esta libertação. É o final do evangelho que ouvimos. O Filho do Homem deve sofrer. Será rejeitado pelos anciãos, pelos sumos sacerdotes. Veja, Jesus é rejeitado pelo povo que o esperava. Os anciãos, sumos sacerdotes, doutores da lei, eram as pessoas entendidas em Antigo Testamento na lei e sabiam que o Messias deveria vir. E quando o Messias vem, eles rejeitam. Quantas vezes nós também fomos rejeitados na nossa vida, mas sabemos que a nossa segurança é o próprio Deus. Jesus foi rejeitado por eles, morreu, mas ressuscitou ao terceiro dia, venceu a morte, venceu qualquer tipo de rejeição, porque Ele é o Senhor da vida e veio para nos dar a verdadeira vida. Na nossa caminhada de fé, não importa o que aconteça, não importa as rejeições que você possa viver por causa de Cristo, faça tudo isto por amor a Deus e firmado na graça que vem dele. No início desse dia, fundamentados em nossa fé, elevemos nosso coração a Deus em oração. Rezemos com profunda fé e esperança. Pai nosso que estais nos céus, santificado seja o vosso nome. Venha a nós o vosso reino. Seja feita a vossa vontade, assim na terra como no céu. O pão nosso de cada dia nos dai hoje. Perdoai-nos as nossas ofensas, assim como nós perdoamos a quem nos tem ofendido, e não nos deixeis cair em tentação, mas livrai-nos do mal. Amém. Ave Maria, cheia de graça, o Senhor é convosco. Bendita sois vós entre as mulheres, e bendito é o fruto do vosso ventre, Jesus. Santa Maria, Mãe de Deus, rogai por nós, pecadores, agora e na hora de nossa morte. Amém. Glória ao Pai, ao Filho e ao Espírito Santo, como era no princípio, agora e sempre. Amém. Jesus, manso e humilde de coração, fazei o nosso coração semelhante ao vosso. O Senhor esteja convosco. Ele está no meio de nós. A nossa proteção está no nome do Senhor, que fez o céu e a terra. O Senhor Jesus Cristo esteja contigo para te proteger. Esteja à tua frente para te conduzir e atrás de ti para te guardar. Olhe por ti, te conserve e te abençoe. Amém. E a bênção de Deus Todo-Poderoso, Pai e Filho e Espírito Santo, desça sobre vós e permaneça para sempre. Amém. Que nesta sexta-feira você permaneça na paz e na alegria que vem de Jesus. Abençoado dia para você e sua família.
2: Abençoa, Senhor, as famílias. Amém.
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10: 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Coloca um sorrisão no rosto.
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0: Bom dia. Bom dia, alegria! Estamos no rádio, juntos em mais uma sexta-feira super gostosa. Olha, coloca um sorrisão aí nesse rosto, bora cantar, bora sorrir! Bora nessa, estamos vivendo a sexta-feira, 25 de setembro do ano 2026. Dia do rádio, dia nacional do trânsito. Viva o trânsito, né? E viva o rádio! E viva você, Cabocrão! Tá completando mais um ano de vida, bora despertando e acordando o Brasil. Amigos do trecho, os caminhoneiros, bora nessa, bora esticar o corpo, estica, joga uma água na cara aí, desamassa essa cara, bora acordar a gente, bora que bora, vamos que vamos, tirando o povo da cama, o galinho do sítio tá dando o ar da graça, sai cachorro, tá na hora, gente, bora acordar, bora juntos aqui no rádio, tocando o fino da nossa música sertaneja. Sertaneja 0800-558-0057 para você ir participando. Sextamos no rádio. Jean Giovanni, escravo do amor, abrindo a edição desta sexta.
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3: Moda boa pra você começar bem a sexta-feira, começar bem o fim de semana. Boa sexta, turma!
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0: Sandro e Gustavo com Jean Giovanni. Enrola, enrola aqui no Alô Bom Dia, boa sexta.
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3: Alô?
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0: Bora pro zap zap, bora zapiar com a caboclada de todo o Brasil nesta sexta-feira. Bora lá, quem fala?
4: Bom dia, meu amigo, tudo bem? Tudo certo?
0: Tudo em rima.
4: Meu nome é Vitor.
0: E aí, Vitão?
4: Gostaria de desejar a todos um bom dia aí. Todos Legal. Os motoristas que já estão na estrada desde cedo.
0: Aquele abraço, né?
4: Gostaria de deixar um pedido aí.
0: Ah.
4: Já tô pensando na hora do almoço.
0: Oh, danado.
4: Coloca aquela pra nós aí, o franguinho na panela.
0: Aí já dá fome, hein, meninão? Cê tá doido, sextou, alô?
5: Aqui quem fala é o Toninho Barbosa, da cidade de Lagoinha, estado de São Paulo.
0: Ô, Toninho.
5: Gostaria que vocês colocassem...
0: Qual?
5: Pra eu ouvir... A música Mão do Tempo com Tião Carreiro e Parinho. Se for possível, faça um favor.
0: Deixa com nós, vou caprichar pra você aqui, viu? No cabeceira do seu rádio.
6: Aqui é o Antônio, aqui de São Sebastião da Bela Vista, sul de Minas.
0: Ô, Tonho, tá bom?
6: Manda uma moda pra nós, hein?
0: Qual?
6: João Mendes, Patriarca, Lua Nova.
0: Lua Nova, vou caprichar pra você. Agora tem o Tião Carreiro e o Pardinho de 1977. A Mão do Tempo, 0800-558-0057.
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6: Você sabia que as abelhas operárias são disciplinadas, metódicas e ordeiras? Elas surgem de um ovo depositado pela abelha rainha em um dos tubos hexagonais que formam uma colmeia. E a partir daí, inicia-se a história da vida de uma pequenina, porém extraordinária, operária.
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0: Estamos no ar em todo lugar, sexta-feira gostosa, e eu quero você aqui comigo no rádio, na internet. Bom dia!
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3: Bom dia, moçada do agro. Mais uma vez estamos juntos no Alô Bom Dia do meu amigo Fontinelli. Boa sexta-feira para todos vocês. Eu sou o Cláudio Natel, trazendo mais uma dica do Centro do Agro para você. Hoje eu quero falar de organização. Uma propriedade organizada facilita o trabalho de todo mundo. Ferramenta no lugar certo, galpão arrumado, máquina revisada, tudo isso economiza tempo, evita acidentes e ainda reduz gastos. Às vezes a gente acha que organização é perda de tempo, mas é justamente o contrário. Quem trabalha organizado produz mais, perde menos e ainda termina o serviço mais cedo. Pensa nisso, meu amigo. Grande abraço do Cláudio Natel. Deus abençoe o seu final de semana e segunda tem mais dicas do Centro do Agro aqui no Alô Bom Dia.

0: Obrigado.
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3: Segunda-feira tem mais uma edição gostosa do Centro do Agro. Agora tem Milionário e José Rico. A majestade mulher. Bom dia.

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2: Em música boa, em música caprichada, o Carlos Eduardo está em Conchas, está acompanhando Fontenelle, a Darlene Figueiredo está em Botelhos, Minas Gerais. Alô, Marta Nicareta, tá com nós em Cláudia, Mato Grosso. Bom dia, boa sexta!

0: Braga, Ronaldo Viola e Praiano. Proposta.
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0: Bora pro WhatsApp, tem mais gente pra falar com a gente. Alô, quem fala?
3: Bom dia, meu amigo Fontenelle.
0: Bom dia.
3: Aqui é Jaime Cardoso de Mossoró, Rio Grande do Norte. Sempre na escuta, amigo, velho. Sempre na escuta.
0: Ô, nego, velho.
3: Um forte abraço a todos que estão ouvindo esse belíssimo programa.
0: Aquele abraço, turma do RN por cá. Alô, bom dia.
4: Beleza, meu amigo.
0: Beleza.
4: Aqui. Eu sou aqui de Caratinga, Minas Gerais. Sou da região, moro na zona rural, na verdade, né?
0: Legal.
4: Sou da agricultura familiar e aqui...
0: Que bacana. Bacana.
4: Aí eu acabei descobrindo, rapaz, e assistindo seu programa.
0: Que beleza.
4: É muito especial seu programa. É de parabéns.
0: Obrigado, irmãozão.
4: Sempre lembra da gente. Meu nome é Jesuí Gino dos Santos. Valeu, meu amigo, com Deus.
0: Valeu, meu irmãozão. Sexta-feira abençoada.
5: Bom dia, bom dia, bom dia aí.
0: Bom dia, firma com nós.
5: Aua! Aqui quem fala se apresenta o Zé Dico.
0: Beleza, irmão.
5: Querendo achar uma paixão pra minha mãe. Iha!
0: Aô, sexta-feira é o dia, hein? Quem sabe no fim da estrada você não encontra alguém, não é mesmo? Rio Negro e Solimões no fim da estrada, na sexta-feira gostosa, gente. Bom dia pra você que vai acordando e despertando ao som do caprichadão do seu rádio. Alô, bom dia.
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2: Em música boa, abração da Eliana, está em Alfenas, não é, Eliana? Aquele abraço, obrigado. O Joilson está em Caraguatatuba, abração da Eliana, está em Alfenas, não é, Eliana? Aquele abraço, obrigado. O Joilson...

Jacó e Jacozinho, a moda do genro. Essa tem no seu pendrive de modão, Fontenelle. Não só essa, como muitas outras modas do Jacó e Jacozinho estão no meu pendrive de modão caprichado, cabeceira do Brasil, que você pede comigo no 0800-558-0057. Pede comigo agora mesmo e você vai ganhar aí um brinde especial. Manda pra cá tua mensagem. Eu te mando a listagem com o nome de todas as duplas, tiro todas as suas dúvidas. 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
14: 6:09.
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0: Boa sexta-feira para todo mundo, um dia super especial. Sextou aqui no Alô, bom dia, e nós tá como, hein? Tá ouvindo moda boa para começar o dia feliz.
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3: Olá, amigos e amigas do Alô, bom dia e do Sérgio Fontenelle. Aqui quem fala com o Sidney Sertanejo. Chegamos sexta-feira, que Deus possa abençoar, né? Vem abençoando a semana inteira aí e que possa abençoar a sua sexta e o seu final de semana. Aproveitando que hoje, sexta-feira, é dia da gente ouvir uma moda bacana, vou trazer para vocês aqui uma moda que eu acho bem legal para comemorar o nosso dia, né? O Dia do Caminhoneiro, que foi dia 21 de setembro. E para comemorar esse dia, trago para vocês a moda aqui, que é do Roberto Carlos, né? Foi muito conhecido com Roberto Carlos, mas no sertanejo ela é conhecida com o Chitão e Chororó, a música chamada Caminhoneiro, que é uma versão do saudoso Erasmo Carlos com Roberto Carlos, da música do John Hartford. Deixo para vocês aqui, em homenagem a todos os caminhoneiros desse país, ouvintes aqui do Alô Bom Dia, um ótimo dia, parabéns aos caminhoneiros, né, que fazem desse país, movimentam esse país, principalmente, independentemente de tudo que tá acontecendo, é os caminhoneiros que mantêm a comida na sua casa, tudo aquilo que a gente precisa chegar até a gente. Um ótimo final de semana para vocês, uma ótima sexta, Deus abençoe, tchau!

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2: Bom dia, alegria! Boa sexta-feira para você que vai despertando ao som do Alô, bom dia! Antônio Feitosa tá com nós em Paragominas, obrigado pela audiência. Alô, Pico Pico tá com nós em Curitiba. Pablo Pinho tá com a gente em Piquete.

0: Rick Renner. Ela é demais aqui no Alô Bom Dia, o caprichadão número 1 do seu rádio. Bom dia.
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2: Alô?
1: Alô? 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Alô, bom dia.
0: Bora lá pro WhatsApp, bora saber quem está com nós, né? Ah, quem tá ligadão aqui no Alô Bom Dia? Bora lá, alô, quem fala?
3: Oi, Fortinelli.
0: Opa!
3: Um bom dia pra você e pra todos os seus ouvintes. Aqui é o José Garcia, mais conhecido como Pezão.
0: Ô, Pezão.
3: E sou fã do seu programa, viu?
0: Bom.
3: Fica com Deus, tamo junto.
0: Amém, meu irmãozão. Tudo de bom pra você. Alô, bom dia.
4: Fontanelli, bom dia.
0: Bom dia, alegria.
4: Manda uma música aí pra mim e da Isa da Silva de Monte Aprazível, São Paulo.
0: Que legal. Boa. Vou tocar pra você um modaço de aço. Alô.
5: Oi, Maria, sou a Lindo Martins e a Colômbia na Vila Pernambuco.
0: Legal.
5: Tô curtindo o programa de Fontanelli.
0: Ô, meu irmãozão, aquele abração pra você, tudo de bom, tá? Ó, rei do vale Tocantins, ouço duro de roer.

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2: Bom dia, Josiane, em Caraguatatuba, acompanhando o Fontenelle, também o Marconi está com nós, em Juiz de Fora, viu, pessoal, também de Valadares, muito obrigado pelo carinho da audiência.

só eu e você, o Peninha aqui no Alô Bom Dia, um dos grandes sucessos da música popular brasileira, com o Peninha que dispensa comentários aqui no Alô Bom Dia, o caprichadão número um do seu rádio. Gente, bora mandar alô pra turma que vai despertando nesta sexta-feira. Pessoal vai acordando aqui com nós, já vai despertando por cá. O Luiz Mutuca tá em Resende, né, Luiz? Meu amigo Ezequiel está em Oswaldo Cruz, aquele abraço. O Maurício está em Araguari, Triângulo Mineiro, tá por cá também, acompanhando o Fontinelli. Euricélia tá com a gente em Campo Verde, Mato Grosso. Ô, minha amigona, aquele abraço. O Francisco tá em São Carlos, a Neide está em Parapuã, aquele abração também pro João Lucas, em São José do Rio Preto, acompanhando o Fontinelli nesta sexta-feira. Bom dia!

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5: Fala, turma! Estamos chegando para a segunda hora gostosa do nosso programa aqui na cidade. Bom dia para você, gente. Bora acordar?
6: Bora.
5: Vamos nessa, tá na hora!
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3: Deus abençoe você e toda a sua família. Uma sexta-feira vitoriosa para todos os ouvintes do Sérgio Fontinelli no Alô Bom Dia. Vamos encerrar a semana ouvindo a palavra de Deus.
4: Marcos capítulo 3, versículo de 13 a 19. Naquele tempo Jesus subiu ao monte e chamou os que ele quis. E foram até ele. Então Jesus designou 12 para que ficassem com ele e para enviá-los a pregar com autoridade para expulsar os demônios. Designou, pois, os 12, Simão, a quem deu o nome de Pedro, Tiago e João, filhos de Zebedeu, aos quais deu o nome de Boanerges, que quer dizer filhos do trovão, André, Felipe, Bartolomeu, Mateus, Tomé, Tiago, filho de Alfeu, Tadeu, Simão, o cananeu, e Judas Iscariotes, aquele que depois o traiu. Palavra da salvação. Essa palavra ela é maravilhosa porque ela diz algo que me toca profundamente. Chamou os que ele quis. Interessante porque a palavra não está dizendo que aqueles homens quiseram seguir Jesus. A palavra de Deus não está dizendo que a iniciativa foram daqueles homens. A iniciativa foi de Jesus. Se eu olhar para a minha vida, eu vou ver que aconteceu a mesma coisa comigo. A iniciativa não foi minha. A iniciativa não foi minha. Não fui eu que comecei dizendo que eu queria seguir Jesus. Não fui eu que o escolhi primeiro, mas foi ele que me escolheu primeiro. João capítulo 15, versículo 16. Não fostes vós que me escolhestes, mas eu vos escolhi. E vos constituí para que vades e produzais fruto e o vosso fruto permaneça. Assim, eu assim vos constituí, a fim de que tudo quanto perdides ao Pai em meu nome, ele vos conceda. Veja, a palavra de Deus está deixando clara, não fostes vós que me escolhestes. Não foi você que me escolheu, eu te escolhi primeiro. E portanto, algo muito importante acontece. Se ele me chama primeiro, então significa que se eu aceitei esse convite, se eu aceitei essa proposta, eu então agora respondo. Então, se hoje o Frei Gilson segue Jesus, é porque ele correspondeu. É porque ele respondeu, mas não porque a iniciativa foi minha, para que eu pudesse fazer a sua vontade. Dai-me a graça de corresponder ao teu chamado em minha vida. O que nós precisamos fazer agora? Corresponder ao chamado do Senhor. Eu quero convidar você a entender isto, corresponda. Um Deus amoroso, misericordioso chamou você. Você vai dizer não? Corresponda. Dá-me a graça de corresponder ao teu chamado em minha vida. Pai, Filho, Espírito Santo. Amém.
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3: Eu quero clamar agora por você, quero clamar pela sua família. Senhor Deus, libera agora o teu Espírito Santo sobre cada pessoa que acompanha este programa. Vem, Espírito Santo, enche todos os que estão acompanhando este programa agora. Libera, Senhor, para esta pessoa o que ela mais precisa, para o corpo e para a alma. Libera, Senhor, curas e libertações em nome de Jesus para esta pessoa que escuta e para toda a sua família. Eu clamo a tua poderosa bênção. Visita agora com bênção de proteção. A bênção que só o Senhor pode dar. Abençoe-vos o Deus Todo-Poderoso, Pai e Filho e Espírito Santo. Amém.
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3: E eu quero lembrar você, se você quiser ouvir mais pregações, mais meditação da palavra, basta você me acompanhar no meu canal do YouTube, Frei Gilson / Som do Monte, no meu Instagram, no meu Facebook, no meu TikTok, e lá você vai encontrar muito mais palavra de Deus para você.
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10: 6:42.
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10: Opa, estamos de volta aqui pela Rádio Cidade. E aí, gente, tudo bem? Bora acordar? Bora levantar?
9: Acorda aí, meu filho.
10: Tá na hora, desperta aqui com a cidade. Vamos juntos, aumenta o volume. 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
10: Olha, gente, estamos de volta aqui pela Rádio Cidade. Olha, um começo de dia super gostoso pra você, hein?
9: Alô, bom
10: alô, dia! Estamos juntos aqui pela Rádio Cidade.
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3: Bom dia, Sérgio Fontinelli. Bom dia, ouvintes do Alô Bom Dia. Chegamos ao último capítulo da história de Donizete. E que história, hein? Mais de 40 anos de carreira. Uma trajetória que começou ainda na infância, lá em Conchas, no interior de São Paulo. Um menino que começou cantando ao lado do pai. Uma voz que chamou atenção na televisão. Um prêmio internacional no México. E depois veio Galopeira. A música que se tornou sua grande marca. A música que fez o Brasil inteiro conhecer aquela voz. Mas a carreira de Donizete não ficou presa ao passado. Ele continuou trabalhando, gravando e fazendo shows. Vieram outros sucessos, novos discos e novos projetos. Até que chegou a pandemia. Os shows foram cancelados e a vida de muitos artistas mudou completamente. Donizete também precisou se reinventar. Passou a trabalhar como caminhoneiro e continuou seguindo em frente. Porque quem vive da estrada, seja na música ou no caminhão, sabe que a vida precisa continuar. E depois desse período, Donizete voltou aos palcos. Voltou a cantar. Voltou a encontrar o público e continua levando sua história por onde passa. Hoje, quando a gente fala em Donizete, não lembra apenas de um cantor. Lembra daquele menino que surpreendeu o Brasil? Lembra de Canarinho Dobrador. Lembra do Menino Boiadeiro. E, claro, lembra de Galopeira, aquela nota longa, aquela voz firme. Aquele momento que ficou registrado na história da música sertaneja e talvez seja justamente isso que faça um artista permanecer. Não é apenas a quantidade de discos ou de shows, é aquilo que fica na memória das pessoas. E Donizete deixou sua marca, uma marca que atravessou gerações. Foi um prazer contar essa história. E para você, ouvinte do Alô Bom Dia, muito obrigado pela companhia durante toda a semana. Na segunda-feira estaremos de volta com mais uma história da música sertaneja aqui no Alô Bom Dia. Um grande abraço, um ótimo fim de semana e até a próxima.

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3: Bom dia, alegria! Ó, já anota aí o dia e o horário, manda aqui pra mim, o sorteio é domingão agora, hein? Tá na torcida? Não se cadastrou ainda? Manda pra cá! Ó, boa sexta aí pra todo mundo, bom fim de semana!
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0: João Torres, Ela Bateu Asas no Alô Bom Dia.
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2: Alô?
1: Alô? Alô, bom dia.
0: Bora zapear pelo Brasil, é sexta-feira, bom dia.
3: Bom dia, Botinelo, fala comigo, Renatinho Caçambeiro aqui.
0: Só se for agora.
3: Tá bom, desfilando aqui na 040, sentido a capital federal ali, tá bom?
0: Eita, nada.
3: Manda um abraço aí a todos, motorista caçambeiro aqui da Lusiânia.
0: Volante grande.
3: Da Brasília aqui, positivo.
0: Positivo.
3: Galera, o volante grande aí.
0: Aí sim.
3: Um abraço, com Deus, tudo bom.
0: Valeu, meu irmãozão, obrigado, abraço forte pra dar sorte à turma do volante grande.
4: Bom dia, Sérgio.
0: Bom dia.
4: Álvaro aqui, Boituva.
0: Ô, Álvaro.
4: A capital do Pará. Que é Dismo e do Balonismo.
0: Aí sim.
4: Viu? É. Qualquer música aí, daí.
0: De quem?
4: Durval e Davi.
0: Durval e Davi, caprichapse, alô.
5: Alô, bom dia, Sérgio Fontenelle, o Fortaleza,
0: aí,
5: do
0: bairro
5: da Oliveira Renato. Toca pra nós aí, acabou. Ladrão de mulher.
0: Boa.
5: Feliz pra todos os ouvintes.
0: Deixa com nós.
5: Do rádio, valeu, acabou.
0: Valeu, Cabocrão, Vieira e Vieirinha, ladrão de mulher. Bom dia.

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1: Mike Liano, alô, bom dia, o caprichadão número 1 do seu rádio para colocar um ponto final na nossa edição desta sexta-feira. Eu tô indo nessa, volta amanhã, convido você para me seguir lá nas minhas redes sociais, @ Sérgio Fontenelle, com TI 2L1Y, me siga lá que eu te sigo de volta no Facebook, no Instagram, no YouTube, no TikTok, nós estamos em todas as redes e também no rádio. Quem chegar primeiro espera. Até amanhã, cabocrada. Bom dia!

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1: E você vai marcando aqui na cidade, 7 horas 31 minutos. Um abraço e a todos um bom dia. Nós estamos chegando e a partir de agora, informando, começa mais um café. O nosso café com notícias desta sexta-feira, 25 de setembro. Abraçando carinhosamente os amigos e amigas, sempre agradecendo aí pela companhia, pela sintonia. Vamos conferindo os destaques, vamos conferindo as principais manchetes do nosso café de hoje. No bloco local, temos a polícia. E por falar em polícia, temos também uma operação que terminou com 2 presos e adolescente apreendido com cocaína, maconha e crack em Igaraçu. Barra Bonita, neste domingo, tem o Barra Pet Day, inclusive com sorteio de brindes. Pela nossa região, quadrilha é presa por roubo em residência de alto padrão em Jaú. Outras manchetes de agora, pelo Brasil e pelo mundo. Olha aí. Segundo uma revista, Flávio Bolsonaro viajou em jato de Vorcaro em 2025. Disco de ouro. Cantor Alexandre Pires é alvo de operação da Polícia Federal. MEI com dívida pode tentar voltar ao Simples após exclusão. População quer mais cursos técnicos para alunos do ensino médio. Presidente chinês é recebido por Donald Trump em visita de Estado. Outras manchetes que você confere agora, pelo Brasil e pelo mundo. Você vai conferindo conosco. Endividamento freia consumo, responsável por 63% do PIB brasileiro. Mais uma pesquisa, desta feita Datafolha. Lula e Flávio têm 38% no interior do país. O petista lidera nas regiões metropolitanas. Governo Lula acelera plano de socorro de até 20 bilhões a clubes por fim das betes. Você vai conferindo. Grupo de Jacques Wagner na Bahia recebia 3 milhões por mês. Quem disse foi o Vorcaro. Você vai conferindo. Atuação de Gonê no caso Master deve ser analisada hoje pelo Conselho do Ministério Público Federal. Ainda, ex-presidente Sarney está internado em São Paulo para tratar de pneumonia. Trabalhadores dos Correios de São Paulo decidem encerrar a greve. Gente, 6 estados brasileiros têm alerta vermelho para uma onda de calor a partir de amanhã. Manchetes, destaques pelo Brasil e pelo mundo que você vai conferindo nesta manhã. Prazo para optar entre o simples, puro ou híbrido termina no próximo dia 30. Temos aqui os destaques. Delegado é preso em ação que mira policiais fornecedores do tráfico em Campo Grande. Conferindo mais alguns destaques, mais algumas manchetes de agora. É pelo Brasil e pelo mundo. Família pede ajuda à Polícia Federal para investigar morte de brasileira na Croácia. PM aposentado é condenado por homicídio cometido aos 98 anos na Bahia. Temos aqui. Congressistas democratas acusam o presidente Trump de interferir nas eleições do Brasil. Receita apreende 3 malas com 116 quilos de cocaína no aeroporto de Guarulhos, em São Paulo. Você vai conferir também nesta edição as loterias de ontem à noite. Como fica o tempo, segundo o Clima Tempo, nos destaques do esporte. O Brasil está jogando neste exato momento amistoso internacional lá na Austrália. É o primeiro após Copa do Mundo. Destaques do Esporte, Loterias e o Tempo, você confere tudo, tudo nesta edição também. São 7h35, estão aí os destaques, as manchetes. Agora vamos com a notícia por inteiro. 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
1: Um abraço a todos, um bom dia mais uma vez. Um abração aí para os amigos e amigas que estão sempre ligadinho com a gente. Muito obrigado pela sua atenção, pela sua participação. Eu começo aqui com bom dia, Cris. Sexta-feira, como sempre, é nós, né? Como diz o apresentador sertanejo aí, é nós. É com nós, não é conosco, é com nós. Um abração, Cris, bom dia a todos. Aí vamos em frente, né? Como diria antigamente com o padre Mandioquinha, vamos em frente que atrai vem gente. É nova essa. Eu começo com um comunicado aqui, gente, da funerária Piso, para um falecimento por Barra Bonita aos 77 anos, da senhora Lourdes Alexandrino Tosato. Sepultamento agora pela manhã, 10 horas, cemitério do centro. Dona Lourdes Alexandrino Tosato, 77 anos que faleceu na Barra, a informação é da funerária Piso. E no nosso primeiro bloco, como sempre, nós temos as notícias da polícia. E quando se fala em polícia, a gente vai acionando mais uma vez o companheiro Matiasi. Chega mais, Matiasi, bom dia.
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2: Bom dia, Livelto. Bom dia, Marcelo. Bom dia a todos da Cidade FM. Grande abraço. Nós tivemos aí captura de procurado ontem, às 12 horas e 52 minutos, em Garaçu do Tietê, rotatório bairro Secap, Avenida Regina Mioto Périco. Durante patrulhamento, equipe policial militar realizou uma abordagem em um indivíduo pela Avenida Regina Mioto Périco, procedendo à busca pessoal e consulta de seus dados junto aos sistemas policiais. Durante a pesquisa, foi constatado que havia em seu desfavor mandato de prisão preventiva referente ao processo, né? Lei Maria da Penha e também o Código 147 do Código Penal, que é Maria da Penha. Diante da confirmação da ordem judicial, dado voz de prisão em flagrante, né, ao abordado, sendo ele cientificado de seus direitos constitucionais. Na sequência, conduzido até a UPA para exame de corpo de delito, posteriormente à Delegacia de Polícia de Garaçu Tietê, onde o mesmo ficou preso, recolhido à disposição da Justiça. A outra de Garaçu, uma agressão, dia 23, às 19h13, na rua Augusto Maganha, bairro Vila Manuel Reis. Equipe acionada via Copom 90 para atendimento de briga entre dois veículos em via pública, sendo que um deles já havia sido socorrido pela ambulância municipal até a UPA, unidade de pronto atendimento no município de Igaraçu do Tietê. Né? Em contato com a médica de plantão, explicou que o paciente chegou com sangramento na cabeça, bastante alterado e agitado, e após ser sedado, começou a receber o atendimento dos profissionais de saúde. Verificado a princípio, possível traumatismo craniano, fratura facial e sangramento pelo ouvido. O paciente seria transferido até a Santa Casa de Jaú para exames complementares. A equipe fez contato com a madrasta do indivíduo, né, da vítima, na qual narrou o ocorrido, informando o possível. Feito de diligências pelo bairro com vistas ao possível autor agressor, porém sem êxito. Ocorrência apresentada na CPJ, em Jaú, Central de Polícia Judiciária, para futuras providências.
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1: Obrigado, Matiasi, pelas informações. Temos aqui mais uma ocorrência policial por aqui. Uma ação conjunta da Civil e Militar terminou ontem com dois adultos presos em flagrante e um adolescente apreendido por suspeita de envolvimento com o tráfico de drogas e associação aqui por Igaraçu. A operação foi realizada por equipe da Delegacia de Polícia de Igaraçu, com apoio da Civil de Barra Bonita e Polícia Militar. durante o cumprimento de um mandato de busca e apreensão que foi autorizado pela Vara Regional de Garantias da Terceira Região. O imóvel já estava no radar dos investigadores da SIG. Segundo as apurações, o endereço vinha sendo utilizado para armazenar, fracionar e comercializar entorpecente. Durante a entrada e vistoria no local, policiais encontraram dois adultos e um adolescente. As buscas resultaram na apreensão de 123 pinos de cocaína, 24 porções de maconha e uma pedra de crack. Também foram localizados R$ 180 em dinheiro, distribuídos em notas de pequeno valor. Circunstância que, segundo a investigação, reforçou suspeitas relacionadas à comercialização de droga. Todo o material encontrado, e com ele, o delegado Dr. Durval Izar confirmou a prisão em flagrante de dois adultos pelo crime de tráfico de drogas e associação para o tráfico. O adolescente também foi encaminhado à autoridade policial e teve um auto de apreensão elaborado por ato infracional análogo aos mesmos crimes. Os dois permaneceram presos à disposição da justiça. Já o adolescente foi encaminhado para procedimentos previstos no Estatuto da Criança e do Adolescente. Está aí, portanto, essa ocorrência policial que estamos registrando aqui por Igaraçu do Tietê. Gente, tem um agradecimento aqui do evento Setembro Amarelo que aconteceu aqui por Igaraçu, no Salão da Terceira Idade. E aconteceu ontem, a Raquel Vieira e a Carlina Pontes agradecem a todos que participaram desse encontro. Né? Uma mensagem de acolhimento, esperança e valorização. Está feito o registro. Gente, outro registro que fazemos aqui, a Prefeitura da Barra inaugurou ontem a creche escola professora Cleide Arrado Lourenção, lá no Residencial Sestari. A cerimônia que reuniu autoridades municipais e estaduais, professores de educação e familiares da homenageada, além de convidados. Tá certo? Temos aqui esse registro, então. Aliás, como a gente já disse anteriormente aqui, uma justíssima homenagem à professora Cleide Arrado Lourenção. Era esposa do nosso grande amigo, professor e historiador José Carlos Lourenção. Está feito o registro. Tivemos também aí o secretário-chefe da Casa Civil do Governo de São Paulo, o Nerilson Lima, e do secretário estadual da Educação em Exercício, Vinícius Neiva. Temos aí uma homenagem a quem dedicou sua vida à educação. Está feito o registro. Gente, tem brindes no sexto barra Pet Day. Além de uma manhã inteira dedicada aos melhores amigos, o barra Pet Day também terá sorteio de brindes. Para participar do sorteio, é necessário fazer a doação de 1 quilo de ração. Além de concorrer aos brindes, você também contribui com uma importante ação em benefício dos animais. Doe 1 quilo de ração e participe do sorteio. É neste domingo, das 9 da manhã ao meio-dia. Lá na Praça Doutor Tatinho, Praça do Museu. Uma realização da Prefeitura da Barra, através da Secretaria Municipal de Proteção e Bem-Estar Animal. Gente, por falar em Prefeitura da Barra, campanha Verão 2026, Roupa Boa, História Nova, através do Fundo Social de Solidariedade, está acontecendo. Hoje, sexta-feira, o atendimento será no período da tarde, lá no bairro de Campos Salles. Certo? Também está dada a notícia. Ainda, a gente aqui por Igaraçu, mais uma vez recomendando aí o bazar da professora Cida Bis, de peças de roupas, né? Temos aí 5 peças por R$10, localizada ao lado ali da Capela São Benedito, aqui por Igaraçu. Você pode fazer doação também para Cida Bis, viu? É o 99602-9403, 99602-9403. Novena de Santa Terezinha na Santo Antônio em Barra Bonita tem sequência hoje à noite, às 19h30, hoje com o padre Mário Luiz. Também neste nosso primeiro bloco, temos as loterias de ontem à noite. Vamos começar com a Mega Sena, concurso 3062, 0509, 11, 17, 18 e 38. Acumulou. A Mega paga domingo 45 milhões. Loto Fácil, concurso 3.788. 0104, 0507, 0809, 12, 16, 17, 18, 20, 21, 22, 23 e para fechar o 24. Também acumulou. Aqui na concurso 7.126, 21, 34, 58, 69 e raso 70 acumulou. A Time Mania, concurso 2.446, 14, 18, 30, 39, 44, 52 e para fechar o 76 acumulou. A Time Mania paga domingo 16 milhões e meio. Dia de sorte, concurso 1.306. 0305, 10, 13, 18, 22 e para fechar o 24 acumulou. Sorteios de hoje à noite. A Loto Fácil paga 9 milhões. A Quina também 9 milhões. Loto Mania 15 milhões. Dupla Sena 5 milhões e meio. Super 7 9 milhões. E o dia de sorte 400 mil. Está aí, portanto, as nossas loterias, gente. Você vai conferindo conosco. Mais alguns destaques, mais alguns registros que temos por aqui. Vem aí mais uma edição do Mise Igarassu do Tietê. Já inscrições já estão abertas, oficialmente abertas. Quatro categorias, hein? De 5 a 30 anos, tá certo? O evento será dia 21 de novembro. Vamos voltar a falar sobre o assunto. Outro recado que eu dou que vem da Barra, através da saúde. Informando aos beneficiários dos programas Viva Leite e Leite Social que a entrega do leite de caixinha e o leite de saquinho será hoje. Hoje, dia 25, horário habitual de atendimento da sua unidade de saúde. Tá certo? E na Barra, ainda através da saúde, continua aí. A saúde intensificando busca ativa de casos de tuberculose. Vai até o próximo dia 30, hein? Até o próximo dia 30, tá? Procure uma unidade de saúde. Voltando aqui por Igarassu, o projeto Guri continua com matrículas abertas, hein? É curso de música totalmente grátis. Não precisa saber nada de música e nem ter nenhum instrumento. Basta comparecer presencialmente aqui na unidade, no polo aqui de Igarassu. Aqui no centro, Rua Ana de Barros, 167. Tá ok? Muito bem, muito bem. Estamos aí, portanto, com esses nossos destaques aqui neste nosso primeiro bloco do nosso café de hoje. 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Certo? Mandar um alô aqui, Cris, pra galera que tá ligadinha com a gente aqui. O Nilton Rossi tá mandando um abraço aqui, tá perguntando, acabou o frio? Nilton, quem que sabe, não? Que esse tempo maluco, que uma hora chove, outra hora não chove, outra hora venta, o vento que não para, que vem e volta. Aí o dia amanhece um pouquinho nublado, você fala, ih, será que vem outra vez? Tá difícil. Aliás, nesse mundão de hoje, principalmente no nosso Brasilzão, tá até difícil prever o tempo. Né? Tá até difícil prever o tempo. Muito bem, um abração pro Nilton. Deixa eu ver quem é que tá mais aqui. A Rose Soares, a Zéza Souza, bom final de semana para você também. Reginaldo Matias, a Dorinha Martins, Antônia Ramos, Maria Skink, a Creuza Polônia, Paula Ruda, Carlos Lazarim, Carmen Borges, Elizabeth Guimarães, bom dia. o Decão Pasqueta, a Maria Célia, ótima sexta, César Melo, Deus abençoe, Rosana Furtado, Adão Amato, a Noêmia Freitas, abençoada sexta para todos nós, a Maria Helena Viana, né? Muito obrigado a todos aí pela companhia, pela sintonia. Gente, 7h50, um cafezinho, Cris, hoje o café tá gostoso. E a gente volta já já.
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1: E você vai marcando aqui pontualmente 8 horas. Vamos em frente? Vem aí o nosso segundo bloco de notícias.
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1: Câmara registra acidente. Pedriscos soltos em rua recém-recapeada causam queda de motorista em Jaú. É o motociclista, aliás, Hugo Silva, seguia para uma entrega no Jardim Nova Jaú quando perdeu o controle da moto e caiu. Foi ontem por volta de 9 da noite. Segundo Hugo, o trecho apresenta vários buracos e com a deterioração do asfalto, a grande quantidade de pedras e o material solto na pista. Ao passar pelo local, ele acabou escorregando. Ele ia fazer uma entrega no bairro. Teve ferimento na mão, no ombro e na perna. Procurou.

do rastreamento do aparelho que ajudou a civil a chegar ao grupo. Através do celular foi possível registrar o tempo real da localização deles, que seguiram para Brotas. No endereço indicado pelo aparelho, policiais localizaram e prenderam 5 homens em flagrante. Um revólver e também um veículo branco, um Onix, foi apontado como veículo utilizado na ação e também foram apreendidos. A polícia agora investiga se outros tiveram participação também no roubo. Temos aqui, viatura da civil capota na Jaú, Bauru, em Pederneiras, foi ontem à tarde. Por volta das 2 da tarde, sentido Jaú, Bauru, envolveu uma Mitsubishi Pajero da Polícia Civil de Brotas. Segundo informações apuradas no local, a viatura seguia pela direita quando, por motivos ainda não esclarecidos, entrou no acostamento. Na tentativa de voltar à pista, o motorista perdeu o controle e acabou capotando. Após o acidente, o veículo permaneceu tombado na faixa. O condutor estava consciente, orientado e sem ferimentos aparentes. Ainda bem, né? Uma operação conjunta da Civil e da Diretoria do Meio Ambiente da Prefeitura de Itapuí terminou com o resgate de um cachorro que, segundo a avaliação inicial de um médico veterinário, apresentava sinais de desnutrição prolongada e estava em situação de risco. O homem de 36 anos, identificado só pelas iniciais CRO, foi preso em flagrante por maus tratos. É muito pouco, Zé. Muito, devia pegar uma cadeia mais violenta, tomar uma coçada e uma multa pesada, mas de mexer no bolso mesmo. Fica duro uns 4, 5 anos. Temos aqui ainda a nossa região. Gente, uma colisão envolvendo 2 veículos no início da noite de ontem na ligação Havaí-Reginópolis, na zona rural de Reginópolis, resultou na morte de um homem de 57 anos e o filho dele de 13, e em ferimentos graves em outras 4 pessoas, uma delas um policial militar. A identidade das vítimas não foi divulgada. Segundo informações, o acidente foi nas proximidades da penitenciária de Reginópolis. Em circunstâncias a serem esclarecidas, um veículo Creta e um Ford Fiesta bateram. E pai e filho que estavam no Fiesta não resistiram e morreram no local. No outro veículo, onde estava um policial militar e familiares, 4 pessoas socorridas em estado grave, 2 com politraumatismos e encaminhada ao pronto-socorro da Santa Casa de Pirajuí e também para a Santa Casa de Iacanga. A polícia investiga o caso. Um autônomo de 61 anos, investigado pela delegacia de Iacanga por suspeita de estupro de vulnerável, foi preso ontem à tarde em Bauru, a pedido da Polícia Civil, por coação no curso do processo. Segundo a polícia, ele tinha intimidado a vítima, hoje com 18 anos, e um familiar dela durante uma audiência relativa ao caso realizado na semana passada no Fórum de Iacanga. Conforme a polícia, os supostos abusos sexuais teriam ocorrido quando a vítima ainda era criança e o suspeito se relacionava com a avó dela. Após as intimidações feitas à jovem e a um familiar dela, na saída do fórum, o delegado Dr. Roberto instalou um inquérito para apurar o crime de coação no curso do processo. Muito bem, gente, temos mais aqui algumas manchetes da nossa região. Para fechar aqui, temos aqui um caso de Bauru, onde um professor de uma escola estadual foi afastado após ser acusado de assediar sexualmente uma adolescente de 13 anos. A denúncia foi feita pela própria Lula à direção do colégio, que orientou a família a fazer um BO. De acordo com o boletim, o caso foi no último dia 22, enquanto a adolescente fazia uma prova. O docente se aproximou e fez perguntas constrangedoras sobre o sutiã que a jovem usava. Na sequência, ele pediu para que a aluna fizesse um pedido, afirmando que faria outro em troca. Olha que filho de uma égua. Sem compreender a intenção inicial e achando que se tratava de uma brincadeira, a menina respondeu. No momento, o professor voltou a assediá-la e pediu que ela mantivesse o episódio em segredo. A adolescente relatou o ocorrido à mãe e à coordenação da escola. Devia dar o nome desse vagabundo que se intitula professor, né? Professor do quê? Né? Aí que falta uma pena, hein? Aí que falta um negócio mais pesado. Tá aí, portanto, os destaques da nossa região. Gente, por aqui,

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E eu vou falar agora, continuando a falar de coisa boa. 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Mandar um alô pra galera. Maria dos Anjos Souza, Lídia Pereira, Isabel Custódio. Bom dia, Deus abençoe você também, né? O Zé Silva, uma ótima sexta, Zé. Edete Maia, Marlene Maggiore, um abração, Marlene. A Cleide Mota, Fátima Silva, né? O Alessandro Vicente, bom dia, criança. Muito obrigado pelo crianças aí, Cris. Vai mentindo assim, viu, Alessandro? O nariz cresce, hein? Júnior Bernardino, uma abençoada sexta. Sueli Corrinto, Acida Finatis Caliça. Muito obrigado a todos aí, gente. 8 e 8, mais um cafezinho. E a gente volta com o giro pelo Brasil e pelo mundo.

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9: Vamos nessa então, gente. Daqui a pouco tem o Bom Dia Cidade com o professor José Maganha, hein? Uma pizza do supermercado Fernandes no sorteio e dois marmitex do Cheiro Verde. Daqui a pouquinho, logo depois do nosso café. E por falar em nosso café, vamos em frente com o café. Vem aí o terceiro bloco de notícias.
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9: É, tá publicado na imprensa. É, Flávio Bolsonaro viajou em jato de Volcaro em 2025.
11: Reportagem da revista Piauí, publicada nesta quinta-feira, revelou que o candidato do PL à presidência do Brasil, o senador Flávio Bolsonaro, viajou em um jato executivo do então dono do Banco Master, Daniel Vorcaro. A informação foi descoberta após a revista cruzar registros de tráfego aéreo com dados de uma planilha de movimentos aeroportuários e informações do Registro Aeronáutico Brasileiro. De acordo com a matéria, Flávio Bolsonaro voou da Flórida, nos Estados Unidos, para Brasília em 19 de janeiro de 2025. Estava acompanhado da esposa, a cirurgiã dentista Fernanda Antunes Bolsonaro, e as duas filhas do casal. Entre os passageiros estava ainda o amigo Willer Tomás, advogado e empresário que já foi preso no escândalo da JBS, do qual acabou absolvido, e é investigado no esquema de desvios bilionários do INSS. Tomás confirmou a Piauí que era dono de uma das três cotas do avião. A dona de outro terço era a empresa Prime U, que tinha Vorcaro como sócio na data do voo. O jato de Vorcaro que transportou Flávio e a família é o mesmo que transportou o ministro Alexandre de Moraes do Supremo Tribunal Federal em agosto de 2025, conforme revelou o jornal O Globo, 4 dias atrás. Após a divulgação do vídeo de Moraes e sua esposa Viviane desembarcando da aeronave, Flávio atacou o ministro nas redes sociais. Nesta quinta, em postagem na rede social X, o antigo Twitter, Flávio escreveu que na época o avião era de Willer e que se fosse agora teria viajado no avião de Alexandre de Moraes. A viagem à Flórida ocorreu em meio à aproximação entre Flávio Bolsonaro e Daniel Vorcaro para financiar Dark Horse, a cinebiografia de Jair Bolsonaro, que tinha financiamento de US$ 24 milhões dos quais uma parte foi cobrada de Vorcaro por Flávio em um áudio divulgado pela imprensa. Agência Rádio Web, produção e reportagem, Breno Zonta.
9: Disco de ouro. O cantor Alexandre Pires é alvo de operação da Polícia Federal.

0: Operação realizada pela Polícia Federal teve como um dos alvos o cantor Alexandre Pires e a produtora musical dele, APN Serviços Limitada. A Operação Disco de Ouro faz parte das investigações que apuram um esquema de lavagem de dinheiro com a venda ilegal de cassiterita extraída da terra indígena Yanomami, Roraima. De acordo com a PF, Alexandre Pires e a produtora dele teriam recebido R$31 milhões de empresas apontadas como organizações criminosas. Não houve mandados de prisão, mas 12 mandados de busca e apreensão e 17 ordens judiciais para o sequestro de bens e valores, expedidos pela 4ª Vara da Justiça Federal em Boa Vista. Além de Alexandre Pires, também foram alvos os empresários do artista Diego Possebon e Matheus Possebon. Em nota, o cantor nega qualquer participação em atividade garimpeira ou de extração de minério, principalmente em terras indígenas, e que foi pego de surpresa com a operação. A cassiterita tem alto valor no mercado por ser o minério empregado na fabricação de diversos produtos, entre os quais peças automotivas, vidros, celulares e computadores. É a segunda vez que Alexandre Pires é alvo de operação policial pelo mesmo motivo. Em dezembro de 2023, a PF apurou o recebimento de R$1.400.000 de uma mineradora acusada de garimpo ilegal de cassiterita. Foi a primeira fase da Operação Disco de Ouro. Agência Rádio Web de Brasília, Alan Barbosa.
1: Vamos em frente. MEI com dívida pode tentar voltar ao Simples após exclusão.
2: O microempreendedor individual que recebeu um termo de exclusão do Simples Nacional e deixou passar o prazo para resolver as pendências ainda deve regularizar as dívidas. A exclusão não impede que o empreendedor tente retornar ao regime, mas para solicitar o reenquadramento no Simples Nacional e no CIMEI é preciso resolver as pendências. Quem explica é a analista de políticas públicas do Sebrae Nacional, Laila Caldas.
3: Reforçar a importância de regularizar as suas pendências, as suas dívidas, mesmo aqueles MEIs que receberam o termo de exclusão. E no termo de exclusão, né, tem o período de 90 dias para o MEI regularizar. Mesmo aqueles que não se regularizaram no período de 90 dias, eles devem se regularizar, porque uma vez excluídos, se eles forem excluídos do Simples Nacional, eles podem ainda pedir a solicitação de reenquadramento.
2: E mesmo quando não há dinheiro para quitar tudo de uma vez, deixar a dívida de lado não é a melhor saída. Dependendo da situação, o MEI pode buscar alternativas para parcelar ou renegociar os débitos. Laila Caldas explica quais caminhos o empreendedor pode seguir.
3: Importante destacar também que tem essa possibilidade de renegociar, de parcelar a dívida, né?
2: Quem tiver dúvidas sobre como regularizar a situação, pode procurar o Sebrae para receber orientação sobre as pendências e as possibilidades de negociação. A recomendação vale também para quem já perdeu o prazo informado no termo de exclusão. Resolver as dívidas é um passo necessário para quem pretende solicitar o reenquadramento. Agência Rádio Web, produção e reportagem, Virgínia Alves.
1: Vamos em frente com o nosso giro. População quer mais cursos técnicos para alunos do ensino médio.
4: Você sabia que a ampliação da oferta de educação profissional e tecnológica, a EPT, está entre as prioridades da população brasileira para os próximos governos? No âmbito da agenda da educação, 48% das pessoas afirmam ser prioritário ampliar os cursos técnicos para jovens do ensino médio. A constatação é da pesquisa O que a População Pensa sobre a Educação 2026, realizada pelo Instituto IDEA e encomendada por diversas organizações, entre elas a Fundação Itaú. Com a proximidade das eleições, é necessário transformar essas demandas da sociedade em políticas públicas concretas. Quem explica é Silvana Oliveira, superintendente do Itaú Educação e Trabalho.
5: Ampliar a oferta da EPT, garantindo qualidade e equidade, investir na formação dos professores, modernizar a infraestrutura das escolas e manter cursos que estejam conectados às transformações do mundo do trabalho. Também é essencial dialogar com o setor produtivo e acompanhar os resultados de inserção desses jovens. A política pública precisa garantir aos jovens uma formação qualificada, continuidade dos estudos e oportunidades dignas de inserção profissional.
4: O tema ganha ainda mais destaque na semana em que é celebrado o Dia Nacional da Educação Profissional e Tecnológica, em 23 de setembro. Essa modalidade de ensino é dedicada à formação profissional e inclusão produtiva de jovens ao mundo do trabalho.
5: Na prática, o jovem vai cursar um ensino médio e, ao mesmo tempo, ele vai adquirir conhecimentos e desenvolver habilidades e competências atreladas a uma área profissional. Então, ele escolhe o itinerário de formação técnica profissionalizante, ele tem uma gama de cursos técnicos que ele pode escolher, ele vai escolher um curso técnico e ele vai fazer esse curso ainda durante o seu ensino médio. E é justamente essa articulação que amplia suas possibilidades de futuro.
4: Cerca de 80% dos eleitores concordam que um curso técnico de qualidade aumenta as chances de conseguir uma boa vaga de emprego. Agência Rádio Web, produção e reportagem, Carolina Cassola.
1: Presidente chinês é recebido por Donald Trump em visita de Estado.
6: Bom dia. Bom, se a gente olhar com atenção para o protocolo que foi preparado para esta quinta e sexta-feira, a gente vai entender o peso que Donald Trump está dando a esta visita. Xi Jinping chega à Casa Branca às 10 horas da manhã daqui, 4 da tarde, em Paris. Vai ser uma recepção com honras de Estado, com a presença de militares e um sobrevoo de um bombardeiro acompanhado por 4 caças F-22. Depois, os líderes seguem para uma reunião bilateral mais reservada e, na sequência, para um encontro ampliado com integrantes dos dois governos. Na sexta-feira, há uma agenda menor antes da volta de Xi Jinping à China, que inclui uma cerimônia do chá. Mas alguns detalhes já mostram a excepcionalidade desta recepção. Nesta quarta-feira, por exemplo, Trump foi, pessoalmente, acompanhado de Melania, receber o casal chinês na base militar Andrews, um gesto raro de um presidente norte-americano diante de um chefe de Estado visitante. Essa visita tem objetivos muito pragmáticos. Embora Donald Trump critique com frequência as práticas comerciais chinesas, ele tem investido muito na relação pessoal com Xi Jinping, quem ele chama de amigo, na tentativa de obter avanços nas negociações econômicas e também estratégicas. Desde o ano passado, Washington e Pequim vivem um vai-e-vem na imposição de tarifas e medidas retaliatórias e ainda há outros temas importantes sobre a mesa. Terras raras e minerais críticos, semicondutores, Taiwan, Irã, fentanil e inteligência artificial.
7: E Patrícia, como estão hoje as tarifas sobre os produtos chineses? Trump chegou a impor taxas muito altas contra a China, não é?
6: Sim, e aqui é importante dizer que não existe hoje uma única tarifa que é aplicada a todos os produtos chineses. O sistema é bastante complexo. Há tarifas gerais, outras que já existiam antes do atual governo Trump e sobretaxas específicas que são aplicadas a setores considerados estratégicos. A guerra tarifária chegou a níveis muito elevados no ano passado, mas parte dessas cobranças foi suspensa ou reduzida depois das negociações em curso entre Washington e Pequim. Além disso, em fevereiro desse ano, quem nos ouve deve lembrar, a Suprema Corte derrubou as tarifas emergenciais que Trump havia usado como uma das principais ferramentas desta guerra comercial. O governo respondeu então, adotando uma nova tarifa global de 10%. Agora, os produtos chineses, considerados estratégicos, continuam sujeitos a tarifas adicionais, que são bastante elevadas. É o caso de setores como aço, alumínio, veículos elétricos, baterias, semicondutores e alguns equipamentos tecnológicos. E além dessas tarifas, Washington mantém ainda controles sobre a exportação para a China de determinados chips e tecnologias avançadas.
7: E, Patrícia, houve uma novidade justamente antes da chegada de Xi Jinping. Estados Unidos e China decidiram estender a trégua comercial. No caso, então, o que muda?
6: A trégua que venceria em 10 de novembro foi estendida por mais 2 meses, até janeiro do ano que vem. O acordo foi fechado depois de negociações entre o secretário do Tesouro norte-americano e o vice-premier chinês. Isso significa que Trump e Xi Jinping chegam a esse encontro desta quinta-feira aqui em Washington sem a ameaça imediata de uma nova escalada tarifária. Agora eles podem discutir não apenas a manutenção dessa trégua, mas a possibilidade de um acordo comercial mais amplo. A equipe de Donald Trump também tem muito interesse em conversar com os chineses sobre terras raras e outros minerais críticos que são essenciais para a produção de equipamentos tecnológicos, veículos elétricos, sistemas militares e produtos aeroespaciais. A China domina grande parte da mineração e principalmente do processamento mundial desses materiais, o que dá a Pequim uma posição estratégica importante nesta negociação. E outro assunto é o combate ao narcotráfico. Donald Trump acusa já há bastante tempo a China de ser uma importante fonte dos precursores químicos que são utilizados na fabricação do fentanil, que chega de forma ilegal aqui nos Estados Unidos.
7: Muito obrigado, Patrícia Vasconcelos, de Washington, especial para a Rádio França Internacional. De Paris, Elcio Ramalho, Rádio França Internacional, para a agência Rádio Web.
1: Outros destaques de agora, manchetes pelo Brasil e pelo mundo. Pesquisa Datafolha. Lula e Flávio têm 38% no interior do país. O petista lidera nas regiões metropolitanas. Governo Lula acelera plano de socorro de até 20 bilhões a clubes de futebol por fim das betes. E Lula vai anunciar proibição das betes em evento ainda hoje. Grupo de Jacques Wagner na Bahia recebia 3 milhões por mês de Vorcaro. Você vai conferindo vídeo sobre suposta propina a candidato líder ao governo UniPL e PT no Rio Grande do Norte. Endividamento freia consumo, responsável por 63% do PIB brasileiro. Pobreza na Argentina sobe 32%. Crianças são as mais afetadas. Você vai conferindo os destaques, as nossas manchetes, pelo Brasil e pelo mundo. Ex-presidente Sarney está internado em São Paulo para tratar de pneumonia. Conferindo ainda os destaques, as nossas manchetes, nesta manhã de sexta-feira. Ainda temos aqui explosão. Derruba prédio e deixa feridos em bairro turístico de Atenas, na Grécia. Família pede ajuda à Polícia Federal para investigar morte de brasileiro na Croácia. Carro invade calçada de bar e atropela três em Pinheiro, Zona Oeste de São Paulo. Operação contra o crime organizado fecha saídas de Paraisópolis em São Paulo. A Receita apreende 3 malas com 116 quilos de cocaína no aeroporto de Guarulhos, em São Paulo. Está aí, portanto, o nosso giro de notícias e manchetes pelo Brasil e pelo mundo. Agora 8h32, nosso último cafezinho, e voltamos com o último bloco, com Esporte e o Tempo.
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1: Vamos nessa então. 8h37, último bloco, hein? Esporte e o tempo.
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1: E o Esporte, seleção brasileira. O Brasil está jogando lá na Austrália contra a seleção local, amistoso internacional. 19 minutos, segundo tempo, Austrália 0, Brasil também 0. Próximo amistoso, na próxima terça-feira, também lá na Austrália, contra a Austrália, às 7 horas da manhã, no mesmo horário. Futebol feminino, Brasileirão, a final, primeiro jogo amanhã, 4h30 da tarde, o Corinthians recebe o São Paulo. Certo, quanto ao Brasileirão, em função da data FIFA Série A, só vamos ter dois jogos atrasados no final de semana que vem. Tá certo? A próxima rodada cheia do Brasileirão é dia 7, é uma quarta-feira. Mas a Série B, gente, a Série B tem sequência. Hoje, abertura de mais uma rodada, dois jogos. 19h30, Novo Horizontino e São Bernardo, 20h30, Vila Nova e Londrina. Tá aí, portanto, os nossos destaques do esporte. Finalzinho aqui do programa. Primeira farmácia de plantão, hoje à noite na Barra. É a drogaria Compre Certo, na Rua 9 de Julho. E quanto ao tempo, gente, segundo o Climatempo, não temos previsão de instabilidade, né? As temperaturas em elevação a partir de hoje. Segundo o Climatempo, as temperaturas médias, altas e baixas, máximas e mínimas. Hoje, 28 por 16, amanhã 32 por 17 e no domingo também 32 por 20. Calorzão fim de semana, segundo o Climatempo. Cris, vambora! A gente volta logo mais às 11 horas. Muito obrigado pela sua atenção.

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Certa vez, um sábio disse: quando entenderes o poder de tuas palavras, não dirás qualquer coisa. Quando entenderes o poder dos teus pensamentos, não pensarás qualquer coisa. E quando entenderes o poder da tua presença, não estarás em qualquer lugar. Por isso, meu amigo e minha amiga, veja bem o seu valor, como é importante as tuas palavras, os teus pensamentos e a tua presença. Por isso, você é muito importante. Bom dia.

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2: Muito bom dia, gente querida, muito bom dia você que está na audiência, muito bom dia para você, trabalhadores e trabalhadoras, bom dia para vocês, crianças que já estão na escola e outras que estão dormindo para ir após o almoço, bom dia para você que já está trabalhando, você que está aí no seu trabalho, faça o seu melhor, gente, bom dia, com muita alegria, estamos aqui no nosso encontro marcado de toda sexta-feira, é o nosso Bom Dia Cidade FM, aqui na cidade, a cidade ouve a cidade, e eu quero nessa alegria, nesse entusiasmo dizer para você que tenha força, saúde e alegria. Isso mesmo, gente. Força para tudo que você tiver que fazer no dia de hoje. Mas uma força de otimismo. Não é aquela força de músculo, mas é aquela força de otimismo, de garra, de energia, de coisas positivas para o seu dia ser ainda melhor. Essa sexta-feira ser maravilhosa. Hoje é 25 de setembro. Estamos na primavera. Que é a primavera. Encha de flores a sua vida, o seu dia, aliás, todos os dias da sua vida. E saúde, cuide bem da sua saúde, tome o seu remédio regularmente, para quem toma, para quem não toma, cuide bem, a vacinação em dia, enfim, cuide bem da saúde, a alimentação é importante, a movimentação também é importante, você que faz academia, você que faz caminhada, continue, viu gente, não pare, vocês não imaginam o quanto está fazendo bem para mim, essa movimentação com os braços, com as pernas, conhecer o corpo e cuidar, né? Não é só engordar, mas é fortalecer os músculos. E alegria, estampada no seu rosto, a alegria, o sorriso, a satisfação, o prazer, o sorriso na conversa, o sorriso ao atender o telefone, tudo isso, gente, é perceptível. A presença da pessoa é muito perceptível, que ela está alegre ou que ela esteja triste. Mas o importante é você ser alegre e você contagiar e fazer com que quem chegue até você também se sinta alegre, se sinta feliz. Por isso estamos aqui, começando 8h54, o nosso Bom Dia Cidade, e começando com os agradecimentos dos nossos apoiadores, pessoas, empresas que apoiam o nosso trabalho. 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Muito bem, muito bem. E temos também a participação de você, gente, como é importante a sua participação, de estarmos juntos aqui na Rádio Cidade e começando o nosso programa. Começando sempre, vocês perceberam, com o rei, né? Roberto Carlos, ele vai falar dos detalhes. Então, veja bem, cada um de nós temos os nossos detalhes, as nossas razões perante o amor. E o Roberto Carlos descreve muito bem a questão dos detalhes no amor. Em seguida, vamos ouvir Joana. Para quem gosta de Joana, especialmente a Shirley, minha esposa, ela vai cantar também uma música do Roberto Carlos. Ela vai cantar A Distância. E nós queremos que a distância entre nós seja sempre essa, ouvinte, participante, e que nós façamos da distância um encurtamento cada vez mais próximo. Para você, por você, com você, estamos na primavera. E é tempo de florir o nosso coração. Bom dia, gente.
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1: Estamos de volta e temos nota de falecimento e convite para sepultamento. Faleceu no dia de ontem, em Jaú, aos 77 anos de idade, a senhora Lourdes Alexandrino Tosato. O sepultamento será logo mais das 10 horas, saindo do velório Arlindo Piso e para o cemitério lá de Barra Bonita. Queremos aqui prestar essa homenagem, os nossos sinceros sentimentos a todos os familiares, parentes, amigos, em especial a professora Cibele. Professora Cibele, nossa professora lá no Colégio Saber, e sabemos dessa trajetória, de tudo que ela fez ao lado da mãe, no tratamento, na doença que foi acometida a mãe. E queremos, neste ato, apresentar os nossos sinceros sentimentos e apoio. Apoio, porque a passagem de pessoas queridas é muito difícil, é muito forte a ligação que temos com os nossos pais, mães. Então, a professora Cibele, as demais familiares, as irmãs, o irmão, não sei se ela tem irmão, que Deus console, dê bastante força, porque a vida, a morte não é o fim. A morte é um dia de passagem, onde a pessoa deixa o mundo das criaturas e vai para o mundo do Criador. E lá no mundo do Criador, todos nós teremos uma cadeira para ficar ao lado do Criador. Tudo isso vai depender da nossa passagem aqui na Terra. Então, do fundo do coração, expressamos nossos sinceros sentimentos à professora Cibele Tosato Bola, nossa professora de longos anos, e que Deus console o coração de todos os seus familiares. Muito bem, minha gente, continuando, 9 horas e 15 minutos, estamos aqui juntinhos e queremos falar também do restaurante Terra Nostra, lá no bairro do Entulho, que toda quarta tem aquele jantar delicioso e aos domingos, nosso almoço maravilhoso de domingo, quando tem aquele costelão assado pelo Lilo More. 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Muito bem, gente, já temos as nossas participações. Muito obrigado desde cedinho aí, José Maria Lavaseco. Obrigado, Zé. Bom dia, sem pressa, só paz. Muito bem, José. Cléo Pineda, muito obrigado. José Denor Filho, para hoje, fé. Lourdes Silva, muito bonito. A vida devolve leveza. E devolve mesmo. Carlos Lazarim, bom dia com Jesus, Carlão. Benjamin Cato, bom dia, sexta-feira. Que a presença de Deus guie cada passo do seu dia, trazendo paz, força, bênção para todos nós, viu, gente? Para todos nós, muita paz, bênção. Isso é muito bom. Luzia Mendes também, uma mensagem bonita de sexta-feira. Ivanete Pacheco, bom dia. Um bule assim derramando café, que nada nos tire o encanto da importância das coisas simples. É isso mesmo, gente, dá para ser grande na simplicidade. Quanto mais simples a pessoa é, maior ela fica. É isso mesmo. Bom dia aqui, quem mandou bom dia? Vamos ver aqui, coloca meu nome no sorteio. Rosângela, obrigado, Rosângela. Um abração para você. Bel, bom dia. Deus te abençoe. Muito bem. E vamos que vamos, gente. Olha, eu quero agradecer também. Bom dia, Batu, da Ayrton Antonizep. Está aí no trabalho, hein, Batu? Bom dia para você. Bom dia, Marquinhos Finato. Olha aí que legal, sempre acompanhando a gente. Bom dia, Coca, Natalino Livato. Grande homem, que pessoa maravilhosa. Obrigado, Natalino. Esteve lá no Colégio Saber. Ontem, minha gente, foram distribuídas centenas de mudas lá no Colégio Saber. Muito bonito, que coisa linda. Quanta gente, hein? Opa, que baliza. Ontem à tarde não foi a última pessoa, mas foi com muito carinho que nós recebemos a Dona Isabel Burizan, hein, Dona Isabel? Parabéns, levou orquídeas, ela coleciona orquídeas. Eu, a senhora foi com uma amiga, mande o nome da amiga para mim, por favor, para eu agradecer também a sua amiga que lá esteve. E todos que estiveram no Colégio Saber ontem, levando uma muda de plantas ou várias mudas, quem quis levar mais, pôde levar também. E olha, gente, temos ainda lá, viu? Temos muitas mudas de abacate. Olha, a família Colégio Saber comeram muito abacate durante o ano, viu? Porque tem bastante mudas de abacate lá. Obrigado, Creuza Polônio também, né? Ela cedeu muitas mudas de maracujá doce. É, muito bem, hein? Que bonito, hein? Maracujá doce, todo mundo adorou, viu? Adorou. Coco Livato, obrigado pelas mudas. Também levou mudas lá. A secretária do Meio Ambiente, Renata Stradiotti, Martina Stradiotti, também levou mudas de árvores para colocar na calçada, né? Então, isso é muito, muito bacana. Obrigado, Renata. Obrigado pela presença. E a presença de todos lá, viu, gente? Muito, muito obrigado mesmo por vocês terem participado desse momento tão importante. E todo ano o Colégio Saber faz esse evento, tá certo? Distribuição de mudas. Minha gente, olha, uma pessoa perdeu os documentos. É, dona Joyce Cristina Siqueira. Seus documentos estão aqui. Tem uma bolsinha de documentos. Aqui dela tem outra pessoa que perdeu, Júlia Beatriz Siqueira Salles. Júlia, seus documentos todos estão aqui na bolsinha. E tem também um outro documento aqui, vamos ver, é uma certidão. Certidão de nascimento, tá? Eu acho que é da mesma pessoa aqui. Quem perdeu uma certidão de nascimento é da própria Júlia, viu, Júlia? Perdeu os documentos, estão todos aqui na Rádio Cidade, venha buscar. E olha, gente, cuidado com os documentos. Mas olha, tenha a gratidão de quem encontrou, trouxe aqui na Rádio Cidade, e nós temos o prazer em devolver, certo? Isso é importante, a devolução, porque o documento ele é único, é importante só para a pessoa, tá certo? Muito bem, quero agradecer também a semana que foi maravilhosa, a palestra tida lá no Salão da Terceira Idade. Parabéns aos organizadores, dona Carlina, a vereadora Raquel Vieira, parabéns, fizeram convite a mim, a Rádio Cidade também, lá eu estava representando a nossa equipe da Rádio Cidade, eu e minha esposa. Foi muito bom, parabéns pela conscientização do Setembro Amarelo, gente. Setembro Amarelo é um mês dedicado à conscientização da violência da pessoa contra si mesmo, tá? A palavra forte mesmo é suicídio. Então, não é bom a gente falar essa palavra, é muito forte, mas tem consequências. Então, percebendo alguma coisa, alguma fragilidade, algum membro da família, quietude, isolamento, querendo ficar só, não querendo conversar, é um alerta. Converse com a pessoa, procure ajuda. Nós temos aqui o CAPS, tem a psicóloga também, quem pode ir numa psicóloga. É importante, a psicóloga vai orientar, vai conversar. Talvez a pessoa, quando está muito quieta, queira desabafar, queira um abraço. Então, não custa nada, gente. nós darmos um abraço, ou mesmo aquela pessoa que está batendo na sua porta, pedindo alguma coisa, se você tiver um tempinho, converse com ela, oriente, mostre o caminho certo, mostre o caminho, é isso que é importante, senão a cabeça do ser humano é muito complexa, a nossa cabeça. Então, se começar a pensar negativamente, vai atraindo, o pensamento vai atraindo coisas negativas, e tem fases, né? A pessoa vai se preparando, vai materializando, vai se comportando diferentemente, e aí nós temos casos já noticiados, antigos, de conhecidos, tal, que chegou ao ponto final. Não é isso que queremos, por isso que tem o Setembro Amarelo, para isso, conscientização. Procure ajuda, procure ajuda com a sua igreja, o seu sacerdote, conversa com o seu pastor, tem que procurar ajuda da pessoa mais amiga, ligue para a pessoa, e você que foi o escolhido, ou encontre com uma pessoa que precisa de um sorriso, precisa de um abraço, dê. Converse, reserve um tempinho, dê atenção, que você está fazendo um bem muito grande e salvando vidas, tá certo? Gostei muito da palestra, foi muito participativa, parabéns novamente às organizadoras. Lá tivemos palestra com profissionais, psicólogos, teve testemunhos de vida também de pessoas que chegou a quase concluir o final da vida e, graças a Deus, se salvou. Então, gente, cuidado, setembro é Setembro Amarelo por esse motivo, tá bom? Então, eu participei e estou multiplicando a importância da conscientização de se cuidar bem da mente, do corpo, da alma. Cuide bem do seu estado de espírito, e aí as coisas se tornam muito melhor, e vê como Deus é bom de nos dar a vida, como a vida é maravilhosa. Há momentos de crises, há momentos frágeis, mas há momentos lindos e maravilhosos, tá bom? Muito bem, então vamos em frente, vamos ouvir Alceu Valença e depois o Zé Ramalho, que eu gosto muito e espero que vocês gostem também. Então aqui estamos por vocês, com vocês, porque você merece. Bom dia, Cidade FM.

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1: Estamos de volta, minha gente, estamos de volta. Olha aí, 9 horas e 40 minutos. O tempo passa muito rápido, hein? Passa rápido demais. Mas muito bem, estamos aqui juntinhos com vocês. Que alegria, né? E olha, gente, vou falar para você. 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E eu quero mandar um abraço carinhoso para quem está acompanhando a gente pelo Facebook, a professora Marlene Búfalo, muito obrigado, professora Marlene. Professora Aparecida Bis também, meu carinho, gratidão, adoro a professora, as professoras, né, que estão escrevendo pra gente, muito obrigado mesmo. Também mandar um abraço pro meu amigo e vizinho João Vinci. Obrigado, João. Um abração aí pro João Vinci, pra Lurdinha, pra toda a família. Olha aí, pessoal, maravilhoso. Vamos ver aqui pelo da cidade aqui, pelo Face da cidade, pelo WhatsApp da cidade, vamos lá. Ivone, dona Ivone Aparecida da Silva, muito obrigado aí, bom dia também. Leonildo e Joãozinho Venâncio, grandes amigos, muito obrigado, bom dia. Helena Negrelli, muito bem, Helena, bom dia para Helena Negrelli. Desejo um final de semana abençoado e um abraço para todos. Obrigado, Helena. Marino, bom dia, Marino. Marino Santos, Márcia Santos e Samuel Santos. Obrigado, gente. Rodrigo também, bom dia. Bom dia para o Rodrigo. Colocar o nome Márcio Rodrigo, Alessandra Estecas de Almeida, Miguel Estecas de Almeida e desejando boa semana. E também não esquecendo do sobrinho querido João Antônio Esteca da Silva. Legal, legal. 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É um menino bom mesmo. É bom, é grande profissional, viu, gente, para orientar a gente, para medicar. 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Aqui temos também Dona Joana das Neves, vamos lá, vamos te ouvir. Eu vou abrir o microfone para Dona Joana das Neves.
2: Bom dia, seu Zé Maganha. Bom dia, Cris. Joana das Neves. Você põe o meu nome no sorteio?
1: Coloco, sim.
2: Obrigado, Deus abençoe.
1: Amém.
2: O nome do meu netinho Eduardo e do meu marido Alício.
1: Legal, muito bem. Creuza Polônio, Creuzinha, muito obrigado pelas mudas. Ela esteve lá no colégio também ontem. Muito obrigado, Creuza, pela mensagem de hoje e também pelas mudas de maracujá doce. É, que bacana, hein? Legal. Edete Maia, obrigado, dona Edete. Obrigado, bom dia, muita fé e alegria sempre. E abraços. Abraços também. Aqui mais uma participação, deixa eu ver quem é a pessoa. É Ricardo Moro. Ricardo Moro, obrigado, Ricardo. Mandou uma mensagem para nós. Mandou um abraço para minha mãe Luzia, Maria Vitória, Maria Eduarda, Jardim Santa Helena, lá em Barra Bonita. Eduarda Vassolera, então a sua vez, Eduarda, bom dia.
0: Fala.
3: Bom dia, Cristiane. Bom dia, corintiano. Bom dia, palmeirense.
1: Então, ô, Cris, é Emílio de Campos.
3: Fala pro professor colocar o meu nome aí no sorteio, fazendo um grande favor, o Emílio de Campos. Um abração para você, um abraço pro professor, pro corintiano, pro Livelto. Um bom programa e fica com Deus. Tchau.
1: Amém, seu Emílio. Um abraço, Emílio. Faz tempo que a gente não conversa. Muito obrigado. Márcia Alves, bom dia. É isso, ela... É... Vamos lá, Márcia, bom dia.
4: Bom dia, professor José Maganha. É a Márcia Alves, tudo bem?
1: Tudo bem.
4: É, bom dia a todos os ouvintes. Bom dia a todos da Rádio Cidade. Professor, hoje é um dia muito importante para mim. Foi o dia em que Deus permitiu que viesse ao mundo o meu filho primogênito, o Everton Alves.
1: Olha que bonito.
4: Hoje é o aniversário dele.
1: Que bonito,
4: e
1: hein?
4: E eu estou muito feliz, né?
1: E é o dom da
4: pelas
1: vida,
4: conquistas,
1: né?
4: Dele, por ele ser um homem guerreiro, de sabedoria. E um pai maravilhoso, um filho exemplar, e eu só tenho que agradecer primeiramente a Deus. E que Deus continue abençoando muito a vida dele. E eu desejo um programa maravilhoso, um dia maravilhoso a todos nós também, a todos vocês aí da rádio, e que a paz e a alegria permaneça dentro de cada um de nós.
1: Muito, né? Bem.
4: E que as energias boas contagiem todo o nosso ambiente. Que Deus abençoe, que Deus os proteja a cada um que está nos ouvindo nesse momento. Muito obrigada pelo programa, muito obrigada pela paz que transmite para nós. Amo o programa de vocês. E faz muito sentido na minha vida. Cada um com o seu jeito, mas eu amo a todos. Muito obrigado por existir em nossa vida, vocês e a Rádio Cidade. E que Deus abençoe também a todos os ouvintes, porque eu acredito que somos uma equipe, né?
1: Bonito.
4: Então, que Deus abençoe, que Deus os proteja.
1: Amém.
4: A cada um de vocês. Beijos, um abraço.
1: Obrigado, dona Márcia. Nossa, eu arrepiei, viu? Muito bonito, belas palavras. Obrigado mesmo, viu? Marlene Maggiore, dona Marlene, como é que vai? Agora é sua vez. Bom dia, dona Marlene.
5: Bom dia, seu José Maganha. Bom dia, Elivelto. Faz um favor para nós. Avisa esse pessoal para passar patrol na estrada do Giliote aqui, porque não dá para aguentar essa buraqueira aqui. A estrada tá virando um funil, afundando o meio. A gente tem que andar que nem, sabe, carro de kart, nas laterais. Tá afundando o meio e ficou... A coisa tá estranha, viu? E buraco, você tem que desviar de buraco e cair em outro. Faz um favor, põe na rádio para eles aí, pro Mário Fregolento, porque você fala, eles não escutam. Então faz um favor para nós, coloca aí, que a gente tá pedindo para arrumar essa estrada aqui do Giliote e a do Viracambota também, dar uma consertada lá, porque porque olha, pelo amor de Deus, cada tipo de pessoa que abandona tudo. Bom, a cidade está abandonada, né, infelizmente, mas as estradas é dependente do que for, tem que ser arrumada. Tá bom? Muito obrigado. Agradeço, Marlene Maggiore.
1: Ok, dona Marlene, ok, né, é uma colocação aí pontual e será passado para a pessoa, né, para quem de competente. Mas é, quando chove tem, né, só colocação, é, tem o problema de muitas chuvas, vai danificando e fragilizando as estradas do sítio, dos campos, né, vai formando essas valetas aí com o tempo tem que consertar mesmo, né? Tem que consertar. Muito bem, Luzia Ribeiro. Dona Luzia, bom dia, como é que vai? Vamos lá, é sua vez.
0: Bom dia, professor, bom dia, Cris, bom dia, Marcelo, bom dia a todos da Rádio Cidade. É a Luzia Ribeiro que está falando. Coloca o meu nome no sorteio do meu filho. João, um ótimo Vitor. Final de semana para vocês todos, tá? Com Deus.
1: Para a senhora também, João Vitor Ribeiro também. Professor Newton Rossi, que legal, viu? A sua presença é um presente para nós aqui na Rádio Cidade, viu, professor? Grande abraço para o senhor também, tudo de bom. E sempre firme e forte, né? Sempre aí, professor também de física, igual o Zé Maria, igual a mim também. E a gente, na sala de aula, é um palco para a gente, né? Poder ensinar. Eu já não leciono mais, o professor Newton também não, o Zé Maria Bernardo também não, mas enquanto o fizemos, fizemos com amor, com carinho. Eu via a sala de aula como um palco para mim, né? Onde eu lá na frente podia transformar, fazer, exemplificar os alunos, levar não só os domínios da física, da matemática, mas também os domínios do dia a dia, da vida, do que é bom para a gente, o trabalho, os ensinamentos, tudo isso faz parte desse contexto de ensinar. Muito bem, minha gente, muito bem, o tempo vai passando, são 9:52, mas aí a gente às vezes fica pensando na questão da solidão, na questão de se abrir, de se conversar. Então nós vamos ouvir onde Deus possa me ouvir e também procurar onde está o meu amor. Aquela canção linda que a Maria Bethânia canta para nós. Então, para você, por você e com você, estamos juntos aqui no nosso Bom Dia Cidade FM.

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1: Dez horas e sete minutos, minha gente. Voltamos. Estamos juntinhos e agradecendo você que está aí curtindo o nosso Facebook, Magali Fadoni, Bettina Fernandes, a dona Eva Botura Ribeiro, Juliana Salustiano, Mônica de Oliveira, opa, dona Mônica, Mônica lá de Barra Bonita, Nilvia Paulucci, obrigado, Nilvia. Ah, que legal, muito bom, gente. Que bacana o pessoal curtindo o nosso Facebook aqui. Deixa eu ver, tem mais aqui, uma lista enorme.

0: Vamos falar o nome do pessoal aqui. Que beleza. Dona Maria Dias. Obrigado, Dona Maria. Um abração. Saudade, Dona Maria Dias. José Maria Capelaço também. Olha que beleza, gente. Quanta gente curtindo o nosso Face aqui. A professora Maria Machado também. Obrigado, professora. Muito legal mesmo, viu? Pessoal aqui curtindo o nosso Face e também aqui no Face da rádio. Deixa eu ver o Face da rádio também, o WhatsApp agora da rádio. Helena Lopes, Dona Helena. Ah, Dona Helena, bom dia, ótimo final de semana para todos. A Mini, mandou a Mini aqui, sextou, muito bem. Aqui no da rádio também teve uma mensagem muito bonita do Bi lá do bar, do Bi. Ô, Bi, que bacana. Olha, gente, é uma coisa bem interessante mesmo. Com relação ao valor da vida, eu falei ainda há pouco sobre a vida, os momentos, as fragilidades, mas olha, nunca duvide do poder de Deus. Se ele transformou água em vinho, ele pode transformar sua vida em bênçãos e vitórias. Olha que lindo. Obrigado, Bi, mandou essa mensagem, eu gostei muito e já até separei ela aqui, porque é muito importante mesmo, né? Imagine o que Deus pode fazer por cada um de nós. Então, gente, nada de pensamento negativo. Às vezes há fragilidades na nossa vida que a gente pensa negativo, mas tem que pensar num Deus maior, num Deus de amor, num Deus de esperança. Isso tudo é muito importante. E é importante agora a gente ouvir a Dona Eva das Neves, é sua vez, Eva, bom dia.
1: Bom dia, Sr. José, prazer ouvir o senhor, como você está,
0: Shirley? Tudo bem, estamos netinho. Bem, também.
1: Bom dia, Cris, bom dia, Marcelo, bom dia, Lu, bom dia, Kaique, bom dia, Livelton. Um bom dia para vocês, que Deus abençoe o dia de vocês e da família, viu?
0: Amém.
1: Põe o nome no sorteio aí, Sr. José.
0: Sim.
1: Eva das Neves, David das Neves e Nicole da Silva. Obrigado, Sr. José. Um bom final de semana para o senhor e a família, viu?
0: Obrigado.
1: Abraço, Sr. José.
0: Abração também. Cleide Olivato, muito obrigado aqui, mandou um coração. Obrigado, Cleide. Maria de Fátima da Silva Denor. Ah, hoje vamos te ouvir. Bom dia.
2: Bom dia, professor Zé Maganha. Bom dia, Cris. Bom dia, Marcelo, Elivelto, Matias, Denise. Bom dia a todos os ouvintes que estão ouvindo a Rádio Cidade. Seu José, uma boa sexta-feira. Sextou, seu José. Bom serviço. Jesus que abençoa vocês todos. Aí, viu? Jesus que te proteja, te ilumine e dê saúde para o senhor e toda a família. Manda um beijão, um abração bem gostoso para sua esposa, seu neto e toda a família, meu amigo. Fica com Deus e tchau. Fui não. Quem está falando aqui é Maria de Fátima da Silva Denor.
0: Continue aí.
2: Estamos aqui te ouvindo, tá, seu José?
0: Legal.
2: Fica com Deus.
0: Obrigado, Dona Maria, muito obrigado. Dona Sônia Lorival, muito bacana, obrigado. Rose Soares, bom dia, Rose, como vai?
3: Bom dia, professor Zé Magalhães, bom dia, Cris, bom dia, Marcelo, Livel, todos da Rádio Cidade. Rose Soares, estou trabalhando e estou ouvindo esse programa maravilhoso que é do senhor, José Magalhães. Adoro as músicas, adoro as mensagens que o senhor passa.
0: Que bom.
3: Manda um beijo para minhas netas, põe o nosso nome no sorteio, Cora Fernandes, Iva Fernandes e do Cauã. Bom dia, minha amiga Nê. Saudades de você, amor.
0: Legal. Então, agora a Nê fala também. Então, Nê, bom dia. Fale aí para nós.
4: Bom dia, professor. Bom dia, Cris. Um ótimo dia para vocês. Coloca nosso nome no sorteio. O meu, do Lion, da Emily, do Maicon e da Márcia Nunes. Obrigada. Abraço a todos.
0: Beleza. Cláudia Luiz também, tem a galerinha da Cláudia, Juliana, Marcela, Mirella, Alana, Ana Alice, Cláudia, Maria Furtado, Dorival, Ayrton, Marcelo, Matheus e Gentil Furtado. Legal, muito bem, uma galera legal. Aqui agora é a Shirley Rodrigues também, Amanda Rodrigues, obrigado, viu? Shirley Rodrigues e Amanda Rodrigues. Luane, coloca o nosso nome no sorteio. Luane, a dona Delfina e a Maite. Eliana. Ah, Eliana. Tá aqui, colocar o nome do Lúcio. Eliana, Lucas, Vanessa e Mariana. Tá, muito bem. Seu Lázaro Cardoso, Lázaro das Portas, né? Que a poderosa mão de Deus te abençoe. Bom dia. Senhor também, seu Lázaro. Bom trabalho. Aqui temos mais, vamos ver. Iracilda Soares. Iracilda, bom dia.
5: Bom dia, Cris. Bom dia, Marcelo. Bom dia, seu Zé. Bom dia a todos os ouvintes. Que Deus dê uma sexta-feira abençoada para todos nós. Um abraço, Iracilda.
0: Obrigado, Iracilda. Obrigado. Fabiana. Fabiana, colocar o nome de Luan, Gabriel, Rayane, Leão, Luna, Fabiana, Fabiana Silva e Luciana Silva. Obrigado, gente. Selma Cunha. Ah, muito bem, Selma. Vamos te ouvir também. Bom dia, Selma.
6: Bom dia, professor José Maganha. Bom dia, Cris. Bom dia, Erivelto. Todos que participam, todos que trabalham aí na Rádio Cidade. Uma abençoada sexta-feira para todos. Um dia lindo para todo mundo, que já está lindo o dia. E um final de semana abençoado, iluminado por Deus. Coloca nosso nome no sorteio. Selma Cunha, Maiara Cunha e Ivanete Pacheco. Sim. Um abraço, tudo de bom para vocês, fica com Deus. E qualquer hora eu vou levar os lacrinhos aqui, eu acho que eu tenho 3 garrafas, viu, nossa, professor, da minha irmã. Tá? Um abraço, fica com Deus, o programa está lindo.
0: Abraço também, Selma. Obrigado, viu? Muito obrigado. E essa campanha do lacre, gente, nós continuamos lá no Colégio Saber, viu? Os lacres que transformam em cadeiras de rodas. Isso é maravilhoso. Fazer o bem faz muito bem. E faz muito bem chamar o Tim Maia para falar da primavera. E fazer, gente, da nossa vida uma primavera. Florir, né? Não é que nós vamos andar com um vaso de flor na mão, mas andar com o coração florido, com o sorriso florido, com o semblante florido, enfim, florescer, dar frutos, dar bons exemplos, enfim, tornar a vida cada vez mais bela. Bom dia, gente!

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1: Muito bem, voltamos, 10 horas e 29 minutos, minha gente, o tempo passa, né? O tempo vai voando. Um abraço carinhoso para Vera Céspedes, alô Vera, alô Chapinha, um abraço para vocês. Júlia Coutinho também, Ivanildo Biasotto, Benedita Brazuti, muito obrigado, obrigado pela audiência, obrigado aí você que está nos ouvindo. E olha, gente, temos ainda algumas mudas lá no Colégio Saber. Muda de frutas, de flores também, flores, tem manga, abacate tem bastante, né? Isso aí significa o quanto nós comemos de abacate durante um ano, viu? Porque eu adoro abacate e cada caroço é só você colocar lá no vaso de flor da samambaia, ele vai brotar, depois você coloca numa caixinha aí de leite, uma caixinha de suco e cuida bem, é claro, né? E faz a muda e depois você distribui, tá certo? É muito bom, né? Sempre é bom, já que nós estamos falando como que a gente faz as mudas, essas caixinhas de leite, potinho aí de Danone grande, né? Você coloca no fundo, corta o fundo, lava tudo direitinho, né? E você coloca umas pedras. Por que coloca pedra no fundo? É justamente pro vaso não cair, né? Para a caixinha não tombar. Depois coloca, pode colocar folhas secas, coloca terra, sempre a terra bem curtida, viu, gente? Aquela terra que está embaixo das folhas, é uma terra muito curtida, muito boa, e coloca o caroço aí de abacate, ele brota e cresce maravilhosamente bem. Depois que colocar na terra, então, é só produzir. Tá certo? Só esperar produzir. E produz, viu, gente? Quantas pessoas que levam as mudas lá do colégio, depois mandam para nós as fotos, né? De uva, de figo, de laranja, de manga. Quantas mangas nós já vimos, pés de mangas, que produzindo de mudas que levaram lá do Colégio Saber. Tá certo? Inclusive também, Colégio Saber, matrículas para 2027, gente. A partir de 1º de outubro, já estamos fazendo as matrículas para 2027. Garanta já a sua vaga, tudo direitinho, se programa para passar o final de ano tranquilo, já com a matrícula feita e já programando para o ano letivo de 2027. E também, né, estamos terminando 2026, mas vamos terminar com... assim, com beleza, com sabedoria, com aprendizagem, porque as provas não terminaram ainda não, não estamos em férias não, estamos na reta final do quarto bimestre. Muito bem, vamos aqui para o pessoal participando. Júnior, muito obrigado, Júnior, colocar o nome, está ouvindo o programa, muito obrigado. Juliana Lourenço de Barra Bonita, muito obrigado, Juliana. Vitória Calçone Lourenço, Juliana, Kleber, somos aqui de Barra Bonita, da Habitacional, muito obrigado. Valquíria Souza também, muito obrigado, Valquíria, colocar o nome de Antônio Souza, Cristiane Souza, Natália, Maria Eloá, Isbeguin, Bruna e Maria Elisa, muito bem, muito obrigado. Ivete Ximenas Scudeletti, muito obrigado, um abraço para a Ivete, para o Marcelo Scudeletti. Jandira Soares dos Santos mandou uma mensagem, dona Jandira, vamos lá então, bom dia.
2: Bom dia, senhor José. Bom dia, Marcelo, bom dia, Cris. Coloca meu nome no sorteio, meu nome é Jandira, Nelson Santos, Jandinho Furtado. Quero ganhar o prêmio, hein? Deus abençoe.
1: Muito bem, muito bem. Cleiton Rovero, ô Cleiton, tudo bem? Colocar o nome da Isabel Rovero, Flávia Teixe, Cleiton Rovero, Henrique Teixe e Ricardo Teixe. Ah, obrigado. Reginaldo Maguila, um abraço ao Reginaldo, da família Rodrigues, Patrícia, Davi e Maria Júlia Rodrigues. Helena Viana, muito bem, Helena. Maria Helena Viana, Murilo Santos Viana, Antônio Joaquim Viana, Arthur Dias, Anderson Viana e Cleonice Viana. Obrigado, gente. Obrigado por esse carinho amável, por esse amor tão bonito que tem essa comunicação aqui da Rádio Cidade no Bom Dia Cidade. E vamos antecipar o bloco de rock hoje, que o tempo está indo muito rápido. 10 horas e 34, vamos ouvir o The Police e depois o Ira cantando para nós. Para você, com carinho, pode até dançar, tá bom? Um abração.

0: Muito bem, gente. 10 horas 42 minutos. Estamos aqui, né, juntinho com vocês, curtindo aí o nosso Bom Dia Cidade FM, agradecendo as participações, agradecendo você que está ligando para nós. E temos aqui mais uma participação, Dona Elizabeth Guimarães. Ô, Dona Elizabeth, sua vez então, vamos ouvi-la. Bom dia.
1: Bom dia, Cris. Bom dia, professor José. Bom dia a todos os ouvintes da Rádio Cidade. Bom dia, Erivelto. Que Deus abençoe muito vocês nessa sexta-feira, tá? Coloca meu nome no sorteio.
0: Coloco sim. Ah, muito bem, Dona Elizabeth. Coloco sim. Vamos lá, vamos curtir aqui. E aí, a senhora juntinho conosco. Vamos lá, né? E como o tempo está regular aqui, vamos ainda dar tempo da gente ouvir mais uma canção bonita aqui do Queen. Do ABBA. É Dancing Queen para a gente curtir aqui o ABBA nesta manhã gostosa de sexta-feira para você. Pegou uma versão mais antiga, né? Vamos colocar uma versão mais atualizada, que é melhor trocar essa versão.

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Para você pensar que o sucesso é isso. É todos os esforços que você faz dia após dia. O seu trabalho, a sua dedicação, a sua presença. Isso vai construindo, vai elaborando, vai somando e no fundo se torna, no fim, se torna o sucesso. Para você, por você e com você. 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
1: Muito bem, voltamos, nosso último bloco, minha gente, 10 horas e 50 minutos, agradecendo a todos, a participação de vocês, as mensagens recebidas, tudo, os nossos patrocinadores, Casas de Doce Jujuba, deixe sua vida mais doce, Cerealista Justo, do Andrei Justo, tudo para o senhor. 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Abraço, pessoal. Estão na audiência aí, juntinho conosco e trabalhando e ouvindo o programa. Muito, muito obrigado. Logo mais estarei aí também. 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E nós aqui chegamos no final do programa.

Música linda, alegria, muito bem, é chuva de primavera, essa canção é linda, é do Bebu Silvestre, chuva de primavera, muito bem, e chuva de bênção para todos vocês, muita alegria, gente, muito obrigado, e temos os nossos patrocinadores com os brindes. A pizza com refrigerante PET de 2 litros do supermercado Fernandes. Quem vai se deliciar é a Marli. Marli com Y. Primeiro Marmitex. Que delícia. Primeiro Marmitex do restaurante Cheiro Verde. Tera Souza. Tera, vamos lá, uma delícia a comida do restaurante Cheiro Verde. Segundo Marmitex, Maria Helena Bonfim, ó, na leitura aqui, Maria Helena Bonfim ganhou o segundo Marmitex. E a você, gente, meu carinho, minha gratidão. É isso daí, final do programa. Tchau, pessoal. Lembrando sempre, Deus é amor, a vida é bela e eu amo estar aqui com vocês. Bom final de semana. Fique agora roupa nova. É, o tempo passa, mas ainda o sapato velho serve para aquecer o frio dos seus pés. Tchau, pessoal. Bom dia.

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1: E nós estamos chegando, um abraço e um bom dia, 11 horas 2 minutos. A partir de agora, a informação aqui na Cidade FM. É o nosso Repórter Cidade desta sexta-feira, 25 de setembro. Abraçando carinhosamente os amigos e amigas, sextou, e de sexta-feira eu e a Cris. Até agora estivemos com o professor José Maganha e agora vamos nós até o meio-dia com as notícias, as informações, sempre agradecendo aí a sua companhia, a sua audiência. E eu começo aqui com um registro de um sepultamento agora pela manhã em Barra Bonita e a sua audiência. E eu começo aqui com um registro de um sepultamento agora.

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1: Bom dia, Livelto. Bom dia, Cris. Bom dia, Samaganha. Bom dia a todos da Cidade FM. Bom dia, ótima sexta-feira. Mais uma vez, a gente chega com as informações da polícia nas últimas 24 horas para você ligadinho aqui na 87.9. Chico, chega e fala, Livelto. 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Notícias da polícia. A gente começa com direção de veículo, que aconteceu ontem às 18 horas e 5 minutos, Barra Bonita, Rua José Paulino, onde, segundo consta, que policial foi acionada via Copom 90 para averiguar denúncia de perturbação de sossego e direção perigosa envolvendo indivíduos que realizavam manobras com bicicletas motorizadas em alta velocidade, provocando ruídos excessivos em via pública. No local, a equipe visualizou um indivíduo de 19 anos, já não é moleque, já não é criança, né? 19 anos, conduzindo um ciclomotor artesanal, bicicleta motorizada, sem placas ou sinais de identificação regulamentares. Após receber a ordem legal de parada, o condutor não obedeceu, empregou fuga em alta velocidade, sendo iniciado um acompanhamento policial da viatura. Durante a evasão, o condutor transitou na contramão em vias no sentido único e sobre calçadas, inclusive nas proximidades de uma unidade escolar e também do supermercado na Coab, expondo terceiros a risco. Após acompanhamento, foi realizada abordagem. Em busca pessoal, foi localizada uma porção de substância análoga à maconha, posteriormente pesada, deu 14 gramas. Também foi constatado que o abordado não possui CNH e também documentação do veículo. Diante dos fatos, dado voz de prisão ao envolvido, com a utilização de algemas, devidamente fundamentada em razão do risco de fuga e para resguardar a integridade dos envolvidos, inclusive da equipe policial. O indivíduo e a substância e o ciclomotor foram apresentados na CPJ em Jaú, onde lá a autoridade de plantão policial tomou conhecimento dos fatos e determinou a lavradura do boletim de ocorrência. O ciclomotor artesanal ficou apreendido para as providências cabíveis. Após ser ouvido, o indivíduo foi liberado pela autoridade policial, devendo responder em liberdade pelos fatos registrados no referido boletim de ocorrência. Infrações e crimes de trânsito. Dia 24, às 22h06, Igaraçu do Tietê, Rua Ricieri Zerlin. Durante turno de serviço, a equipe foi acionada para comparecer na UPA, unidade de pronto atendimento, onde se encontrava um indivíduo do sexo masculino, condutor de motocicleta, vítima de acidente de trânsito e apresentando sinais de alteração. No local, foi apurado que o condutor trafegava com sua motocicleta e, ao realizar a rotatória situada no cruzamento com a rua Ricieri Zerlin com a avenida Antônio Navarro Sanches, por motivos não esclarecidos, perdeu o controle do seu veículo, sofreu uma queda ao solo. Em decorrência do acidente, sofreu escoriações no rosto, braço direito, perna direita, além de fratura no pé direito, sendo socorrido e encaminhado à UPA. Durante atendimento médico, o condutor declarou ter ingerido aproximadamente 10 latinhas de cerveja antes de conduzir a motocicleta. A equipe constatou forte odor etílico, voz pastosa, olhos avermelhados. Foi oferecida ainda a realização do teste de etilômetro com apoio do policiamento rodoviário, utilizando o aparelho. Porém, o condutor recusou-se a utilizar o bafômetro, sendo adotadas as medidas

0: administrativas cabíveis, ou seja, as multas, elaborando também o auto de infração. O condutor permaneceu em observação médica pela UPA em razão do relato médico de impacto na cabeça decorrente à queda. Após as providências iniciais, a ocorrência foi apresentada na CPJ, onde lá o delegado de plantão tomou ciência dos fatos, ratificou a prisão em flagrante pelos crimes de trânsito relacionados e a condução do veículo sob influência de álcool, sendo elaborado também o BOPC. Foi ainda, Erivelto, arbitrada para o condutor uma fiança de um salário mínimo, ou seja, R$ 1.621. Posteriormente, foi paga pela genitora do conduzido, sendo mesmo indivíduo colocado em liberdade após o cumprimento das providências legais e os trâmites relacionados à ocorrência policial. São as duas ocorrências. 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Grande abraço, Erivelto. Um abração a você, a todos da Cidade FM. Mais uma vez, um grande abraço, um ótimo começo de final de semana para todo mundo. A reportagem, mais uma vez, é do Matiasi.
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2: Muito obrigado, Matiasi. Temos mais uma informação da polícia. Por aqui no local, uma ação conjunta da civil e a militar terminou com dois adultos presos em flagrante e um adolescente apreendido. Suspeita de envolvimento com o tráfico de drogas e associação para o tráfico aqui por Igaraçu. A operação foi realizada por equipes da Delegacia de Polícia de Igaraçu, com o apoio da Civil de Barra Bonita e da PM, durante o cumprimento de mandato de busca e apreensão autorizado pela Vara Regional de Garantias da Terceira Região. O imóvel já estava no radar dos investigadores do Setor de Investigações Gerais. Segundo apurações, o endereço vinha sendo utilizado para armazenar, fracionar e comercializar entorpecente. Durante a entrada e vistoria no local, policiais encontraram dois adultos e um adolescente. As buscas resultaram na apreensão de 123 pinos de cocaína, 24 porções de maconha e uma pedra de crack. Também localizaram R$ 180 em dinheiro distribuídos em notas de pequeno valor, certo? Com o material encontrado, o delegado Dr. Durval confirmou a prisão em flagrante dos dois adultos pelos crimes de tráfico de drogas e associação para o tráfico. O adolescente também foi encaminhado à autoridade policial e teve um auto de apreensão elaborado por ato infracional. Os dois presos permaneceram à disposição da justiça. Já o adolescente foi encaminhado para procedimentos previstos no Estatuto da Criança e do Adolescente. Esta ocorrência policial aqui também por Igaraçu do Tietê. Bom, gente, neste nosso primeiro bloco do nosso repórter Cidade, nós temos também as loterias de ontem. Vamos conferindo. Vamos começar com a Mega Sena, o concurso 3.062, 0509... 11, 17, 18 e 38. Acumulou. A Mega paga no domingo 45 milhões. Loto Fácil, concurso 3.788. 0104, 0507-0809-1216-1717-18-2021-22-23 e para fechar o 24 acumulou. Aqui na concurso 7.126-21-34-58-69 e raso 70 acumulou. Time Mania, concurso 2.446, 14-18, 30-39, 44-52 e para fechar o 76, também acumulou. A Time Mania paga domingo 16 milhões e meio. Dia de sorte, concurso 1.306, 0305, 10-13, 18-22 e para fechar o 24, acumulou. Sorteios de hoje à noite. Loto Fácil paga 9 milhões. Aquina também 9 milhões. Loto Mania 5 milhões. Dupla Sena 5 milhões e meio. Super 7 9 milhões. E o dia de sorte 400 mil. Está aí, portanto, as nossas loterias. Barra Bonita, Santo Antônio, Igreja Matriz de Santo Antônio, continua a novena de Santa Terezinha hoje, 19h30, com o padre Mário Luiz. O sexto Barra Pet Day terá uma importante ação voltada à saúde e ao bem-estar animal em Barra Bonita. O Centro de Controle de Zoonoses vai realizar inscrições para o programa de castração de cães e gatos do município. Durante o evento, os tutores interessados poderão procurar a equipe de controle para realizar o cadastro dos animais. Fazer a inscrição é necessário apresentar comprovante de endereço de Barra Bonita e o registro geral animal do PET. Quem ainda não possui o registro deverá realizar o mesmo conforme orientação do Centro de Controle. A castração é importante medida de cuidado, gente. Vamos ter inscrição, portanto, para o programa de castração. Será domingo agora, começa às 9h, vai até o meio-dia, ali na Praça Doutor Tatinha, Praça do Museu. Tá certo? Então temos aí, vamos ter sorteio de brindes, inclusive, viu, gente? Aproveite para realizar a inscrição do seu cão ou gato para a castração. É a inscrição, viu? É domingo agora, às 9h. Vamos aqui. Tem um recado aqui por Igaraçu do Tietê. A Secretaria Municipal da Cultura e Turismo informa que está oficialmente convocando os agentes culturais selecionados na etapa de habilitação daquele programa da Política Nacional Aldir Blanc de Fomento à Cultura. Prazo para o envio da documentação até o dia 26, ou seja, até amanhã, hein? Aí depois não tem choro e nem vela. Nem choro e nem vela. Igaraçu do Tietê, paróquia de São Joaquim e São Benedito, continuam inscrições abertas para a catequese de adultos. Gente, temos mais um recado aqui, deixa-me ver aqui, vamos ver aqui os destaques aqui. Ah, temos aqui a Prefeitura da Barra com concurso. Prefeitura da Barra abre inscrições para concurso público e processo seletivo na área de educação. As inscrições já começaram, hein? E vão até o dia 2 de outubro agora, exclusivamente pela internet. Especialista em Educação 1, Psicologia Educacional, cadastro de reserva, carga horária 20 horas semanais, salário 3.844, mais um vale alimentação de 1.180. Requisito, ensino superior completo em psicologia e registro no Conselho de Psicologia. Taxa de inscrição R$ 80,00. Ainda, técnico em educação 4, profissional de apoio, uma vaga mais cadastro reserva. Carga horária 40 horas semanais, salário R$ 1.702,00, mais um vale alimentação de R$ 1.180,00. Nesse caso aqui, o requisito ensino médio completo e formação continuada mínima de 180 horas em educação especial e inclusiva. A taxa de inscrição é de R$ 60,00. O processo seletivo é destinado à contratação temporária de professores durante o ano letivo de 2027 para classes vagas ou substituições de profissionais afastados. As oportunidades são para o PEB 1, Educação Infantil e Educação Fundamental, ciclo 1, e o PEB 2. O PEB 2 nas áreas de Arte, Biologia, Ciências Educação Especial, Educação Física, Filosofia, Física, Geografia, História, Informática, Inglês, Matemática, Português, Química e Sociologia. Tá? Temos aqui, para o PEB 1, o valor estabelecido é R$ 18,83 por hora-aula, enquanto para os cargos de PEB 2, o valor é de R$ 21,84 por hora-aula. Tá? A taxa de inscrição do processo seletivo é de R$ 60,00. É, inscrições, gente, temos aqui www.omconcursos. Esse OM Concurso é tudo junto, viu? www.omconcursos.com.br. Nós vamos ainda voltar a falar sobre esse assunto. Tem um registro aqui, gente. É, aconteceu o evento aqui ontem, no Setembro Amarelo, aqui no Salão da Terceira Idade de Igaraçu, no Tietê. A vereadora Raquel Vieira e a dona Carlina Pontes agradecem de coração a participação de todos. Está feito o registro. Está feito o registro. Muito bem. Na Barra, a gente tem sequência hoje a campanha Verão 2026, denominada Roupa Boa, História Nova. É. Temos aqui a entrega de roupas femininas de verão para as mulheres de família previamente atendidas e agendadas pelo município. Nesta sexta-feira, o atendimento será agora à tarde, lá no bairro de Campos Salles, certo? Bairro de Campos Salles, tá? O que, que eu tenho mais aqui ainda? A gente, hoje está acontecendo a entrega do leite de caixinha e do leite de saquinho, nesta sexta-feira, no horário habitual de atendimento na unidade de saúde, naquela que você recebe sempre. Aquele comunicado aqui que foi transferido, lembra que a gente anunciou aqui, já mais de uma semana? A entrega do leite de caixinha e saquinho, que os beneficiários do programa Viva Leite e Leite Social. Está sendo entregue hoje, portanto. Tá? Na Barra ainda, gente, aquele comunicado da Saúde, Secretaria da Saúde, que é o seguinte, vai até o dia 30 de setembro. Né? Atenção aos sinais, hein? A Barra intensifica a busca ativa de acesso da tuberculose. Procure uma unidade de saúde, certo? Procure uma unidade de saúde. Muito bem. Gente, no próximo dia 9, vamos ter aqui a segunda noitada beneficente da ADAI, Associação em Defesa dos Direitos dos Autistas de Igaraçu do Tietê. Será no dia 9 próximo, agora cai uma sexta-feira, às 7 horas da noite, aqui no Salão da Terceira Idade de Igaraçu. Tá? Vamos voltar a falar ainda sobre esse assunto. E por falar em assunto, gente, nós temos aqui, olha aqui, o mês de outubro agora, nos dias 10, 11 e 12, a Barra vai receber o 8º Encontro Internacional de VWSP2, que vai reunir colecionadores apaixonados por carros clássicos e exemplares raríssimos de um dos modelos mais icônicos já produzido pela Volkswagen no Brasil. É outro assunto que a gente vai voltar ainda a comentar, né? Falar. Certo, gente? Os nossos destaques, então, aqui neste nosso primeiro bloco, quando eu vou aqui agora com o cardápio do restaurante Reviver, aqui por Igaraçu. 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Ô, Cris, vamos dar um alôzinho para a galera aqui que está com a gente, sempre agradecendo a companhia, né? Começar aqui com a Carmelinda Moraes, bom dia. Alex Roberto, a Rita Parra, bom dia a todos, um ótimo final de semana. Carmen Borges, o Nilton Rossi, é, um abração, Nilton. A Rose Soares, sempre trabalhando e ligadinha. Cleusa Polônio, bom dia com alegria. Elizabeth Guimarães, Carmen Jacob, Zé Silva, Maria Helena Viana, a Cidinha Fulã, Maria Gonzaga dos Santos, a Ivete Ximenas, bom dia, um abraço, Ivete. O Cláudio Leandrini, uma ótima sexta e um final de semana para você também. André Martins, uma abençoada sexta. Silvia Cifrade e Rosa Amazon. Muito obrigado a todos aí pela companhia. Gente, 11h25, eu vou tomar uma aguinha. Voltamos já já com o nosso giro regional.
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1: Vamos nessa então, gente. 11:31, região em destaque. Olha aqui, Câmara registra acidente, pedriscos soltos em rua recém-recapeada causam queda de motociclista em Jaú. O motociclista Hugo Silva seguia para uma entrega no Jardim Nova Jaú, perdeu o controle da moto e caiu. É, foi ontem por volta de 9 da noite. O trecho apresenta vários buracos e com a deteriorização do asfalto, a grande quantidade de pedras e material solto na pista. Ele acabou escorregando e caiu. Ferimentos na mão, dores no ombro e na perna. Quadrilha é preso após roubo em residência de alto padrão em Jaú. 5 homens foram presos em flagrante ontem após um assalto na Vila Assis. Segundo o BO, por volta das 11 horas, 3 criminosos encapuzados invadiram o imóvel, pularam uma grade e danificaram uma cerca elétrica. Primeiro renderam o jardineiro, depois a empregada e por fim a moradora. As 3 vítimas foram amarradas e eles reviraram toda a casa, levando joias, dinheiro, relógio Rolex, 3 celulares e um iPhone. E foi justamente o rastreamento desse aparelho que ajudou a civil a chegar até o grupo. Através do celular foi possível registrar em tempo real a localização dos criminosos que seguiram para Brotas. No endereço indicado pelo aparelho, policiais civis localizaram e prenderam 5 homens em flagrante e um veículo também. Pegou. Viatura da Polícia Civil capota na Jaú Bauru, em Pederneiras, foi ontem à tarde, por volta das 14 horas, sentido Jaú Bauru. Segundo informações da Artesp, a viatura seguia pela direita quando, por motivos ainda a serem esclarecidos, entrou no acostamento. Na tentativa de retornar à pista, o motorista perdeu o controle e o veículo acabou capotando. Ele foi encaminhado ao hospital, mas sem ferimentos aparentes, né? Uma operação conjunta da Civil e da Diretoria do Meio Ambiente da Prefeitura de Itapuí terminou com o resgate de um cachorro que, segundo a avaliação inicial de um médico, apresentava sinais de desnutrição prolongada e estava em situação de risco. O homem de 36 anos foi preso em flagrante suspeito de maus tratos. É, que coisa, como é que pode? Não, devia fazer a mesma coisa com ele, deixar na cadeia sem comida. É, antes dar uma bela coçada. É, aí você ia ver. E dá um nome, né? Não dá um nome. É. Não dá um nome. Aí fica difícil. Gente, uma colisão envolvendo 2 veículos ocorrida no início da noite de ontem, lá na ligação Avaí-Reginópolis, na zona rural de Reginópolis, resultou na morte de um homem de 57 anos e o filho dele de 13 anos. E também em ferimentos graves em outras 4 pessoas, uma delas um policial militar. O nome não foi divulgado, pelo menos até agora. Segundo informações preliminares, o acidente foi nas proximidades da penitenciária de Reginópolis. Em circunstâncias a serem esclarecidas, os 2 veículos, né, um Hyundai, o Creta e um Fiesta, bateram. E o pai e filho que estavam no Fiesta não resistiram e morreram no local. No outro veículo, onde estavam policial militar e familiares, 4 pessoas foram socorridas em estado grave, 2 com politraumatismos e encaminhadas ao pronto-socorro da Santa Casa de Pirajuí e ao PS da Santa Casa de Iacanga. Não se tem mais detalhes desta ocorrência. Um autônomo de 61 anos, investigado pela delegacia de Iacanga por suspeita de estupro de vulnerável, foi preso ontem à tarde em Bauru, a pedido da Polícia Civil, por coação no curso do processo. Segundo a polícia, ele teria intimidado a vítima, hoje com 18 anos, e um familiar também, durante uma audiência relativa ao caso realizada semana passada no Fórum de Iacanga. Conforme a polícia, os supostos abusos sexuais teriam ocorrido quando a vítima ainda era criança e o suspeito se relacionava com a avó dela. Que coisa, não? Como é que pode, não, rapaz? Impressionante, não? É as leis nossas, eu digo sempre aqui, enquanto não mudar, meu amigo, não vai parar nunca. Não vai parar nunca. Bom, gente, o detalhe é o seguinte, Temos aqui ainda o... Olha aqui essa aqui de uma escola de Bauru. Olha aqui. Um professor de uma escola estadual de Bauru, ele foi afastado após ser acusado de assediar sexualmente uma estudante de 13 anos. A denúncia foi feita pela própria aluna à direção do colégio, que orientou a família a fazer um boletim. De acordo com o BO, o caso aconteceu no último dia 22, quando o adolescente fazia uma prova. O docente se aproximou e fez perguntas constrangedoras sobre o sutiã que a jovem usava. Na sequência, ele pediu para que a aluna fizesse um pedido, afirmando que faria um outro em troca. Sem compreender a intenção inicial e achando que se tratava de uma brincadeira, a menina respondeu. Nesse momento, o professor voltou a assediá-la e pediu para que ela mantivesse o episódio em segredo. A adolescente relatou o ocorrido à mãe e à coordenação da escola. Em nota, a unidade informou que acolheu a estudante, inseriu o caso no programa Conviva São Paulo e deu suporte à família para o registro de ocorrência. O docente permanece afastado das funções enquanto o caso é apurado pelas autoridades. Que docente, não? Isso aqui, professor, é um safado, um sem vergonha. Devia mostrar a fotografia dele. Só fazer com uma meia dúzia, isso aí acaba tudo. Né? Que coisa, não, pai? Que coisa, que coisa. Bom, gente, tudo bem aqui? Vamos aqui, então, nesse nosso bloco segundo com a região. E aqui eu vou falando agora, gente, deixa eu me dar um recado aqui da Santo e Santo. 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Muito bem. Que oração, gente? Já 11h38, intervalo, eu volto com o nosso giro pelo Brasil e pelo mundo.
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1: Vamos nessa então, um giro aqui de manchetes pelo Brasil. Esquema de Mário Frias pode ter envolvido Dark Horse, advogados e secretários, hein? Quem está dizendo é a Polícia Federal. Grupo de Jacques Wagner na Bahia recebia 3 milhões por mês de Volcaro. Brasil. Governo Lula acelera plano de socorro de até 20 bilhões a clubes por fim das betes. Você vai conferindo. Conta de luz mais cara puxa maior inflação de setembro desde 2021. Os nossos destaques, as nossas manchetes de agora. Pobreza na Argentina sobe 32%. Crianças são as mais afetadas. Impressionante, não? Mais algumas manchetes de agora que você confere conosco por aqui. Trabalhadores dos Correios de São Paulo decidem encerrar a greve. TST determina que trabalhadores da Caixa mantenham 60% do efetivo na greve. Explosão derruba prédio e deixa feridos em bairro turístico de Atenas, na Grécia. Despejo de idosa de 87 anos comove Mabri, na Espanha, e evidencia drama de crise imobiliária naquele país. Operação contra o crime organizado fecha saídas de Paraisópolis, em São Paulo. Carro invade calçada de bar e atropela três em Pinheiros, Zona Leste de São Paulo. Temos aqui, ainda, temos aqui mais alguns destaques. Interino, governador de Roraima, perdeu eleição em junho e tenta reeleição. Temos aqui ainda, temos aqui os nossos destaques, as nossas manchetes de agora, pelo Brasil e pelo mundo. As manchetes aqui desta sexta-feira, E o caso que chama atenção é a decisão que Lula deve tomar agora à tarde, inclusive, sobre as chamadas apostas, né? As chamadas apostas. Lula vai anunciar proibição das betes em evento hoje. Esse problema aqui está um problema seríssimo. Dentre os problemas, temos esse aí. Muito bem, Tá aí, portanto, os nossos destaques. Deixa eu me dar um recado aqui, gente. Hoje tem estiva, hein? 7 horas da noite, porta aberta, vamos nessa. Lugar gostoso e aquela comida que dispensa comentários, né? 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Hoje, 7 horas da noite, com qualquer tempo, porta aberta. Aí, de quebra, tem música lá hoje à noite, hein? Tem música com o Éver e Misael, certo? E final de semana, como sempre, vai ser recheadíssimo, né? Sabadão, amanhã, tem almoço e janta, tem às 11, às 19, e domingo aquele encontro. Mas vamos, enquanto não chega aí, vamos curtindo a sexta-feira, 7 horas da noite, hoje, na estiva. Intervalo último, e voltamos com esporte e o tempo.
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1: Ação aqui para Terezinha, Robes Alves, a Renata Bergamin e a Luzia Ribeiro, que estão ligadinhas com a gente. Muito obrigado. Gente, amistoso internacional na manhã de hoje. O Brasil empatou com a Austrália, lá na Austrália, em 1-1. Diz que o Brasil empatou porque estava perdendo de 1-0. No último lance da partida, no segundo tempo, gol de cabeça, 1-1. Nem da Austrália nós ganhamos mais, não. E o Brasil volta a jogar contra a mesma Austrália na próxima terça-feira agora, dia 29, também às 7 horas da manhã. Depois, em outubro, no dia 3, o Brasil enfrenta a Índia. E depois, em novembro, faz mais dois amistosos contra o Japão e contra a Singapura. Todos eles fora do Brasil. Certo? Campeonato Brasileiro Feminino, a decisão. Primeiro jogo amanhã à tarde, 16h30, Corinthians e São Paulo. Jogo de volta depois no dia 3. Certo? A Copa do Brasil, semifinais, né, entre Grêmio e Atlético Mineiro, Palmeiras e Vasco, semifinais e de volta. Jogos de ida dia 1º de novembro, hein? 1º de novembro. Depois, no dia 8 de novembro, jogo de volta, tá? Taça Libertadores da América, semifinais também, né? Flamengo, Fluminense, Palmeiras, Estudiantes e Flamengo. As semifinais, jogos de ida. Agora em outubro, dias 14 e 15 de outubro. A Sul-Americana, gente, também as semifinais. Agora em outubro, jogos de ida. Boca Juniors e Vasco, Atlético Mineiro e Torque. Os jogos de ida, dias 13 e 14, agora de outubro. Brasileirão da Série A tá parado, hein? Tá parado aqui em virtude da chamada data FIFA. Mas nós temos aqui a Série B do Campeonato Brasileiro, esse não parou. Também nem tinha motivos, né? Somente a Série A. Hoje, abertura de nova rodada. Temos hoje, 19h30, Novo Horizontino e São Bernardo. Às 20h30, tem Vila Nova e Londrina. A Série B do Campeonato Brasileiro, que tem o Vila Nova em primeiro com 51, Fortaleza em segundo também com 51. O Novo Horizontino está um ponto atrás, é o terceiro colocado com 50. Os outros paulistas, temos aqui o São Bernardo, é o 12º com 41. O Botafogo de Ribeirão Preto é o 16º com 32. Os quatro últimos da Série B, Avaí com 30, Londrina 28, América Mineiro 17 e a Ponte Preta de Campinas com apenas 13. A Ponte Preta sai virtualmente rebaixada, né? Só não está rebaixada matematicamente, né? Muito bem. Gente, a Série C do Brasileirão, a segunda fase, tem jogos aí no final de semana. Só temos dois paulistas, hein? Né? Temos a Ferroviária e a Inter de Limeira na Série C. E na Copa Paulista, semifinais também agora no final de semana. Temos o Noroeste classificado aqui para semifinais da Copa Paulista. Noroeste joga domingo cedo em Bauru contra o São José. Lembrando que a Copa Paulista, o campeão, tem vaga na Copa do Brasil. Certo? Muito bem, tá aí, portanto, gente, os nossos destaques do esporte. Finalzinho aqui do programa. 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E quanto ao tempo, gente, temos aqui previsão, temperaturas começam a aumentar a partir de hoje, hein? Está previsto muito calor para sábado e domingo. Vamos ver como é que fica. Segundo o Climatempo, não temos condições de instabilidade. Mas é uma época aí que está muito difícil agora até a previsão do tempo. Até os especialistas, às vezes, estão caindo no cavalo. Esse tempo maluco, aliás, de acordo com o mundo de hoje, né? Gente, muito obrigado pela sua atenção. Cris, vamos embora? Vamos embora. Muito obrigado pela atenção. Uma boa tarde para todo mundo. E amanhã, cedinho, logo após o horário político, às 7h30, a gente estará aqui com o nosso café da manhã. Muito obrigado, uma boa tarde e até amanhã.
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1: O grande problema de ouvir esse programa inteiro do Tarcísio é que a gente não sabe se o que ele tá falando é verdade. Uma hora, Tarcísio fala que o preço da conta de água vai baixar.
2: Eu garanto que eu vou pagar menos do que eu pago hoje, garanto.
1: Mas depois, a imprensa mostra o contrário.
3: A conta de água nas cidades atendidas pela Sabesp em São Paulo terá um aumento.
1: Tarcísio fala que as rodovias Mogi Dutra e Mogi Bertioga não serão pedagiadas.
4: Não cabe pedágio na Mogi Bertioga.
1: Só que a realidade é diferente.
5: Tem pedágio novo chegando. Rodovias Mogi Dutra e Mogi Bertioga.
1: Tarcísio adora falar que acabou com a Cracolândia, mas os jornais falam outra coisa.
6: Usuários de drogas se dissiparam, formando diversas mini Cracolândias espalhadas por São Paulo.
1: O pior é que de onde vieram essas inverdades tem muito mais. Dessa vez, Tarcísio de Freitas teve a audácia de falar que a sua gestão está sendo sabotada por falta de investimentos do governo Lula.
7: A gente foi muito sabotado pelo governo federal.
1: E mais uma vez a gente vem mostrar que Tarcísio tá errado. Ouçam o que diz a imprensa. Jovem Pan.
8: O BNDES anunciou a liberação de 10 bilhões de reais para financiamento de obras aqui em São Paulo.
9: Um dos projetos é o trem Intercidades, que vai ligar São Paulo a Campinas, e o outro é o projeto de expansão da linha 2 verde do metrô.
1: Rede Globo.
10: Está marcado o leilão para a concessão do futuro túnel Santos-Guarujá.
11: Construir o túnel vai custar mais de 5 bilhões de reais. Uma conta que vai ser dividida entre os governos federal e do estado.
1: Tem até Tarcísio contradizendo ele mesmo e agradecendo ao presidente Lula numa reportagem da CNN.
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1: 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Enquanto Tarcísio esconde a ajuda, o apoio do governo federal traz para São Paulo mais futuro. 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
3: Muito bem, hoje é sexta-feira, dia 25 de setembro de 2026. Você bem informado com as informações do Giro de Notícias. O presidente Lula declarou uma forte ofensiva contra o avanço descontrolado das apostas online no Brasil. O petista afirmou que pretende acabar com as bets se as regulamentações não sofrerem efeito. Os times de futebol nacional e os campeonatos terão que adaptar as novas medidas restritivas. A nova pesquisa eleitoral do Instituto Quest para a corrida presidencial movimentou um cenário político. No cenário geral dos estados de São Paulo, Flávio Bolsonaro lidera com 34% das intenções de voto. O presidente Lula aparece logo em seguida, colado tecnicamente na disputa, registrando 31%. Um prédio residencial de 4 andares desabou na madrugada no Morro do Cantálogo, no Rio de Janeiro. O corpo de bombeiro foi acionado imediatamente para conter danos e isolar a área afetada. Felizmente, as autoridades confirmaram que a construção era clandestina e ninguém ficou ferido. Essas foram as informações do Giro de Notícias, que volta a instantes.
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6: Uma hora em 9 minutos.
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6: Oba! A banda Rodox está de volta ativa. Os músicos se reuniram para uma série de shows. Segundo Patrick Lapin, um dos integrantes, a primeira ideia era a gente fazer uns shows de reencontro, uns 10 a 12 shows. E logo nos primeiros papos que a gente teve, já vimos que tinha uma conexão ali guardada, que a gente podia fazer um pouco mais do que só aquilo. Lembrando que o vocalista da banda é Rodolfo, ex-Raimundos.
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10: Amanhã dessa quinta-feira, a seleção japonesa venceu a seleção uruguaia por 3-1 num amistoso da Superdata FIFA. Essa foi a estreia do novo técnico da seleção uruguaia, Diego Forlán. Uruguai fará mais um amistoso nessa segunda-feira contra a Coreia do Sul. Já o Japão vai enfrentar a Venezuela também na segunda.
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3: Muito bem, hoje é sexta-feira, dia 25 de setembro de 2026. Você bem informado com as informações do Giro de Notícias. A Polícia Federal deflagrou a Operação Disco de Ouro 2 para investigar fraudes bilionárias na mineração. Uma empresa suíça comprou uma carga milionária de cassiterita, mas recebeu apenas pó de brita. A investigação aponta prejuízo de 48 milhões de dólares e cita elos com o cantor Alexandre Pires. Na Assembleia Geral da ONU, Delcy Rodrigues discursou um tom ambíguo e chamou a atenção internacional. A líder interina venezuelana evitou citar Nicolás Maduro e agradeceu diretamente ao Donald Trump. Ela usou um broche polêmico que mostrava a exoneração da região vizinha. O presidente da China, Xi Jinping, desembarcou nos Estados Unidos para uma visita oficial de 3 dias. O líder asiático foi recebido diretamente por Donald Trump para discutir novos termos econômicos. O assessor americano Scott Bessent citou a possibilidade de estender a trégua comercial. Essas foram as informações do Giro de Notícias, que volta em instantes.
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10: 2:09.
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5: 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A Netflix divulgou um novo pôster oficial da animação Ray Gun. Esse material promocional destaca os personagens Venus Nova e Raymond Gunn. A história acompanha o último detetive humano no mundo retrofuturista que a humanidade divide com alienígenas. Ray Gunn vai estrear no serviço de streaming no dia 18 de dezembro.
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8: Você sabia que o morcego é praticamente o responsável pela existência de vida nas cavernas? Ao defecar ou fazer cocô? Ou mesmo deixar restos de comida na escuridão das cavernas? Os morcegos estão ajudando a manter um ecossistema inteiro que tem grande dificuldade em se manter. Se os morcegos forem extintos, a pequena biodiversidade das cavernas também será, ou será, extremamente abalada.
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11: Minuto do Esporte!
12: A escuderia Audi de Fórmula 1 anunciou que Nico Hülkenberg e Gabriel Bortoleto serão seus pilotos titulares na próxima temporada. Segundo o CEO da Audi, Mattia Binotto, a continuidade da dupla já era esperada e não houve necessidade de um anúncio específico antes. A Audi está satisfeita com o trabalho dos dois.
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4: Muito bem, hoje é sexta-feira, dia 25 de setembro de 2026. Vamos com as informações atualizadas do Giro de Notícias. A corrida para o governo do estado de São Paulo aponta ampla vantagem para a atual gestão estadual. O governador Tarcísio de Freitas lidera a nova pesquisa da Quest de 44% com as intenções de voto. O candidato Fernando Haddad aparece na seguida posição com um levantamento com 27%. A avaliação do governo do estado de São Paulo mantém índices majoritariamente positivos da pesquisa. Cerca de 58% dos eleitorados paulistas aprovam a gestão atual comandada por Tarcísio de Freitas. Por outro lado, a desaprovação ao governo estadual ficou fixada em 25% dos entrevistados. A disputa pelas vagas do Senado por São Paulo mostra um cenário de extrema indefinição. Guilherme de Ritchie lidera com 16%, seguido de perto com Marina Silva, que pontua com 13%. Simone Tebet aparece na terceira colocação com 12%. E André Prado registra 8%. Essas foram as informações do Giro de Notícias, que volta a qualquer momento.
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3: 3 horas e 9 minutos.
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6: Oba! O Hype Cinefest 2026 será realizado em cinemas de todo o planeta entre os dias 24 e 31 de outubro. O festival vai reunir fãs de K-pop para celebrar os principais artistas da Hype, incluindo BTS, Seventeen, Tomorrow vs Together e Enhypen. E também haverá a experiência interativa Hype Cheering Party em 3D.
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11: Você sabia que o seu cão tem mais chances de falecer devido a um câncer do que você? Pois é, pelo menos é o que diz aí um estudo da Universidade da Carolina do Norte, nos Estados Unidos, que revelou que um cãozinho tem 10 vezes mais possibilidade de desenvolver um tumor do que uma pessoa. Infelizmente, essa enfermidade está presente tanto em humanos quanto nos pets. Inclusive, de acordo com os estudos, essa é a principal causa de morte canina. A explicação disso, por incrível que pareça, é positiva. Graças ao avanço da tecnologia e da ciência, os cães estão vivendo muito mais. Uma pesquisa feita pelo Hospital Veterinário Sena Madureira, em São Paulo, mostrou que a expectativa de vida dos cães dobrou nas últimas décadas. E quanto mais idosos, mais propensos eles estão a doenças.
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13: Olá pessoal, Almanac Musical no ar, por aqui Eduardo Maidana, e hoje nós falamos da canção admirável Gado Novo, do cantor e violonista brasileiro Zé Ramalho, que parte de seu segundo álbum solo, Zé Ramalho 2. A canção cita algumas ideias contidas no livro Admirável Mundo Novo. Em 1996, a música fez parte da trilha sonora da novela O Rei do Gado, da Rede Globo, como tema do núcleo do Sem Terra. Com efeito, Zé a escreveu pensando nos trabalhadores da região nordeste do Brasil que buscavam trabalho atravessando a seca. A gente recorda agora.

0: vida do normal. Os automóveis ouvem a notícia.
1: Zé Ramalho, aqui no Almanac Musical, que volta amanhã. Eu espero que você tenha gostado. Um grande abraço, tchau.
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4: Muito bem, hoje é sexta-feira, dia 25 de setembro de 2026. Você bem informado com as informações do Giro de Notícias. A campanha eleitoral de Lula acionou o Supremo Tribunal Federal e o Supremo Tribunal Eleitoral. O partido alega que há uma possível ingerência dos Estados Unidos no processo eleitoral brasileiro. O governo argumenta que certos acordos internacionais elevam o risco de militarizar a região. O novo estudo científico ligando o clima à saúde pública acendeu alertas graves no país. Pesquisadores prevêem uma forte calor de Super El Niño pode causar milhares de mortes. No Brasil, a estimativa é de até 13,3 mil óbitos provocados pelas ondas extremas de calor. O Super El Niño também gerou impactos globais severos monitorados de perto por cientistas. Estimativas globais apontam que altas temperaturas podem matar mais de 450 mil pessoas. O Brasil foi listado formalmente como o quinto país mais afetado por essas mudanças climáticas. Essas foram as informações do Giro de Notícias, que volta a qualquer momento.
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1: 16 horas, 11 minutos, estamos aqui. Graças a Deus, mais uma tarde com vocês, mais um Terra Querida, começando agora. Hoje é sexta-feira, dia 25 de setembro de 2026. A temperatura é marcando 32 graus por Igaraçu do Tietê. Vamos agradecendo a Deus por mais esse dia e nós vamos com vocês até às 6 horas da tarde com muitas músicas. Nosso abraço, nosso boa tarde, a nossa querida Igaraçu do Tietê, Barra Bonita e para toda a nossa região.
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1: Tá tudo prontinho, vamos começar o Terra Querida recordando o Craveiro e o Cravinho. Vamos lá!

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8: A seleção equatoriana foi goleada por 3 a 0 no amistoso contra a Coreia do Sul nessa quinta-feira. Esse foi o primeiro jogo do Equador sob o comando do novo técnico Marcelo Gallardo. Na Copa passada, a seleção equatoriana chegou até a fase de 16avos, mas foi eliminada pelo México. Após a goleada, a imprensa equatoriana teceu críticas ao novo treinador.
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3:30, é o Terra Querida. 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Vamos em frente e vamos recordar o Belmonte, o Amaraí. Vamos lá.

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6: Visitas ao veterinário. Pelo menos a cada 6 meses, leve seu cãozinho ao veterinário, mesmo que ele esteja exibindo boa saúde. É importante fazer alguns exames periódicos, como acontece com os seres humanos. Afinal, cada fase da vida dele vai exigir algumas vacinas ou medicamentos preventivos.
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16h45, é o Terra Querida. 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Nós vamos com música, vamos recordar aí o Jacó e o Jacozinho. Vamos lá.

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17 horas, 4 minutos. Muito obrigado a vocês que estão com a gente. Nós vamos com música, vamos recordar aí o João Mineiro e o Marciano. Vamos lá.

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1: Muito bem, hoje é sexta-feira, dia 25 de setembro de 2026. Você bem informado com as informações do Giro de Notícias. No Chile, um fenômeno raro chamou a atenção no deserto do Atacama nas últimas semanas. Uma das regiões mais áridas do planeta amanheceu completamente florida e cheio de cores. O espetáculo natural foi provocado por chuvas recordes que foram trazidas pelo Super El Niño. O Superior Tribunal de Justiça negou o pedido de habeas corpus para um importante político. A corte decidiu manter a prisão temporária de Milton Leite em decorrência das investigações. A defesa do parlamentar afirmou que continuará recorrendo para tentar reverter a decisão. Em ação conjunta, a Polícia Civil de São Paulo e a Polícia Federal prenderam dois criminosos. Os homens são apontados como integrantes da facção PCC. E foram capturados. Os homens são apontados como integrantes da facção PCC. E

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17h20, é o Terra Querida, e nós estamos falando em nome da Mercearia Patrícia Torres e Adega Lunai, onde você encontra ali uma grande variedade. 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E nós vamos em frente e vamos recordar Liu e Léo. Vamos lá.

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17h36, é o Terra Querida. 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E nós vamos em frente e vamos com música. Vai lá pro Finato, esse modão. É o Zé Fortuna e o Pitangueira que canta. Vamos lá.

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7: O clube inglês Manchester United teve prejuízo financeiro pelo sétimo ano consecutivo. Em 2026, o United teve um prejuízo de 43 milhões de libras, ou seja, quase 480 milhões de reais. E uma das iniciativas para aumentar o caixa do clube é a venda de partes do gramado do lendário estádio Old Trafford. O custo por 7 centímetros quadrados, 125 libras, ou seja, mais de 800 reais.
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Nós vamos embora, chegamos ao final de mais um Terra Querida. Muito obrigado a vocês que estão com a gente. Vamos agradecendo, desejando aí um bom final de semana. Vamos deixar vocês recordando aí o Chitãozinho e o Chororó. E segunda-feira, mais um encontro com nós. Muito obrigado a todos vocês pela companhia. Um bom final de semana e até segunda-feira, às 4 da tarde, se Deus permitir. Até lá. Tchau.

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3: Muito bem, hoje é sexta-feira, dia 25 de setembro de 2026. Você bem informado com as informações do Giro de Notícias. Um Conselho Nacional de Justiça tomou uma decisão firme envolvendo valores financeiros bilionários. O órgão concedeu cerca de 4,7 bilhões de reais em precatórios que estavam retidos na Justiça. A medida está diretamente ligada a fraudes e irregularidades envolvendo o caso Master. A escalada de tensão no Oriente Médio ganhou novos capítulos durante os discursos da ONU. O presidente do Irã subiu ao púlpito para criticar duramente as ações de Washington e Tel Aviv. Ele afirmou categoricamente que os Estados Unidos e Israel agem como entidades terroristas. O líder iraniano também mandou um recado direto ao candidato republicano à presidência americana. Ele declarou que Donald Trump deve entender de uma vez que o Irã nunca irá se ajoelhar. Completou dizendo que não haverá paz da região sem justiça social para a Palestina. Muito bem, essa foi as informações do Giro de Notícias, que volta a qualquer momento.
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12: 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A cantora Ella Langley completou 23 semanas no primeiro lugar da parada Billboard Hot 100 com o hit Choosing Texas, superando o recorde de Mariah Carey, que acumulava 22 semanas no topo com All I Want for Christmas Is You. E Ella Langley comemorou em suas redes sociais, agradecendo aos fãs e destacando o impacto do hit sobre sua vida e dos compositores envolvidos na canção.
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0: aqui no Oeste com o nosso sol no Poente. Muito obrigado por vocês estarem conosco mais uma vez. Vamos juntos fazer a última apresentação desta semana do nosso Interação. Vocês daí e nós daqui. Hoje o time tá meio fraco, viu? Faltou um elemento, faltou um substituto aqui.
1: Faltou?
0: Faltou.
1: O substituto, não é o...
0: Substituto.
1: Um dos integrantes principais aí, Zé,
0: não,
1: do programa?
0: Não, tem integrante principal.
1: Não, integrante principal. Igual.
0: Não, nada a ver.
1: Só faltou ele aqui falando, as perguntas tá difícil hoje.
0: Tá difícil.
1: Tá difícil.
0: E ele sacaneou aqui, você viu?
1: Sacaneou? Por quê?
0: Tirou a entrada da caixinha que vem pro fone aqui.
1: Esse daí foi a caninana. A caninana.
0: Mas
1: já
0: por que que tira,
1: rastejou. Ah, Zé, a turma que não é no meio do rádio. Já mexe, na, gosta mexe. De mexer, Zé. Gosta de mexer, sabe?
0: Se sabe mexer, mexe. Se não sabe, não mexe. Ô, Marcelo, não faz mais isso não, viu?
1: Sabe aquela...
0: Tá louco.
1: Aquele assim.

0: Joguinho que você fica tirando bloquinho até a casa cair, aquele negocinho cair. É. Você nunca viu esse jogo?
1: Claro que
0: já. Já viu? Então, sim, é tipo isso, eles fazem isso aqui na rádio. É. Eles pegam a mesa de som, colocam aqui. Esses dias tava um ruído na mesa de trás, lá no estúdio.

0: semana e fica três folgados.
1: É, então.
0: Bom negócio, hein?
1: Um bom negócio.
0: É. Daí a firma vai para falência, a turma fala, mas por que que foi? Ah, por o pessoal era tão trabalhador, vocês precisam ver que beleza. Então,
1: só comendo pão com mortadela ali.
0: E agora fica escravizando a sua mãe lá, né?
1: Não, acho que tá mais eu, Zé. Tá escravizando eu aqui.
0: Não, não, lá na sua mãe.
1: Minha mãe?
0: A sua mãe é um sossego quando ele não tá em casa.
1: Só por... Ah, dorme, Zé.
0: É uma draga.
1: Dorme bastante.
0: A draga quer comer tudo a hora.
1: Aí fica aí. Lu,
0: faz uma panquequinha aí pro seu amado aqui.
1: É, quer ir na estiva, Zé.
0: Tá na estiva?
1: Tá com vontade na estiva, mandou pra mim.
0: Eu também tô. Vamos, a hora que a gente chega lá. Vamos ver se a gente convence o Lupércio pra fazer uns pratozinhos lá na faixa, né? Vasco da Gama.
1: É, então.
0: Fazer força. Bom, Kaique, estamos aqui de novo. Pessoal, vocês estão ouvindo a gente aí, ó? Vocês são os responsáveis pelo sucesso desse nosso interação, que começou de brincadeira. A gente começou fazendo uma espécie de experiência, uma experiência empírica, e no fim, deu o que deu. Mas o mérito é de todos vocês que participam aqui com muita assiduidade e que nos ajuda a fazer esse barulho aqui legalzinho. Bem, Kaique, seguinte, se você tiver que andar daqui hoje, sair da Porta Quase, qualquer lugar, olha sempre para frente, viu?
1: Sempre para frente?
0: Não fica olhando para trás, não, porque tem coisa que a gente fez lá que não compensa relembrar.
1: Ah, mas vai que vem um carro
0: tem
1: atrás de mim.
0: Não.
1: Vai para cima de mim, eu tenho que olhar.
0: Estou falando aqui no mental.
1: No mental? No estado de espírito mental.
0: Exato, olha para frente. Se o problema surgir de novo, aí certamente ele vai surgir porque você já está preparado para resolver.
1: É.
0: Às vezes tem problemas que não resolve na hora, não tem como. Mas com o passar do tempo, você vai indo adquirindo experiência, conhecimento, espiritualidade, e você resolve.
1: Vai então, se adaptando.
0: Vamos fazer o seguinte, olhar para frente, hein? Nem do lado, nem para trás, não compensa. É, a gente vai lembrar mais de coisa ruim do que coisa boa.
1: Não, o que mais acontece na vida, né, Zé? Não tem o que eu fazer.
0: É tudo uma classificação. Às vezes acontece uma coisa ruim hoje, mas para proporcionar que você tenha um acontecimento bom mais para frente.
1: É.
0: E às vezes o contrário também.
1: Isso também. É. Tomara a Deus que seja isso, né? Porque só sofrer não adianta muito, não. Pelo amor de Deus.
0: O sofrimento é relativo. As pessoas que gostam de sofrer. Eu não considero a pessoa que sofre, não. Eu nunca sofri nada. Eu que vim, eu encarava, trabalhei. Estou hoje encostado, né? Que um homem de 76 anos quase não tem muita utilidade na sociedade. Mas eu sempre fiz aquilo que tinha que fazer. Encarei obstáculos. Porque eu tive uma experiência muito importante com o meu pai, com os amigos dele, com os meus parentes. O pessoal cortou cana, carpiu cana, e eu também, estou no meio. Carregava pedra, carregava lenha no caminhão para entregar aqui na barra, e ficou muito tempo. Chegou um dia que meu pai falou, vou comprar um caminhão para você trabalhar. Eu falei, eu quero não.
1: Quero não, vou estudar.
0: Não, pai.
1: Falei, vou pegar
0: estudar. Você é o mais velho dos oito irmãos já tinha. Quando eu tinha 14 anos, eu tinha um pouquinho menos, acho que seis. Seis comigo. Falei, não, eu vou estudar. E sem dinheiro, acabei estudando, acabei me virando, construí minha família e estou aqui. Não posso me queixar de nada. Não tenho doença, sou saudável. Tenho problema familiar, meus filhos nunca me deram problema com droga, com essas porcarias aí. E até hoje não dão. Um é pai, hoje é outra. Não quer ser mãe porque... Não quer sustentar vagabundo.
1: Oi. É louco.
0: Claro.
1: É louco, né?
0: Um salário bom. Depois o nego encosta lá, ele não vai querer mais trabalhar de sexta-feira também.
1: Meu Deus do céu.
0: Marcelão, um abraço para você, um abraço para a Lu. E explica para a Lu como é que é o negócio da premiação e talvez como você ela entenda, viu? Tá bom? Um abração. Um abraço para o Nilton, que já está por aqui também. A Sandra Polina, a Criança Polônia, hoje ele não mentiu, ele está lá na oficina ainda, viu? O Paulo Soares. Dá porque eu passei lá pertinho e eu vi. É 50 metros eu dei um passo. Mas tem dia que ele fala que está lá, mas não está não, ele está em casa, já tomando latinha, aquele negócio todo na boa, né? O Carlão Nazarinho também está por aqui. A Cleide Olivato. Um abraço para a Cleide. Um abraço para vocês todos aí. O Claudinho Adriano Oliveira. Essa é a turminha que nos dá sustentação aqui. Creuza de novo. E a Maria Helena Viana. De vez em quando ela dá uma sumida, mas de repente ela reaparece. Isso é muito bom. Muito obrigado, viu, Maria? Um abraço para você. E ele, Kaique?
1: Quem, Zé? Marcelo? Aquele, apareceu aqui?
0: Não, não, aquele, não. Aquele que brindou seu pai com esse caixãozinho aí miúdo.
1: Ah, o Denis. Nosso Prato. Querido Denis.
0: Um abraço, Denis. Boa noite para você também. Você é gente boa. Você, sei lá, dois corvos? Gente, dois corvos não tem ruim, não. Os que tinham não vêm para cá, fica por lá mesmo. Só os bons que vêm para cá. É, o pessoal de dois corvos que me ouve, meus parentes principalmente, fala que safado, hein? Falando mal da gente aqui. Mas é claro, como eles sabem que eu tenho espírito esportivo e brincalhão, isso aí não passa de brincadeira. Bem, Kaique, são 18h22. Você quer saber quanto que deu ontem?
1: Quanto que deu, Zé?
0: Você memorizou aí, né? Pô, você que não. Me passou?
1: Eu acabei vendo aqui por cima, Zé. Você que sabe a contagem correta.
0: Nós tivemos sim, mas eu já fiz a conta aqui. 1.619 participações ontem, foi muito bom, está melhorando. E melhorou aqui também, 2.338 visualizações no Face. Você sabe o que é engraçado? Era mais ou menos uma hora quando eu cheguei em casa para o almoço, eu fui ligar lá, que eu compartilho para mim mesmo, né? Vi lá, 1.500. Daqui a pouquinho, umas 3 e pouco, eu voltei lá para o computador, estava 1.900 participações. E veja bem, de 3 para cá, mais ou menos 3 horas. Já subiu para 2.338. Isso é muito bom. O pessoal dá de parabéns. De forma que, no 13º dia, 13º não, 14º, né? Hoje é dia 25.
1: 25?
0: É isso mesmo?
1: Isso daí.
0: É o Porto. Sexta-feira. Ele esconde o calendário, cara. Não sei por quê.
1: Ah, ele sempre pega, Zé. Acontece. Amigão.
0: Comigo.
1: Agora ele tá lá no bar agora, tomando uma cervejinha lá.
0: Tá certo, faz bem. Dia 25. Então ontem foi o 14º dia. 17.776 participações e 23.472 visualizações. Tá de bom tamanho em função dessa internet que a gente tem me atrapalhado nesses dias aí, por causa desse problema da eleição. O pessoal fica caçando todo mundo. Mas vai voltar ao normal. A gente vai chegar aos 40, 48, até 50 mil, como já chegamos. Vamos para a pergunta?
1: Vamos para perguntas. Hoje as perguntas. Ah, dei uma lida aqui. A segunda tá difícil, hein, Zé?
0: Você muda, olha, você muda aí aqui. A conversa do seu pai, viu?
1: Ô, Zé, até a Eva mandou um áudio aqui reclamando. Eu escutei aqui. Falando, nossa, que difícil essas palavras aqui. Que ela é brasileira, Zé. Pegou umas perguntas japonesas.
0: Não tem problema nenhum.
1: Ah, eu tenho medo.
0: Aí tá escrito em brasileiro, em português.
1: Ah, então, mas...
0: Aí, ó, vou falar pro senhor. Nisei, Sansei.
1: Sansei.
0: Isei.
1: Seisun. Seisun. Seisun.
0: Gosei. Gosei.
1: Gosei.
0: Pode ser com S ou dois. Yonsei.
1: Onsei.
0: Sabe o que quer dizer isso aqui? O sei quer dizer geração. Yon é quarta geração.
1: Quarta geração.
0: É. E é simpático. Se eu começar a falar aqui, eu dou a resposta já. Então tá moleza assim, tá difícil não. É que ela ficou um pouquinho comprida, pra, você tem que fazer um contexto para chegar na resposta lá, né?
1: Na resposta.
0: A história do japonês aqui no Brasil é muito rica. E aliás, os que vieram, os primeiros, os segundos, eles sempre nos deram exemplo de trabalhar com afinco. Do pouquinho eles faziam muitos. Eu já vi japonês fazer horta e ter atividade em qualquer outro setor. São excelentes, são trabalhadores. Não tem tempo ruim com eles. Eles plantam para colher. Se for um pedreiro, arruma o material para fazer e vai embora. Não tem preguiça, não tem que hoje eu não vou, porque hoje é sexta-feira, aquela coisa toda, né? Você entendeu? Eu é um povo que eu admiro muito e tenho muitos bons amigos japoneses ou descendentes dele. Agora, essa quarta e quinta geração aqui, até a terceira também, já pegou o jeitão nosso, né? De forgado.
1: Forgado? Nossa senhora.
0: É isso aí. Então vamos lá?
1: Vamos lá, Zé. Falar as perguntas de hoje.
0: Fala do prêmio aí.
1: Os prêmios, lembrando aqui, os prêmios são a panquequeira elétrica. Deixa eu colocar a imagem aqui também.
0: Você começa
1: aqui
0: a falar e fica lambendo o beijo lá em casa.
1: Também, né? Pelo amor de Deus, essa panquequeira elétrica aqui tá... Aí também essa panqueca também aqui de exemplo. Ô, louco, Zé. Chama atenção, né? Pelo amor de Deus.
0: Bom, pra quem gosta é bom.
1: Ah, é bom, hein? Como é que as panquecas americanas, Zé?
0: Ah, mas tem que ser americana.
1: Tem que ser americana, Zé. Ô, louco. Fazer
0: muito cheio de porcaria, de gordura... Não vale a pena.
1: Colocar um doce de leite por cima, ó.
0: Nossa
1: senhora. Fica bom, hein, Zé? Fica coisa, massa.
0: Coisa salgada com coisa doce. Fica ótimo.
1: Ó, misturar, Zé. Tá bom. Ó, o aparelho de jantar, uma cafeteira da Mundial, que vai ser sorteado também, e a sanduicheira Itatiaia. Isso,
0: o Cardão Gaira vai falar que chegou meu primeiro Mundial.
1: Meu primeiro Mundial? Chegou do Palmeiras aí. Embaladinho certinho, Zé. Não tem por que reclamar. Vamos pintar ela de verde. Fazer palmeirense mesmo.
0: Não, vai lá na loja e troca.
1: Troca.
0: Não quero esse aqui, eu quero um verde e branco.
1: Vamos com as perguntas, Zé?
0: Vamos lá. Aguardando.
1: Ó, primeira pergunta de hoje. O cartão de crédito tão popular hoje foi inventado em 1950 ou em 1983?
0: É.
1: Cartão de crédito? Nossa, é. Quando eu cheguei aqui nesse mundo, já tinha cartão de crédito. Não cheguei nesse mundo.
0: Acho que não.
1: Ô, louco. Cheguei em 2005, Zé.
0: Hein?
1: Cheguei, sou de 2005, eu.
0: Ah, então tinha.
1: Já então tinha, já tinha, cartão tinha. De crédito. Já cheguei nesse mundo que já tinha.
0: Tô pensando que fosse seu pai.
1: Ah, então. Mas o meu pai já não. Acho que ele já não pegou cartão de crédito. Ah, e agora? Eu acho que foi em 1983, então, Zé.
0: Também?
1: Eu acho.
0: Você acha?
1: Eu acho.
0: Eu acho que não.
1: Você acha que não? Foi um pouquinho antes?
0: Não, tem que ser contrário aqui, né? Para dar o contraponto.
1: Tem que ser o contrário.
0: A turma vai atrás de você só, atrás de mim, então a gente fala, não, o Zé tem razão, o Kaique tem razão também. Aí reparte um pouco aqui.
1: Mas a turma vai pelo chat GPT, Zé. Ele vai dar a resposta para tudo.
0: Eu vou falar uma coisa para você.
1: Fala.
0: Dá uma dica.
1: Dica.
0: Quando eu nasci, ele já tinha aparecido o cartão de crédito.
1: Já tinha?
0: É.
1: Você tem... quantos? 70 já?
0: Não, 57.
1: 57?
0: É.
1: Ah, entendi.
0: 57.
1: 57. Segunda pergunta, Zé.
0: Essa é legal. Essa pergunta é boa.
1: Essa daqui é grande que só por Deus, hein?
0: Não, não é não.
1: Em 1908...
0: Dê devagar, hein, para explicar bem.
1: Vou ler.
0: Uma, vai acompanhar.
1: Em 1908, os japoneses chegaram ao Brasil fugindo da superpopulação que afligiu o país. Os que chegaram nessa primeira levaram foram denominados Issei. Os filhos deles, nascidos aqui, passaram a ser chamados de Nissei, Sansei e o neto do Issei, ou seja, a terceira geração dá-se a quarta e a quinta geração os nomes de Yonsei.
0: Você embolou tudo, Kaique.
1: Como assim?
0: Você tá, misturou tudo, né? Devagar, pra caramba.
1: Peraí. Os filhos deles.
0: Teu amigo, seu, oh. Teu amigo, o apelido dele é Caramba. Você vai conversar com ele e falar, ai caramba, caramba, ah, caramba daqui, caramba dali.
1: Ó, vou recomeçar então. Em 1908...
0: Mas que não sei de Moreira, devagarzinho.
1: Devagarzinho?
0: Né? Devagarinho, devagarzinho.
1: Em 1908, os japoneses chegaram ao Brasil, fugindo da superpopulação que afligiu o país.
0: O país dele lá.
1: É.
0: Eles iam embora que tinha muita gente. Falaram, vamos embora um pouquinho para o Brasil para aliviar aqui.
1: Os que chegaram nessa primeira leva foram denominados Issei. Issei. Acho que é Issei que fala.
0: Issei.
1: Os filhos deles, é nascidos aqui...
0: O japonês que veio de lá aqui passou a se chamar Issei.
1: Issei.
0: Por eles próprios, né?
1: Passaram a se chamar de Nissei.
0: Os filhos.
1: É.
0: Isso.
1: Os filhos. Sansei é o neto do Issei.
0: Filho do filho dele.
1: É. Ou seja, a terceira geração dá-se a quarta e a quinta geração os nomes Yonsei e Gosei. Gosei? Gosei?
0: Gosei. Dois S's.
1: Ou Sunsei e Seisun. É, então, tava com medo disso aí, Zé.
0: Não. No japonês, acho que o Z nem é usado quase.
1: Deixa eu ver como que fala certo aqui, Zé. Que eu peguei aqui um programinha aqui que ele fala aqui.
0: É, então vai.
1: Vou colocar aqui.
2: Yonsei, gosei. Sunsei, seisun.
1: Olha. Você consegue falar isso, Zé?
2: Yonsei, gosei. Sunsei, seisun.
0: Falar eu sei, mas não sei o que significa.
1: E agora?
2: Yonsei gosei. Sunsei seisun.
0: É, eu vou falar, vou ficar com não sei.
1: Não sei?
0: Não sei.
2: Yonsei gosei. Sunsei seisun.
1: Assim que eles falam, Zé.
0: É.
1: No japonês aí.
0: Mas é assim mesmo.
1: É difícil, hein?
0: É, eu já vou, fico com não sei.
1: Eu queria aprender a falar japonês, Zé. Mas...
0: Não é fácil, não.
1: Não é fácil?
0: Não.
1: Eu queria, hein? Mas olha o jeito
0: a
1: que eles falam.
0: A língua mais difícil de você aprender é o húngaro.
1: Húngaro?
0: É. Ela é a língua latina também, mas é difícil que você nem imagina.
1: Ah, só por Deus, Zé. Vou no italiano mesmo.
0: O árabe também é ruim
1: pra aprender. O árabe eu acho que é difícil escrever, Zé. Pelo amor de Deus, minha letra já é um garrancho aqui. Imagina eu escrevendo árabe também.
0: Não é letra, né? Como é que chama aquele lá? Um japonês também. São símbolos.
1: Do japonês eu acho que é kanji e outra coisa.
0: Não, mas são símbolos. São símbolos que você vai simbolizando uma árvore, qualquer coisa. É essa é a leitura desse.
1: É meio um desenho.
0: Isso. Tem um nome especial lá que eu não me lembro.
1: Bom, vou repetir as perguntas aqui, Zé. Essas perguntas completamente difíceis aqui.
0: O DNA do Marcelo, viu?
1: Primeira pergunta. O cartão de crédito, tão popular hoje, foi inventado em 1950 ou em 1983? A segunda pergunta. Em 1908, os japoneses chegaram ao Brasil, fugindo da superpopulação que afligiu o país. Os que chegaram nessa primeira leva foram denominados Issei. Os filhos deles, nascidos aqui, passaram a ser chamados de Nissei.
0: Issei.
1: Sansei é o neto do Issei.
0: Filho do Issei.
1: É. Ou não, seja, é o neto.
0: Filho do...
1: Sansei é o neto do Issei.
0: Isso, mas filho do Nissei.
1: Filho do Nissei.
0: É.
1: Isso daí. Ou seja, a terceira geração dá-se a quarta e a quinta geração os nomes de Yonsei e... Como que é? Gosei?
0: Gosei.
1: Ou Sunsei e Seisun?
0: É. É um dos dois. São duas respostas, hein? Eu quero saber o nome do bisneto e do trisneto do Issei, que foi o primeiro que chegou aqui.
1: Eu acho que eu chuto no Sunsei e Seisun, Zé. Eu chuto nesse daí. Sei dizer.
0: Chutou mal pra caramba.
1: Chutou bom?
0: Chutou mal. É, bom, posso estar brincando, hein?
1: Não sei, Zé. Só chutei aqui.
0: Eu posso estar brincando.
1: Pode estar brincando?
0: Posso.
1: Então.
0: Então fica... vamos ver aqui. Deixa eu ver aqui no meu. O Sansei é filho do. Não, o Nissei é filho do Issei. O Sansei é neto do Issei. Agora, eu não sei se vai ser o Yonsei ou o Yogosei, são quarta, bisneto e trisneto. Você é Sansei, Sunsei ou Seisun? Sunsei ou Seisun?
1: Sunsei e Seisun.
0: Então vamos lá. Tem vídeo, tem...
1: Tem áudio aqui,
0: aí.
1: Zé.
0: Então manda aí.
1: Chegando o áudio da Eva das Neves, ela mandou aqui também as respostas.
0: Oi, Eva.
3: Boa noite, Zé.
0: Boa noite.
3: Boa noite, Kaique.
1: Boa noite,
3: Marcelo. Boa noite, Sandra. Abraço, amiga. Boa noite, Paulão. Boa noite, Júnior. Boa noite, seu Carlos. Boa noite, seu Muito Rossi. Kaique, lê aí pro Zé, porque eu sou brasileira.
0: Mas tá escrito em brasileiro.
1: Escrito em brasileiro, junto com o japonês aqui, ó.
0: É só o som que é esquisito.
1: Ela mandou aqui, Yonsei e Gosei. Essa daí, mandou em caminho. É
0: a primeira alternativa, né?
1: Primeira. A segunda. A primeira alternativa ela colocou em 1950.
0: 50?
1: É.
0: Eu tava há um ano pra nascer.
1: Um ano para nascer, Zé?
0: Nasci em fevereiro de 51.
1: 51? Ah, então...
0: Aí, o planeta ficou mais brilhante, mais resplandecente. Pareceu uma coisa bonita até que, enfim...
1: Chegou.
0: Nesse plano.
1: Chegou o Zé Maria. Foi assim, o mundo já começou agora.
0: Você pensou? Se eu fosse mais bonito, o que seria desse planeta
1: aqui?
0: Ah,
1: então, Zé.
0: Deus me livre.
1: Falou, vai chegar aqui em Garaçu aqui ainda? É. Vai trazer a paz aqui. Ô Zé, o Júnior também mandando um áudio, vou colocar aqui.
4: Boa noite, Kaique, boa noite, Zé, boa noite, Marcelo, boa noite, Newton Ross, Sandra Foliani, Carlos Lazarim, Eva das Neves, Paulão Soares, Maguila, Leonardo Antunes, professora Janete Zola, Nandão, seu Vicente Ferrari, Marisa Calçone e a todos os amigos ouvintes da Cidade FM. Um final de semana abençoado a todos. Abraço, meus amigos. Tô aqui assistindo vocês e pescando, esfriando a cabeça. Cadê meu parceiro Paulão para vir pescar também?
1: Tá pescando, Zé.
0: Tá pescando latinha de
1: branco. Ele mandou uma foto. Não, ele mandou aqui a foto, Zé. Tá pescando mesmo.
0: Duvido.
1: Você acredita? Eu vou colocar aqui pra...
0: Aí, rapaz.
1: Pra você ver aí. Ah, não sei não. Tá parecendo meio real, hein, Zé.
0: Bom,
1: o nosso rio aqui. Não tem como...
0: Os olhos de águia aqui vai confirmar.
1: Aí deixa o nosso rio bem melhor, Zé. Eu acho que essa daí é verdadeira mesmo.
0: Não, ele já tinha essa foto aqui.
1: Será que já tinha essa foto, Zé?
0: A água não tá mansa hoje assim, não.
1: Não tá, mas tá bem alto, Zé, o louco.
0: Não tá mansa.
1: Não é assim.
0: A água não tá, tá vendo? Ela tá correndo pouco.
1: Tá correndo pouco hoje? Eu acho que é verdade, hein, Zé.
0: Será?
1: Eu tenho que perguntar aqui, eu vou mandar pra um especialista. um detetive particular
0: para duas varas de pesca. É fácil, quero ver o cara pescando com a vara.
1: Então.
0: Tira um retrato meu aí para mandar pro Zé Maria.
1: Eu quero ver ele saindo com peixe.
0: Eu também. Daí,
1: tirando uma foto com peixe. Eu tô segurando aqui, consegui.
0: Mas se não for peixe, se for peixe proibido que não pode pescar, o que não tiver na medida.
1: Aí não manda, não.
0: Faça o favor de jogar de novo e falar, tá vendo? Eu sei pescar.
1: É isso daí.
0: Isso aqui eu tenho que devolver pra água.
1: Pescador esportivo.
0: É divertido.
1: Divertido. Oh, chegando também ao do Paulo, Zé. Paulo Soares, manda aqui.
0: Manda lá.
5: Muito boa noite, Zé. Boa noite, Kaique. Boa noite também ao Marcelo, aos nossos amigos, o Júnior, o Newton, o Carlos, a Sandra, a Eva das Neves e também aos demais aí, nossos amigos, os que não são também. Tá certo? Palão levantando âncora, indo embora, porque, meu querido Zé Maria, hoje eu tive uma visita aqui do peso. Mas tá valendo. Segue ódio para vocês aí, grande abraço e ótimo final de semana para todo mundo.
0: Para você também. Muito bem.
5: Zé, Kaique, eu não sei o que é sensei, eu não sei. Mas que eu vou, me deu vontade de comer um yakisoba, me deu, viu? Yakisoba. Yakisoba é japonês ou é chinês? Eu não sei. Agora segue o áudio dos nossos amigos aí.
0: É, yakisoba é japonês.
6: Boa noite, Zé Maria. Boa noite, Marcelo. Tô aqui no Paulo, aqui na Coíris, e eu, o Rodrigo Cato, tomando aquela água de coco, Zé Maria, que você gosta de tomar. Então nós aqui tomando água de coco. Cadê você, Zé Maria, para tomar água de coco com nós?
0: Vivendo o seu celular aí.
6: É Paulo Sena, é Paulo. Tô aqui no Paulo, na Coíris, aqui é o Sena. Tô é falando aqui, tô tomando eu, o Rodrigo Cato e o Paulo, tomando aquela aguinha de coco que você queria tomar com nós aqui. Mas nós estamos aqui. Falou, Zé Maria, um abraço.
5: Mas quem é você?
6: O Sena.
0: Dá uma risadinha, Sena. Aquela risadinha sua de malandro.
1: Nossa,
0: você senhora. Grava aí.
1: Ô, Zé,
0: muito bem, tá bem acompanhado hoje.
1: O Carlos aí também mandando um áudio aqui.
0: Manda lá, Cardão.
7: Boa noite, Zé Maria e Kaique. Um ótimo programa para todos nós aí, todos os ouvintes e todos os participantes. Deus que abençoe todos nós e nossos familiares. Fiquem todos com Deus. Abraço.
0: Amém.
7: É o Carlos Lazarim. Bom dia, boa noite, Nilton Rossi. Deus que abençoe você e sua família. Boa noite, Dona Márcia Araguto, Leonardo Antunes, Paulo Sérgio, Júnior Bernardino, Eva das Neves e as irmãs Neves. Fiquem todos com Deus. Boa noite, Marcelão.
0: Forgado.
1: Ele vai dormir mesmo. Isso aí já tá no terceiro etapa do sono, Zé.
0: Carlão, ele tem uma fome de sexta-feira à tarde que não tá vindo mais. Daqui a uns dias ele já não vem mais de quinta, né? De manhã nem à tarde.
1: Então, já vai começar a anular já.
0: Daí não vai ter jeito, né?
1: O Zé áudio também da Eva das Neves mandando aqui também.
8: É lindo e maravilhoso, Zé.
0: O quê?
8: Você é muito simpático, viu?
0: Eu?
8: Você toma educação que você sabe, servia para ser professor mesmo, Zé.
0: Mesmo, é.
8: Aprendi a admirar muito o senhor, viu? O senhor viu? O senhor viu?
0: Consulta,
8: abraço.
0: Consulta um psiquiatra, dona Eva.
1: Meu Deus.
0: A senhora não está bem da cabeça, não. A senhora não conhece a turma aqui. Aqui a gente disfarça um pouquinho, mas tipo, na realidade a coisa é outra. Né?
1: Ele era um professor bravo, hein, Eva?
0: É bravo?
1: Você era um professor carrasco.
0: Sério?
1: Sério?
0: Não, carrasco não. Nunca mais machuquei ninguém que eu bati.
1: Não pegava régua?
0: Não.
1: Tacava apagador na cabeça dos outros?
0: A minha arma é a linguagem, a conversa.
1: Linguagem. Ah, entendi. Tô vendo, precisou.
0: Tem mais nada. Aí?
1: Chegando a Benedita das Neves.
0: Ah, Dita. Oi, Dita.
9: Boa noite, Zé. Boa noite, Marcelo. Dito das Neves. 1950 e
1: Xaxê. Oi,
0: Zé. Já aproveitou para lembrar. Você fica falando em Xaxê, ô Dita? O Marcelo já vai ver. Ô, Lu, não tem aquele sachêzinho de camomila? Faz um jazinho para mim.
1: Ele vai querer o sachêzinho do miojo, Zé. Vai abrir aquele pacotinho lá? Vai dar uma lambida no pó do miojo?
0: Isso não é comida, rapaz. Isso é lavagem.
1: Mas é o sódio, Zé.
0: O sódio é bom para... Por isso que a pressão aumenta.
1: Mas é o...
0: O problema não é o sal, é o sódio que tá no sal que aumenta a pressão da gente.
1: O Júnior mandou aqui o vídeo dele pescando, Zé.
10: Estamos passando um tempo, esfriando a cabeça, aqui no Papavento, aqui embaixo, aqui no final da Avenida Nova, aqui, ó.
0: Final, não é no começo. Não chegou, Kaique.
1: Não chegou?
0: Não.
1: Acho que vai aparecer aí daqui a pouco, peraí.
0: Ah, e ali mesmo.
1: Ah lá.
0: Olha o Igaraçu do lado de cá.
1: Ah, então não é IA isso daí, Zé. Não, estranhei não é, que é 10 segundos. 10 segundos geralmente é IA, Zé.
0: Não, aquele filma, né?
1: Filma?
0: É.
1: Ah, então...
0: É ali pra baixo mesmo.
1: Tá pescando mesmo.
0: Aqui, o que é isso aqui?
1: Meu Deus, é o Newton.
0: Acho que é a base do Papavento lá.
1: O Newton mandou bom, aqui uma imagem.
0: Verdade.
1: Pescando na peixaria.
0: Não, não... Olha, aí, eu pesquei muito, Greg, mas eu não gosto mais de pescar. Prefiro comprar pronto, viu? E limpo, melhor, de preferência.
1: Eu pensei que ia ter meu pai aqui esperando, Zé. Eu acho que é aqui, ó. Tá esperando aqui, aí, ó. Olha lá. Não parece aí de costas, Zé? Vou falar a verdade aqui, ó.
0: É?
1: Achei ele aqui, ó. Não, o Nilton é colocou.
0: Mesmo. É ele mesmo.
1: O Nilton colocou ele aqui, ó.
0: É.
1: É, só faltou.
0: Que tá, ele tá pensando, o que que eu vou levar?
1: O que que eu vou levar hoje? Olha, um peixinho frito aqui.
0: Levar um guaruzinho.
1: Então, tilapinha pra tomar. Comer, espritar e comer.
0: Ah, mas eu queria ver ele trabalhando aí, não assistindo só os outros trabalhar.
1: Então.
0: Tá bom, tudo bem. Boa pescaria, Marcelo. Leva uma piapara pra casa, que é muito bom esse peixinho aí. 18h42, o Kaique. Cadê o Leonardo? Apareceu?
1: Leonardo, já vou pegar aqui o outro celular. Tava tocando aqui. É, ele tá apareceu.
0: Vezes... Não?
1: Apareceu.
0: Então vamos lá.
1: Vou mandar aqui para tocar.
0: Sérgio Nazarim, Sandra Polina aqui com a gente. A Nazarim tá mandando bala, a Sandra também não tá deixando para lá.
1: Ah, Zé, a Ivone Aparecida da Silva também mandando aqui boa noite pra gente.
0: É, fala boa noite, mas tem que responder, viu, Ivone, para você participar do sorteio.
1: Aqui também o áudio do Leonardo, vou colocar aqui.
0: Vamos lá.
11: Olá, pessoal. Olá, boa noite, Zé Maria. Professor Zé Maria, boa noite ao Kaique.
1: Boa noite.
11: Substituindo aí o pai à altura. E um abraço para toda a galera da rádio e também os nossos amigos.
0: Bem melhor, viu?
11: Chegamos ao final de semana, sextou. Desejo a todos um ótimo final de semana. E vamos interagir, aprender, né?
0: Perfeitamente. Um abraço para você, bom final de semana para você, para sua comunidade, para os seus amigos, parentes e para a turma do seu bairro. Estamos aqui. Segunda-feira a gente volta, viu? Já em fase final desta jornada que nós começamos o dia 3 deste mês aqui. E vão acabar o dia 2. Beleza? Vá participando aí. Não tem a dó do dedo, não. Manda ver.
1: Zé, aqui...
0: 18h43, tem mais?
1: Não tem mais aqui, áudio aqui não, Zé. Só a participação aqui do Facebook. A Creuza Poliano tá mandando aqui. Manda 1950. O Carlos Arém, Yonsei e Cossei. A Júnior Bernardino, 1950. Carlos Arém, Yonsei e Cossei. O que mais aqui?
0: Não, Creuza Poliano. Você falou Gozei. Gozei.
1: Eu tenho até medo de ler, Zé.
0: Não, mas você escreve com dois S's, o gocei ou gocei com S só.
1: Gocei.
0: Agora o Yonsei não, é um só.
1: É um só. A Creuza Polônia, 1950. Sandra Polini, 1950. Carla Zarin, 1950. Sandra Polini, 1950. Aqui tá. Não tô conseguindo subir pra cima, Zé. Se ele conseguir
0: só
1: ver.
0: Só pra
1: aí.
0: Baixo, então, mais fácil.
1: Só pra baixo.
0: Só pra baixo.
1: Só pra baixo.
0: Olha o pleonasmo aí.
1: Aqui a Sandra Polini, 1950. Carla Zarin, 1950. Creuza Polônio, 1950. Creuza Polônio, Yonsei e Gosei. A Sandra Polini, 1950. Ah, e agora? Quiser, deu uma parada aqui no meu.
0: Não, tá, é isso aí mesmo. O seu Vicente não apareceu, nem nenhuma das apareceu. Que apareceu aqui.
1: O Nilton apareceu bem no comecinho.
0: Apareceu. Mas ele tem essas manias, né? E se ele aparecer, quando seu pai está aqui, ele se inspira no seu pai para me pegar no pé. Quando seu pai não está aqui, ele também fala, Marcelão não está lá, deixa aqueles dois tontinhos lá fazer o programa.
1: Ele já está lá lambendo o pó do miojo, Zé?
0: Programa.
1: O programa?
0: Programa.
1: Programa?
0: É, programa. Meu do Quinzinho.
1: Ah, isso daí.
0: Do tio Quinzinho. Mas vamos tomar aguinha?
1: Tomar uma água,
0: são
1: Zé?
0: São 18h45, porque a gente já está chegando no final da semana. O outro lá já chegou, né? Acabou ontem.
1: Acabou.
0: Já está um dia de folga, oh, que beleza.
1: Já emendou aí.
0: Vamos lá, vamos hidratar, porque senão...
1: Vamos tomar uma água. Anda. Vamos lá.
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19: Eduque seu pet. Desde pequeno é preciso treinar seu bichinho de estimação. Se você quer deixar seu pet mais feliz, imponha determinados limites que devem ser reforçados ao longo do tempo para que ele possa respeitar o espaço. Talvez depois você possa recompensá-lo quando executar algo que ensinou. Com um bifinho, um biscoito, assim ele irá entender que aquilo é algo certo e bom. Então comece ensinando comandos desde cedo. O filhote pode começar a ter treinamento a partir dos 2 meses de idade. Se você adotou um animal já adulto, que já não recebe treinamento, Procure uma pessoa especializada, mantendo os limites para que ele seja mais tranquilo.
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0: 18h52. Passa a hora, hein? Nossa, semana tá acabando, Kaique. Você não vem, bom. Semana você vai pro posto, né? Mais divertido, né?
1: Ah, depende, hein, Zé? Pelo amor de Deus, quando chove lá...
0: vento.
1: Vento, o dia inteiro. Nossa, só por Deus, fica tudo incluído lá. Mas
0: de falta de ar você não mora, pode ficar tranquilo.
1: Às vezes é por excesso também de ar, Zé. Já vem tudo de uma vez.
0: A poluição que é o problema.
1: Acaba com tudo.
0: É.
1: Também, ué, tá pouco poluído o planeta?
0: Exatamente. Bom, hoje é dia 25, amanhã 26, depois de amanhã 27, domingo. Restam, portanto, 4 dias para vocês participarem do sorteio. Dia 28, segunda, 29 e terça, 30, o último dia de setembro, quarta-feira, e quinta-feira, que vai ser o dia primeiro. E na sexta-feira, a gente anuncia aqui os ganhadores deste mês. Rapidinho aqui, mas antes do rapidinho, deixa eu dar uma olhadinha no tempo aqui, porque acho que tem uma alteração para o dia 4.
1: Será que vai chover, Zé?
0: Não, dia 4 não ia chover de manhã, mas pelo jeito vai chover também.
1: Vai.
0: É que eu não quero entrar aqui agora, por luxo. Mas é isso mesmo. Dia 4, que vai ser o dia da eleição, não choveria de manhã.
1: Meu Deus.
0: Mas vai chover de manhã também e aumentou a quantidade de água que está por vir. Pode ser que nem venha. Mas... amanhã, por exemplo, amanhã não chove. Amanhã não. Só que a temperatura lá em cima, em 34, há poucos momentos que eu estou aqui, estava 33 lá no cartódromo. No domingo, 33 também, sem chuva. Já na segunda-feira, terça-feira, temperaturas altíssimas, altíssima na terça-feira, 38. Na segunda-feira, 22. Deixa eu ver aqui mais 5 dias pelo climatempo. No dia 30, último dia do mês, na quarta-feira que vem, vai chover 7,2 milímetros, porém com temperatura alta, 32 graus. No dia 1º de outubro, chove também, 14,6 milímetros, temperatura 27 graus. E no dia 2... chove também, 26 graus, dia 3 já não chove mais. Mas volta a chover no dia 4, que é o dia da eleição. Vou até ler o texto aqui para você ver como é que está a coisa. Que poderá estar, né? Que já é semana que vem. Vai chover os 3 períodos. Não vai ter nada de manhã que impeça de chover. Então a gente vai ter chuva no domingo cedo. E no domingo à tarde a eleição. E continuando já no comecinho de outubro, dia 5 também chove, 4,9 milímetros. Dia 6 também chove, dia 7 também chove, dia 8 também chove e dia 9 também chove. É que eu tenho aqui. E as temperaturas vão ficar que nem bambolê. Um dia 30, outro dia 25, outro dia 22. Só para dar alegria para o povão nosso que está aqui. 18h55, vamos rapidinho aqui para as principais que nós temos hoje.
1: Notícias.
0: Talvez vai dar tempo, né? Não vai, mas dá alguma coisa a gente te apresenta aqui, fica tranquilo aí.
1: Senão meu pai vai ficar bravo, hein, Zé? Pelo amor de Deus, tá escutando ali, falando, não acredito.
0: Fiquei feito um doido.
1: Fiquei doido.
0: Colecionando as notícias de vagabundo e não quer trabalhar mais.
1: Olha, eu acho que é ele que eu vou...
0: Não fala assim, rapaz. Respeito o papo, gente boa. Quando está dormindo é uma beleza. 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Falecimento. Aos 77 anos, da senhora Lourdes Alexandrino Tosato. Sepultamento hoje, às 10 horas, no cemitério de Barra Bonita, de baixo aqui. Condolências à família e muita luz na recepção da dona Lourdes, lá no plano espiritual. Oportunidade de emprego. Hospital Teresa Pernatti de Jaú está contratando. Tem vaga para educador físico ou educadora. Envie currículo para o e-mail vagas@teresapernatti. Pernatti com 2 T's e Teresa com TH.com.br. Indicando o nome da vaga no assunto. Uma atitude que ajuda a salvar vidas. No dia 11. Colaboradores da usina São Manuel, da área agrícola participaram de uma mobilização para doação de sangue no hemocentro da Unesp de Botucatu, lá no hospital. Ao todo, 39 colaboradores fizeram parte dessa iniciativa, dedicando um momento de seu dia para contribuir com quem mais precisa, e se precisa, viu? E o impacto desse gesto pode ir ainda mais longe. Uma única doação de sangue pode beneficiar até 4 pessoas. Assim, as doações realizadas nessa mobilização têm potencial para beneficiar até 156 vidas. Nosso agradecimento a todos que abraçaram essa causa e fizeram parte dessa corrente de solidariedade. Um gesto que começa com uma pessoa e pode fazer a diferença na vida de muitas outras. A fonte de informação é a Usina Açucareira São Manuel. 18h58, Kaique, eu acho que já deu, hein?
1: Tá dando, Zé. Vamos lá com as respostas de hoje. A primeira, o cartão de crédito tão popular hoje foi inventado em 1950 ou em 1983?
0: Faltava um ano para nascer.
1: Faltava um ano,
0: 1950? 1950.
1: Olha só. Agora, a nossa querida pergunta aqui, a segunda. Em 1908, os japoneses chegaram ao Brasil, fugindo da superpopulação que afligiu o país. Os que chegaram nessa primeira leva foram denominados Issei. Os filhos deles, nascidos aqui, passaram a ser chamados de Nissei. Sansei é o neto do Issei, ou seja, a terceira geração dá-se à quarta e à quinta geração os nomes Yonsei e Gosei ou Sunsei e Seisun.
0: Muito bem. O Issei é o que veio de lá. Falava japonês. Aqui, ele teve o filho dele, o Sansei. Aliás, o Nissei. O Nissei teve o filho dele aqui, que já é brasileiro, o Sansei. O Sansei é neto do Issei e filho do Nissei. E agora, como é que se dá o nome à quarta geração? Que é o bisneto do Issei, que foi o primeiro que chegou, e o trisneto do Issei, que foi também que chegou primeiro? Qual das duas? Gonsei e Gosei ou Sunsei e Seisun?
1: Acho que é o Yonsei e o Gosei.
0: Yonsei significa quarta, terceira geração. Aliás, quarta geração. Primeiro é o velho, depois é o filho, vem o neto, é o quarto. E o Gosei é o quinta geração. Gosei. Sei é geração. Go, quinta.
1: Quinta.
0: Certo?
1: Certo.
0: Isso aconteceu em 1908, a vinda deles para cá. E vieram em massa. Porque tinha muita gente morando, você mora muita gente em pouco espaço, falta comida, falta moradia, falta tudo. E eles se estabeleceram a maior parte aqui no estado de São Paulo, até hoje. E uma outra parte lá no Paraná, encostadinho com a gente aqui.
1: Olha.
0: É um povo muito legal. Eu gosto do japonesado, tranquilamente.
1: Eu vou ter que aprender a falar japonês, Zé. A voz do Brasil tá chegando aqui,
0: tá chegando.
1: Zé. Vamos lá.
0: Não fala japonês, é que eles não vão entender nada, hein?
1: É, então.
0: Então tá bom. Um abraço a todos, bom final de semana e vamos pra estiva, hein?
1: Abraço a todos, até segunda-feira.
2: Jogadores terão até 5 de outubro para retirar o dinheiro disponível nas plataformas. Luana Karen.
3: Plataformas e aplicativos de jogos vão sair do ar no dia 6 de outubro. E o impacto das bets nos jovens.
2: Estudo divulgado pelo Ministério da Educação aponta que apostas online podem afetar 2 milhões de estudantes. Edinaldo Júnior.
4: Pesquisa estima que 986 mil potenciais ingressantes deixaram de se matricular em 2026 por causa dos gastos com as bets.
3: Mais experiência para quem quer ser professor.
2: Programa que prepara futuros docentes dentro das escolas agora é lei. Gabriela Noronha.
5: A bolsa é voltada para os estudantes de licenciatura que recebem um incentivo financeiro e a oportunidade de atuar na educação básica.
3: Hoje na apresentação da Voz do Brasil, eu, Mariana Jungmann e Luciano Seixas.
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3: O governo federal decidiu, por medida provisória, proibir as bets no Brasil.
2: Quem tem os detalhes ao vivo é a repórter Luana Karen. Boa noite, Luana.
6: Boa noite, Luciano, Mariana, e boa noite aos ouvintes da Voz do Brasil. O ministro da Fazenda, Dario Durigan, anunciou três medidas tomadas pelo governo. A primeira determina a proibição das apostas online no Brasil, as chamadas bets. Por meio de medida provisória, que passa a valer a partir da publicação no Diário Oficial da União, as bets estão definitivamente proibidas no país. A MP também prevê medidas para impedir que esse tipo de propaganda chegue às pessoas e trata da devolução de recursos dos apostadores. A segunda iniciativa anunciada pelo governo é um projeto de lei em regime de urgência que será enviado ao Congresso Nacional com tipos penais para quem explorar ou operar apostas online no país. A terceira ação é uma nova versão do programa Desenrola, de renegociação de dívidas, que vai oferecer novas oportunidades para resolver dívidas antigas dos brasileiros. Sobre o mercado de bets, o ministro da Fazenda, Dario Durigan, destacou que as medidas adotadas pelo governo nos últimos anos, como a derrubada de mais de 70 mil sites de apostas ilegais, a proibição de que beneficiários de programas sociais fizessem apostas e a autoexclusão de mais de 1,5 milhão de pessoas das plataformas não foram suficientes para combater o comprometimento de renda da população e ainda trouxe um problema de saúde pública para o país.
7: E hoje a gente chega à conclusão que, mesmo feito esse esforço, a renda das famílias segue comprometida. Só no mercado que até então estava legalizado, a gente tem mais de 60 bilhões de reais que foram para as empresas de apostas. 60 bilhões de reais que foram esterilizados do ponto de vista do uso das famílias, do uso na economia real. Mas mais que isso, nós estamos com um problema de saúde pública envolvendo as bets. Basta a gente ver os levantamentos, as pesquisas, casos de suicídio que a gente não pode admitir.
6: A partir da publicação da medida provisória que proíbe as bets, as empresas de apostas não poderão receber mais nenhum aporte dos apostadores. Os sites e aplicativos continuarão ativos apenas para que os apostadores resgatem o dinheiro já depositado na plataforma. Esses sites e aplicativos vão ficar online até as 23 horas e 59 minutos do dia 5 de outubro, para que o cidadão possa retirar o dinheiro que resta. No dia 6 de outubro, às 0 hora, haverá determinação para lojas de aplicativos e para os conectores de rede para que haja bloqueio desses sites no país. As pessoas que não conseguirem resgatar o dinheiro até o dia 5 de outubro terão mais oportunidades, conforme destaca Dario Durigan.
7: Mesmo quem não conseguir até o dia 5 de outubro, a partir do dia 6 e 7, as empresas de apostas vão ter que individualizar o saldo remanescente, informar para os bancos onde elas já têm a conta, por onde passam as apostas, para que esses bancos, entre o dia 9 e dia 14, façam o redirecionamento dos recursos para os apostadores. Havendo qualquer dificuldade, a Caixa Econômica Federal vai estar à disposição para fazer essa intermediação final nesse processo.
6: O canal Fala BR está disponível para receber denúncias da população sobre o funcionamento de bets no país. O Fala BR pode ser acessado pelo site gov.br/falabr. Mariana e Luciano.
3: Obrigada, Luana Karen, pelas informações ao vivo aqui na Voz do Brasil.
2: Ainda falando sobre as apostas online, cerca de 2 milhões de estudantes universitários da rede privada têm a renda comprometida por conta das bets.
3: É o que apontam dois estudos divulgados hoje pelo Ministério da Educação.
2: Os levantamentos indicam que os gastos com apostas online aparecem relacionados a decisões de ingresso e permanência no ensino superior privado.
8: O Ministério da Educação divulgou informações de dois levantamentos do setor privado relacionados ao impacto das apostas online, as chamadas bets, sobre o ingresso e a permanência de estudantes na graduação. De acordo com os estudos, cerca de 2 milhões de universitários da rede privada podem ter a trajetória acadêmica afetada pelo comprometimento da renda com as apostas online. A pesquisa da Associação Brasileira de Mantenedoras do Ensino Superior, em parceria com a Educa Insights, estima que 980
4: 186 mil potenciais ingressantes deixaram de se matricular em 2026 por causa dos gastos com as bets. Entre os já matriculados, 14% relataram atraso nas mensalidades ou trancamento do curso pelo mesmo motivo. Os dois grupos juntos somam cerca de 2 milhões de estudantes potencialmente afetados, considerando que a rede privada possui mais de 8 milhões de matrículas. Outro levantamento do Instituto Semesp aponta que 19,1% das instituições privadas pesquisadas já observaram relação entre apostas online e inadimplência de estudantes. Segundo o MEC, o comprometimento da renda pode afetar estudantes que dependem de políticas de acesso e financiamento, como o Programa Universidade para Todos, o ProUni, e o Fundo de Financiamento Estudantil, o FIES. Edinaldo Júnior para a Voz do Brasil.
9: Ser professor é algo que começa muito antes da sala de aula. Quem está se preparando também precisa aprender, na prática, dentro da escola.
2: É isso que o PIBID, o Programa Institucional de Bolsa de Iniciação à Docência, ajuda a fazer. O estudante de licenciatura recebe uma bolsa e acompanha o dia a dia de uma escola pública ainda durante a faculdade.
9: E agora o programa virou política de Estado.
5: Entrar em sala de aula e viver a realidade das escolas públicas antes mesmo de se formar na graduação. A Bolsa PIBID, do Programa Institucional de Bolsa de Iniciação à Docência, é voltada para os estudantes de licenciatura que recebem um incentivo financeiro e a oportunidade de atuar na educação básica. Durante o período da Bolsa, eles apoiam os professores titulares em suas atividades e participam de projetos na comunidade escolar. Andressa Salles, aluna de licenciatura em Biologia na Universidade de Brasília, foi bolsista do PIBID. Há poucos meses de se formar, no fim do ano, ela conta que a experiência mudou seu olhar sobre a educação.
10: Exatamente por essa questão da gente ver, né, de que a educação ela abre um leque para a gente na questão de pesquisa, na questão de extensão com a comunidade, de ver que muitas coisas que a gente tem na nossa sociedade, a gente consegue plantar uma sementinha ali, né, com os meninos dentro da educação básica.
5: Criado em 2007, o PIBID funcionava com base em portarias e decretos presidenciais e agora virou lei. A nova legislação consolida o programa, dando mais segurança jurídica e garantindo a previsão no orçamento público. O texto define os objetivos do PIBID e as 5 modalidades de bolsa. Além dos estudantes, há bolsas para os docentes das universidades e para os professores de escolas públicas que supervisionam os participantes. Denise Pires, presidente da Coordenação de Aperfeiçoamento de Pessoal de Nível Superior, CAPES, comentou a nova lei.
11: É o programa de iniciação à docência para fortalecer e qualificar a formação de professores de ciência, para fortalecer e qualificar a formação de professores da educação básica.
5: Juliana Corrêa da

0: diferentes contextos da educação básica, com destaque para a educação do campo, indígena, quilombola e de jovens adultos. A quantidade de bolsas dependerá da disponibilidade orçamentária e de regulamentação da CAPES. Os projetos apresentados pelas universidades devem priorizar a formação prática dos futuros docentes. Reportagem Gabriela Noronha.
1: E está chegando a hora do Enem, e quem faz a prova em Libras, que é a língua brasileira de sinais, já tem uma ferramenta para se preparar.
2: É a plataforma Enem Libras.
3: A plataforma Enem Libras já está disponível para consulta para candidatos ao exame que dependam de conteúdos adaptados para estudo, prática e familiarização com o formato da videoprova. Além de edições anteriores de videoprovas do Enem, os interessados podem acessar cadernos de questões em língua portuguesa, gabaritos e a cartilha de redação em Libras. São edições de provas em vídeos desde 2017. A plataforma também apresenta uma interface semelhante à utilizada na aplicação oficial do exame, permitindo conhecer a organização do ambiente e a dinâmica de navegação da videoprova. As provas do Exame Nacional do Ensino Médio, Enem, serão aplicadas nos dias 8 e 15 de novembro em todo o país. No primeiro dia serão aplicadas as provas de linguagens, ciências humanas e redação. E no segundo dia, provas de matemática e ciências da natureza. O endereço da plataforma é o enemvideolibras.inep.gov.br. Dilson Santa Fé, para a Voz do Brasil.
1: Mais de 400 celulares foram apreendidos até agora pelas forças de segurança em estabelecimentos prisionais em todo o país.
2: A ação é resultado da nova fase da Operação Mute, que começou na última segunda-feira e busca desarticular a comunicação de criminosos em presídios.
1: A operação é coordenada pelo Ministério da Justiça e Segurança Pública em parceria com as Secretarias de Administração Penitenciária, Polícias Penais e demais órgãos responsáveis pela gestão do sistema prisional nos estados.
2: E também em operação coordenada pelo Ministério da Justiça e Segurança Pública, mais de 41 mil pessoas foram presas desde julho em todo o país durante a Operação Mulher Segura.
1: A ação combate crimes de violência contra a mulher e também reforça o atendimento e a proteção às vítimas.
2: Coordenada pelo Ministério da Justiça e Segurança Pública, a operação reúne forças de segurança estaduais e federais e tem caráter permanente.
4: A Operação Mulher Segura já prendeu mais de 41.800 pessoas em todo o país. Deste total, mais de 35 mil foram em flagrante. Entre os crimes mais frequentes estão lesão corporal, ameaça e descumprimento de medidas protetivas. A ação é coordenada pelo Ministério da Justiça e Segurança Pública e reúne forças de segurança estaduais e federais. Em pouco mais de 100 dias, a operação atendeu mais de 161 mil vítimas e cerca de 100 mil medidas protetivas de urgência foram acompanhadas. A ação, que começou em 1º de junho, é permanente e prevê ainda atividades de prevenção e atendimento às vítimas. Thaís de Araújo, para a Voz do Brasil.
1: Reforçando, denúncias de violência contra a mulher podem ser feitas pelo Ligue 180.
2: Casos mais graves devem ser encaminhados imediatamente para atendimento emergencial de segurança pública pelo telefone 190.
1: Quer saber como está a segurança na sua região? O Mapa de Segurança Pública 2026 reúne os principais dados sobre crimes em todo o país.
2: Essas informações ajudam estados e municípios a identificar os problemas de cada região e planejar ações para prevenir e combater os crimes.
5: O Mapa da Segurança Pública Nacional, produzido pelo Ministério da Justiça e Segurança Pública, reúne 30 indicadores criminais informados pelos estados e o Distrito Federal. As estatísticas formadas a partir daí apoiam os gestores na formulação de políticas públicas, como explica o diretor de Gestão e Integração da Informação do Ministério da Justiça e Segurança Pública, Joaquim Carvalho.
6: Dá suporte para o gestor público fazer o acompanhamento, a evolução desses indicadores, e isso permite que tenhamos uma política pública mais efetiva.
5: A edição de 2026 inclui dois novos indicadores: tentativa de feminicídio e estupro de vulnerável. Para o diretor Joaquim Carvalho, a análise desses dados amplia o monitoramento da violência contra a mulher e contra as crianças e ajuda a prevenir esses crimes.
6: A gente passa a entender o fenômeno da criminalidade. Isso oferece subsídios mais qualificados para a formulação e o aperfeiçoamento dessas políticas públicas voltadas especialmente à prevenção e ao enfrentamento dessas violências.

0: O mapa da violência deste ano mostra, entre outros dados, mais de 25 mil mortes no trânsito no Brasil no ano passado, 85 mil pessoas desaparecidas e mais de 8.570 roubos de carga em todo o país. Reportagem Graziele Bezerra.
1: O mapa pode ser consultado em gov.br/mj.
2: O Ministério da Saúde pediu à Conitec avaliação para incorporar ao SUS as chamadas canetas emagrecedoras, usadas no tratamento da obesidade.
1: A Conitec é responsável por assessorar a inclusão, exclusão ou alteração de medicamentos, produtos, exames e procedimentos no Sistema Único de Saúde.
2: A proposta inclui medicamentos à base de semaglutida e liraglutida, que são princípios ativos usados nas canetas de GLP-1.
1: O documento aponta a redução em cerca de 70% dos preços desses medicamentos no Brasil em menos de um ano e que o país possui a maior variedade desse produto no mundo, com 25 opções disponíveis atualmente.
2: A comissão tem 180 dias para analisar o pedido.
1: Agências da Previdência Social distribuídas por 20 estados em todas as regiões do país farão mais um mutirão de atendimentos esse fim de semana.
2: Os atendimentos vão ser focados na realização de perícias médicas e avaliações sociais, etapas que são obrigatórias para a concessão de benefícios.
1: Para ser atendido, o cidadão precisa agendar pelo site ou aplicativo Meu INSS ou por ligação para a Central 135.
2: A presidente do INSS, Ana Cristina Silveira, detalha a quantidade de vagas oferecidas neste sábado e domingo e fala sobre os mutirões.
3: Só nesse final de semana nós temos 23 mil vagas no Brasil todo. E esses mutirões é para fazer atendimento de perícia médica e de avaliação social. É importante mencionar que os mutirões foi de fundamental importância para a gente ter controle do nosso atendimento. Esse ano a gente já atendeu mais de 300 mil pessoas em mutirões.
1: Quando a gente viaja, tem muita coisa que pesa na escolha de um destino. O preço, a hospedagem, a segurança e até as opções de passeio.
2: E o Ministério do Turismo quer entender melhor esses hábitos de quem viaja pelo Brasil.
1: Para isso, uma pesquisa vai ouvir cerca de 22 mil visitantes em 50 municípios de todas as regiões do país.
4: O Ministério do Turismo e o Itaipu Parktec realizam a Pesquisa Nacional de Demanda Turística. Até 3 de outubro, pesquisadores vão ouvir cerca de 22 mil turistas de 50 municípios das 5 regiões do país. Segundo o ministro do Turismo, Gustavo Feliciano, o objetivo é conhecer melhor a realidade do setor em cada região.
5: Então a pesquisa ela vem exatamente para poder nos dar um panorama que nós estamos vivendo e para que a gente possa, né, recolhendo os dados mais apurados e fiéis do momento turístico que nós estamos fazendo, implementar políticas públicas consistentes.
4: As entrevistas são presenciais e feitas por pesquisadores identificados com crachá em pontos de circulação e concentração de visitantes. Podem participar brasileiros e estrangeiros com 18 anos ou mais que não moram no município pesquisado e tenham realizado ou pretendam realizar pelo menos um pernoite no destino. O questionário aborda transporte, hospedagem, tempo de permanência, planejamento da viagem, motivos para escolher o destino, atividades realizadas, gastos e avaliação da experiência. Também são analisados aspectos como infraestrutura, segurança, acessibilidade, conectividade e preços, explica Yuri Benites, diretor de turismo do Itaipu Parktec.
6: Então, quando a gente fala da oferta e essa visão, né, de um turismo como um fenômeno que acaba movimentando pessoas e ocupando diversos serviços, quando, né, as pessoas nos auxiliam em responder por que elas estão indo, como elas estão indo, que frequência, nos auxilia na construção de um plano municipal e, por consequência, no plano estadual e no plano nacional, que preveja melhores estruturas para que esse turismo continue acontecendo.
4: Os dados vão ajudar a identificar o perfil e as necessidades dos turistas e a orientar políticas públicas e investimentos. Os resultados, com informações por município, serão disponibilizados no Observatório Nacional de Turismo Sustentável, com previsão de lançamento até abril de 2027. Reportagem Pablo Mundim.
2: E hoje vamos falar de um destino turístico brasileiro conhecido pelas flores. É o Lambra, no interior de São Paulo, que é responsável por 40% da produção nacional de flores e plantas ornamentais.
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1: Holambra, no interior de São Paulo, já é conhecida como a capital nacional das flores.
2: Agora, a cidade ganhou projeção internacional. Foi escolhida pelo Ministério do Turismo para disputar o selo Melhores Vilas Turísticas do Mundo, da ONU Turismo.
1: No destino, a tradição europeia dá o tom dos passeios. E com a chegada da primavera, tudo fica ainda mais colorido e cheio de atrações para quem gosta de flores, natureza e gastronomia.
7: Época do ano em que parece que o Brasil inteiro ganha novas cores. A primavera chegou e no interior de São Paulo existe uma cidade onde ela parece durar o ano inteiro. Holambra é conhecida como a capital nacional das flores e basta andar pelas ruas, visitar os campos ou olhar para um dos cartões postais da cidade, o Moinho dos Povos Unidos, para entender por quê. A pouco mais de 130 quilômetros da capital paulista, a cidade preserva marcas da imigração holandesa na arquitetura, na gastronomia e nas tradições culturais. Mas em Holambra, a história também floresceu na agricultura. A floricultura virou a principal atividade econômica do município. Holambra responde por 40% da produção brasileira de flores e plantas ornamentais e por 80% das exportações do setor. É uma paisagem que atrai turistas, movimenta negócios e transforma o campo em cenário de passeio. Segundo o guia Armando Carrasco Júnior, na primavera, quando os jardins e os campos ganham ainda mais destaque, a cidade recebe visitantes que buscam eternizar momentos importantes.
8: Então, a primavera tem uma demanda grande, tem em relação com a Expo Flora, né, que é a festa das flores, mas vem muita gente para fotografar, fazer ensaio fotográfico, casal, pré-wedding, gestante, debutante, mas o pessoal vem para passear mesmo, para curtir os restaurantes, culinária típica holandesa, que além da produção de flores, Holambra é uma cidade colonizada por holandeses, então a cultura é muito presente na cidade, né, gastronomia, arquitetura, então muito da cultura, a cultura holandesa é muito forte ainda aqui.
7: Flores para fotografar, sabores para experimentar, histórias para conhecer. E Holambra também está sendo reconhecida por esse conjunto. A cidade está entre os 7 destinos brasileiros indicados pelo Ministério do Turismo para disputar o selo Melhores Vilas Turísticas do Mundo da ONU Turismo. A seleção valoriza lugares que preservam patrimônio, natureza, sustentabilidade e formas de vida tradicionais. O resultado será anunciado em dezembro, em Buenos Aires. E quando a floricultura cresce, não é só quem planta que ganha. A cadeia envolve quem produz, quem vende, quem trabalha com turismo, quem recebe os visitantes e quem transforma a matéria-prima em experiências. Em Holambra, essa relação fica visível por todos os lados, como explica a produtora de flores, Marisa Granchelli.
9: As casas também são diferenciadas, a fachada típica holandesa, sempre com muitas plantas. Eu acredito que o turista acaba sendo abraçado pelas flores, pela simplicidade delas. A cidade é muito charmosa, né? E as flores encantam. A flor, ela traz isso, né? Ela traz carinho, ela traz emoção.
7: Talvez seja justamente essa sensação que a cidade procura provocar. Não apenas olhar para as flores, mas estar dentro delas. Caminhar, fotografar, comer, conhecer a história e perceber como uma atividade agrícola ajudou a construir a identidade de um destino turístico. Com sonorização de Reinaldo dos Santos, reportagem Karine Melo.
2: Na próxima semana, a Voz do Brasil vai levar você para o Pantanal, mais especificamente para conhecer a Transpantaneira, em Poconé, no Mato Grosso.
1: Ao longo dos cerca de 140 quilômetros da estrada, as margens viram um verdadeiro observatório a céu aberto. Pelo caminho dá para avistar jacarés, capivaras, tuiuiús, sucuris, várias espécies de aves e até onça-pintada.
2: É um passeio que mistura aventura, contato com a natureza e principalmente a importância de preservar a vida selvagem no Pantanal.
1: E essas foram as notícias do Governo Federal.
2: Uma realização da Secretaria de Comunicação Social da Presidência da República.
1: Com produção da empresa Brasil de Comunicação.
2: Fique agora com as notícias do Poder Judiciário e do Congresso Nacional. Boa noite, um bom fim de semana.
1: A gente volta na segunda-feira. Boa noite, até lá.
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12: Processo que envolve pagamento de precatórios à usina Sucro Alcooleiras é remetido ao plenário do STF.
13: TSE informa que e-título poderá ser baixado e acessado no dia da votação.
12: STJ mantém decisão que determinou a provedor desvincular nome de pessoa de resultados desabonadores em buscas na internet.
13: Boa noite, eu sou o Leandro Bezerra.
12: E eu sou Walter Lima.
13: O ministro Gilmar Mendes, do Supremo Tribunal Federal, remeteu ao plenário o processo que discute a unificação de entendimento sobre o pagamento de precatórios a usinas sucroalcooleiras.
12: A decisão de encaminhar o caso ao plenário já está valendo, mas será submetida a um referendo da segunda turma em sessão virtual, que começou nesta sexta-feira e termina no próximo dia 2 de outubro. Carolina Chaves.
14: Várias usinas cobram da União indenizações por prejuízos sofridos com a política de controle e fixação de preços do açúcar e do álcool nas décadas de 1980 e 1990. Agora, o ministro propõe que o plenário defina se uma decisão do STF sobre esse tema, que tem repercussão geral, será aplicada a todos os casos em que a União foi condenada a indenizar usinas sucroalcooleiras. De acordo com um levantamento de riscos fiscais, apresentado pela União, em caso de derrota, os valores devidos podem ultrapassar 103 bilhões de reais, o que, segundo o ministro Gilmar Mendes, pode impactar a meta fiscal e despesas orçamentárias.
13: E título poderá ser baixado e acessado no dia da votação nas eleições 2026.
12: Tribunal Superior Eleitoral prepara infraestrutura para garantir a estabilidade do aplicativo nos dois turnos. Estevam Furtado.
15: O anúncio foi feito pelo presidente do TSE, ministro Cássio Nunes Marques, na sessão plenária desta quinta-feira. A Justiça Eleitoral está reforçando a infraestrutura e concentrando esforços para garantir o funcionamento estável do aplicativo e-título durante os dias de votação. O app reúne serviços como consulta à zona e à sessão eleitoral, emissão de certidões, justificativa de ausência e pagamento de débitos eleitorais. Mesmo com a previsão de funcionamento durante os dias de eleição, a justificativa eleitoral recomenda que o eleitorado baixe o aplicativo e faça a ativação com antecedência. A medida ajuda a reduzir a concentração de acessos e permite conferir os dados antes da votação.
13: Provedor deve desvincular nome de pessoa de resultados desabonadores em buscas na internet.
12: O Superior Tribunal de Justiça manteve a decisão da Justiça no Espírito Santo, Fátima Uchoa.
16: A mulher ajuizou ação contra provedores de busca para não ter o nome vinculado a resultados sobre um episódio que alcançou grande repercussão na mídia. A Justiça Capixaba determinou o rompimento do vínculo entre o nome da mulher e os resultados de pesquisa indicados no processo sem excluir notícias e vídeos. Ao manter essa decisão, o STJ pontuou que, em casos excepcionais, é possível desvincular o nome da pessoa de resultados desabonadores quando a busca é feita exclusivamente pelo nome e não há interesse público em manter essa associação. A medida não se confunde com o chamado direito ao esquecimento, considerado pelo STF incompatível com a Constituição. A relatora foi a ministra Nancy Andrighi.
13: Trabalhadora grávida é condenada por apresentar atestados médicos falsos.
12: A decisão é da Justiça do Trabalho em Mato Grosso, Marla Lacerda.
17: A trabalhadora prestava serviços de limpeza em escolas municipais e apresentou 5 atestados para justificar faltas ao trabalho. Durante o processo, as unidades de saúde citadas nos documentos informaram que não emitiram os atestados. Com isso, o juiz manteve a demissão por justa causa e reconheceu a ocorrência de má-fé. Além de ter os pedidos negados, a trabalhadora deverá pagar à empresa uma multa de 9,9% do valor da causa por ter insistido que os documentos eram verdadeiros.
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13: A você uma boa noite.
12: Um bom fim de semana e até segunda-feira.
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19: Eu sou Humberto Pinheiro e estes são os destaques de hoje do Jornal do Senado, que começa agora. Frente parlamentar cobra agilidade no socorro a produtores rurais. Projeto que garante estabilidade para grávida em emprego temporário vai passar por nova votação. Senado analisa proposta que regulamenta a profissão de optometrista. Boa noite. A Frente Parlamentar da Agropecuária intensificou a cobrança ao governo federal por medidas que agilizem a liberação dos créditos para a renegociação de dívidas rurais. A bancada alerta que o socorro financeiro não está chegando aos produtores rurais na velocidade e na escalada necessárias para conter as consequências do endividamento no campo. Repórter Douglas Castilho.
20: Editada para socorrer agricultores atingidos por eventos climáticos adversos e pela consequente queda nos preços das safras, a medida provisória autorizou a renegociação de dívidas rurais com prazos de pagamento e taxas de juros mais vantajosos. Apesar dos incentivos, a frente apontou em carta aberta entraves burocráticos que retardam a concessão dos financiamentos pelas instituições financeiras, como a exigência de laudos agronômicos para comprovar as perdas de renda bruta. A MP ainda está em análise no Congresso e pode ser aperfeiçoada. Uma das possíveis modificações foi adiantada pela vice-presidente da frente no Senado, senadora Tereza Cristina, do PP de Mato Grosso do Sul, e se refere ao novo Fundo Garantidor de Crédito Rural para cobrir as operações de crédito.
21: Nós vamos precisar discutir um pouco mais, porque talvez precise de alguma medida legislativa para que ele seja criado, mas já está na medida provisória dizendo que ele será criado. Isso é muito importante, é um grande avanço para a agricultura brasileira.
20: Outra crítica dos parlamentares envolve a obrigação do pagamento de juros já durante os 2 anos de carência do principal da dívida, o que compromete o fluxo de caixa do agricultor.
19: Produtores rurais podem ser beneficiados caso a Comissão de Assuntos Econômicos aprove a criação de um programa de armazenagem rural. O projeto de lei busca ampliar a capacidade de armazenar grãos e oleaginosas nas propriedades rurais do Norte, Nordeste e Centro-Oeste. A proposta prevê ainda uma linha de financiamento com recursos dos fundos constitucionais de financiamento dessas regiões para a construção de novos silos e armazéns. A finalidade da proposta é reduzir perdas na produção agrícola e melhorar a logística no campo. Com isso, podem ser beneficiados produtores rurais, pessoas físicas ou jurídicas, associações ou condomínios formais que cultivem até 1.500 hectares. Se aprovado, o programa terá vigência de 10 anos, prorrogável por mais 10. Um projeto que trata da estabilidade para grávidas em emprego temporário vai passar por mais uma votação na Comissão de Assuntos Sociais. Uma emenda incluiu as mães adotantes entre as beneficiadas pela proposta. Repórter Pedro Pincer.
22: A Comissão de Assuntos Sociais deve votar em turno suplementar um projeto que reforça a garantia de emprego para mulheres que engravidarem durante um contrato temporário. Pela proposta, a trabalhadora não poderá ser demitida desde a confirmação da gravidez até 5 meses depois do parto. A regra vale para contratos com prazo definido, de experiência, de aprendizagem, de safra e de trabalho temporário. Também vale para quem trabalha de forma intermitente. Hoje, esse direito é reconhecido com base em decisões do Supremo Tribunal Federal e do Tribunal Superior do Trabalho. A relatora, senadora Jussara Lima, do PSD do Piauí, também prevê a garantia de emprego para quem adotar uma criança e tiver a guarda provisória para a adoção.
23: A emenda não altera a finalidade do projeto. Ao contrário, fortalece sua execução prática e harmoniza a proposição com a Constituição, a CLT, a legislação previdenciária e a jurisprudência predominante. Esse projeto de lei vai ao encontro de políticas de proteção à maternidade.
22: A estabilidade provisória vale ainda que a confirmação da gestação ocorra no período do aviso prévio, seja ele trabalhado ou indenizado.
19: A profissão de optometrista pode ser regulamentada em breve. Um projeto do Senado traz regras para a formação mínima e o exercício da atividade. Repórter Lana Dias.
0: De acordo com o projeto, o profissional, que deverá ser formado em bacharelado ou tecnologia em optometria, será responsável pela realização de exames para avaliar a acuidade visual, refração e visão binocular e pela emissão de prescrição optométrica de lentes oftálmicas e de contato. Todos os procedimentos não poderão ser invasivos nem medicamentosos. Ao reconhecer sinais, sintomas ou resultados que indiquem suspeita de alguma condição, o optometrista deve encaminhar a pessoa ao serviço de saúde. O senador Dr. Irã, do Progressistas de Roraima, que é médico, ressaltou que mesmo que a atividade do optometrista seja regulamentada, é imprescindível o papel do oftalmologista.
3: Os pacientes, às vezes, quando vão fazer um exame com optometristas, terminam sendo atendidos de maneira incompleta. E muitas vezes eles saem lá com óculos prescrito, mas eles terminam por negligenciar o diagnóstico de uma doença que poderia ter sido feito de uma maneira muito precoce.
0: O projeto deixa claro que o optometrista não deve diagnosticar doenças, prescrever ou administrar medicamentos e fazer procedimentos cirúrgicos ou invasivos.
19: O senador Jaime Campos, do União de Mato Grosso, manifestou preocupação com a segurança nas áreas de fronteira. De acordo com ele, o Brasil possui cerca de 17 mil quilômetros de fronteiras terrestres e 11 estados convivem com o desafio de impedir a entrada de drogas e armas, além de combater o contrabando, o tráfico de pessoas e o crime organizado. Na avaliação do parlamentar, não é justo que os estados fronteiriços suportem sozinhos o custo de proteger uma área que interessa a todo o país. Diante desse cenário, Jaime Campos destacou a relevância da chamada PEC da Segurança Pública. A medida, que já foi aprovada na Câmara dos Deputados e está em análise na Comissão de Constituição e Justiça do Senado, propõe redefinir regras no setor, como uma maior integração dos órgãos. O texto também prevê a inclusão do Sistema Único de Segurança Pública na Constituição Federal, o endurecimento do regime penal e a destinação de mais recursos para a área. Na opinião do senador, a proposta é importante e necessária. Ele argumentou que é preciso aliar recursos financeiros e tecnológicos para enfrentar o crime e diminuir o problema da insegurança.
5: A violência está entre as maiores preocupações das famílias brasileiras e o país precisa responder com mais integração entre as forças de segurança, com tecnologia e, sobretudo, com investimento.
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19: 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Com trabalhos técnicos de Eliseu Caires, o Jornal do Senado fica por aqui. Acompanhe agora as notícias do Tribunal de Contas da União e da Câmara dos Deputados. Boa noite e bom fim de semana.
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7: Câmara incentiva a contratação de pessoas com deficiência acima das cotas.
8: Deputados avaliam criação de programa para estimular a produção de açaí.
7: Avança projeto de lei que garante a circulação de animais em condomínios.
8: Boa noite. Continuamos hoje com o projeto de gravação de edições do jornal Câmara dos Deputados em emissoras da rede Câmara de Rádio. Este programa está sendo produzido diretamente da cidade de Sete Lagoas, em Minas Gerais, com a participação da colega Marcela Pontes, da Rádio Câmara Sete Lagoas. Eu sou Márcio Aquilissardi, bem-vinda, Marcela.
7: Boa noite, obrigada, Márcio. É uma honra profissional participar da apresentação desta edição do jornal Câmara dos Deputados, dentro da Voz do Brasil. Vamos agora às notícias da Câmara dos Deputados. A Comissão de Meio Ambiente da Câmara aprovou o projeto de lei que garante a circulação de animais em condomínios. A repórter Fabielle Pires traz mais informações sobre a proposta.
9: Para muita gente, os animais de estimação são parte da família e, mesmo assim, podem encontrar restrições ao circular por áreas comuns de condomínios. Agora, o cenário pode mudar para cães, gatos e outros animais domésticos. Um projeto de lei em análise na Câmara dos Deputados quer garantir o acesso dos bichinhos às áreas comuns, desde que estejam acompanhados pelo tutor. O texto muda o Código Civil e proíbe normas de condomínio que restringam a presença dos animais, inclusive em elevadores de serviço e escadas. O projeto foi apresentado pelo deputado Célio Sturde, do PSD do Ceará, e já foi aprovado pela Comissão de Meio Ambiente, após recomendação do relator, deputado Chico Alencar, do PSOL do Rio de Janeiro. Chico Alencar afirma que a proposta pode contribuir para garantir o bom convívio e diminuir conflitos.
10: Ele está na linha do reconhecimento crescente e relativamente recente dos direitos dos animais domésticos, animais de companhia, como se chama agora, de circular em áreas comuns, de condomínios, de prédios. Evidentemente que animais de grande porte e que têm potencial mais agressivo têm que andar também pela lei e pelas regulamentações municipais e estaduais com focinheira. Mas não se pode arbitrariamente, de forma desarraigada, estabelecer lá que o condomínio impede que esses animais circulem em partes comuns.
9: O projeto, que garante a livre circulação de animais domésticos pelo condomínio desde que acompanhados pelo tutor, segue agora para análise da Comissão de Constituição e Justiça. Antes de virar lei, precisa ser aprovado pela Câmara e pelo Senado. Da Rádio Câmara de Brasília, Fabielle Pires.
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4: Economia.
8: O projeto de Cristiane Lopes, do Podemos de Rondônia, prevê benefícios fiscais a catadores de materiais recicláveis, cooperativas e associações. A proposta isenta de imposto de renda ganhos obtidos até o limite anual de receita do microempreendedor individual.
7: Cristiane Lopes também propõe isenção de impostos na compra de equipamentos utilizados na reciclagem e em operações de crédito contratadas por cooperativas e associações de catadores. Para a deputada, as medidas podem fortalecer a atividade.
8: Jorge Guetem, do Republicanos de Santa Catarina, é autor do projeto que cria o Programa Emergencial de Apoio Financeiro às Autoescolas. A proposta concede um auxílio mensal de R$ 1.000 por instrutor pelo período inicial de 6 meses.
7: Jorge Guetem afirma que o setor vive uma crise causada por recentes alterações nas regras do Conselho Nacional de Trânsito. E a ideia, segundo ele, é manter os empregos dos instrutores. O auxílio seria custeado com recursos do Fundo Nacional de Segurança e Educação de Trânsito.
8: Glauber Braga, do PSOL do Rio de Janeiro, apresentou o projeto para revogar o Programa Nacional de Desestatização, criado na década de 1990. Segundo o deputado, o objetivo é interromper novas privatizações e fortalecer o papel do Estado em áreas prioritárias, como energia e saneamento.
11: Esse projeto propõe exatamente isso, acabar com um programa de privatização e ampliar um programa de reestatização soberana. Esse é um movimento, inclusive, que tem acontecido no mundo. Por que isso acontece? Porque a falácia da privatização se repete. Eles dizem que vai aumentar a qualidade dos serviços. Isso não ocorre. Eles dizem que vão diminuir tarifas. É exatamente o contrário. Há uma ampliação exponencial do preço das tarifas. Nós precisamos é recuperar, com controle social, com acompanhamento popular, daquilo que tem que ser realizado para o conjunto do povo e não em nome do lucro de uma minoria.
7: Na visão de Glauber Braga, a entrega de empresas públicas ao setor privado encarece serviços essenciais, o que afeta a renda dos trabalhadores. Para ele, a reestatização de setores estratégicos é fundamental para garantir a soberania nacional e reduzir o custo de vida.
12: Homenagem.
8: Paulo Alexandre Barbosa, do PSD de São Paulo, quer conceder o título de Capital Nacional das Águas Medicinais ao município de Ibirá. A homenagem reconhece a relevância histórica e o potencial terapêutico das fontes hidrominerais da cidade.
7: Paulo Alexandre Barbosa enfatiza que a composição das águas locais inclui pH alcalino elevado e a presença de vanádio, substância associada a propriedades medicinais. Ele diz que a medida vai impulsionar o turismo de saúde na região e incentivar a proteção dos recursos hídricos locais.
12: Saúde.
8: Bruno Farias, do Republicanos de Minas Gerais, é autor de projeto que garante a oferta pelo SUS de próteses para pacientes que sofreram perdas em partes do corpo. A medida atende pessoas impactadas pelo câncer, doenças congênitas, síndromes genéticas ou acidentes.
7: De acordo com Bruno Farias, a iniciativa busca assegurar uma reabilitação completa na rede pública. O deputado reforça que o objetivo é devolver aos pacientes a capacidade funcional, a autoestima, a autonomia e a qualidade de vida.
8: Dr. Vitor Linhares, do PSB do Espírito Santo, propõe a criação da Política Nacional de Desenvolvimento Infantil, Intervenção Precoce e Inclusão Integrada. O deputado explica que o objetivo é identificar de forma rápida atrasos no desenvolvimento de crianças, como autismo e TDAH.
7: A iniciativa prevê que o acompanhamento seja feito prioritariamente nas creches e escolas onde a criança já estuda, com apoio de equipes multiprofissionais. Segundo o Dr. Vitor Linhares, é uma maneira eficiente de facilitar o acesso das famílias aos cuidados necessários, sem transformar as escolas em clínicas médicas.
12: Ciência e tecnologia.
8: O projeto de Aécio Neves, do PSDB de Minas Gerais, proíbe a publicidade de casas de apostas online na TV, rádio e redes sociais. A proposta também veda o pagamento de apostas via cartão de crédito, boleto, dinheiro ou criptomoedas.
7: Nas palavras de Aécio Neves, a proliferação das apostas online virou um grave problema de saúde pública e de endividamento familiar no país. Para o congressista, a medida é um avanço no combate à dependência de jogos e na proteção da renda familiar.
12: Agricultura.
8: A Comissão de Finanças e Tributação da Câmara avalia a criação de um programa de incentivo à produção de açaí. O repórter é Luiz Cláudio Canuto.
13: A Comissão de Finanças e Tributação da Câmara analisa a criação de um programa de incentivo ao açaí. O texto, que também estabelece proteção a comunidades tradicionais, já foi aprovado pela Comissão da Amazônia e dos Povos Originários e Tradicionais. O Programa Nacional de Incentivo ao Cultivo e Exportação do Açaí e Produtos Amazônicos foi aprovado com as modificações sugeridas pela relatora na Comissão da Amazônia, deputada Meire Serafim, do União do Acre. O texto dá prioridade a pequenos produtores, extrativistas, povos indígenas e comunidades tradicionais. Meire Serafim destaca que dados do IBGE apontam que a produção extrativa de açaí alcançou, em 2023, 238,9 mil toneladas, com valor de R$ 853 milhões. O Pará é responsável por 70% da produção nacional e 150 mil trabalhadores estão na cadeia produtiva. O deputado Ayrton Faleiro, do PT do Pará, participou dos debates sobre o tema na Comissão da Amazônia. Para ele, o mérito da proposta é envolver não apenas a capacidade de gestão e cooperativismo da produção de açaí, mas a assistência técnica e extensão rural para a atividade. Além disso, estabelece crédito diferenciado para a cadeia produtiva do açaí.
14: Estabelece também a criação de um selo de qualidade para oferecer mais segurança aos mercados consumidores e traz também uma coisa muito importante, que é o incentivo tributário, ou seja, uma redução dos impostos que hoje estão muito elevados. Recebe-se o mesmo tratamento para quem está desenvolvendo uma atividade agroecológica de sustentabilidade, uma comunidade extrativista, ou então uma terra indígena, um território quilombola, com qualquer outro produto. Então aí nós temos um recorte, que é essa isenção tributária para quem desenvolver essa atividade.
13: O projeto que incentiva a produção do açaí precisa passar pelas comissões de Finanças e Tributação e de Constituição e Justiça. Para virar lei, o texto deve ser aprovado pela Câmara e pelo Senado. Da Rádio Câmara de Brasília, Luiz Cláudio Canuto.
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16: Direitos Humanos.
7: Zé Neto, do PT da Bahia, é autor de dois projetos voltados a mães de múltiplos. O deputado conta que as propostas prevêem prioridade em programas habitacionais, de crédito e sociais, além de isenção do imposto sobre produtos industrializados para a compra de veículos.
8: Zé Neto afirma que as propostas buscam oferecer condições mais adequadas a famílias com gêmeos ou mais filhos. O deputado avalia que essas famílias enfrentam mais dificuldades para arcar com despesas como moradia, transporte, educação e alimentação.
17: Mulheres que têm de gêmeos em diante, é complicado para ter um carro, para pagar a escola, para cuidar dos filhos, para alimentar, enfim. E com isso a gente quer financiamento, facilitação no Minha Casa Minha Vida, facilitação nos programas sociais, facilitação nos programas de habitacionais, facilitação de crédito e também no caso do IPI. Você imagina, uma família que tem múltiplos não tem como ter um carro que tenha só 5 lugares. E esses dois projetos visam exatamente isso, atender as mães de múltiplos.
7: Andréia Siqueira, do PSB do Pará, recomenda a aprovação de proposta que permite a candidatos com deficiência indicar as condições específicas necessárias para a realização de provas em concursos públicos. Relatora da matéria, ela avalia que a medida amplia a acessibilidade nos processos seletivos.
8: Andréia Siqueira afirma que os concursos devem avaliar os conhecimentos e as habilidades exigidos para o cargo, sem impor barreiras a qualquer deficiência. O parecer da deputada foi aprovado pela Comissão de Defesa dos Direitos das Pessoas com Deficiência e a proposta segue em análise na Comissão de Constituição e Justiça.
16: Segurança Pública.
7: Luiz Lima, do Novo do Rio de Janeiro, é autor de projeto que cria um programa nacional de apoio às famílias de profissionais de segurança pública vitimados em serviço. A proposta prevê medidas como agilidade no pagamento de pensões, apoio psicológico e benefícios para filhos órfãos.
18: Se a gente não amparar essas famílias, se a gente não der agilidade às suas pensões, apoio psicológico, preferência em transferência desses filhos que ficaram órfãos para escolas, a gente vai deixar desamparada essas famílias. Hoje, a gente tem uma barreira muito grande no Rio de Janeiro, por exemplo, de ter novos policiais em razão da guerra que a gente enfrenta. Se o Estado brasileiro não puder garantir o mínimo de conforto, de amparo, de gratidão a essas famílias, eu não sei o que a gente pode fazer para retribuir todo esse esforço desses profissionais e desses brasileiros que nos defendem dia a dia.
8: Luiz Lima enfatiza que o projeto tem apoio de diferentes partidos. De acordo com o parlamentar, a iniciativa é uma forma de indenizar as famílias que sofrem as consequências da atuação de profissionais que fazem a segurança pública da sociedade.
7: Lula da Fonte, do PP de Pernambuco, propõe alterar o Estatuto da Criança e do Adolescente para prever a internação socioeducativa em casos de violências contra animais. A medida passa a ser obrigatória quando o ato for cometido com extrema crueldade ou grave ameaça.
8: O projeto amplia para até 8 anos o tempo limite de internação e estabelece a responsabilização civil dos pais pelos danos causados. Segundo Lula da Fonte, a proposta combate a impunidade ao unir punição rigorosa, apoio psicológico e programas de reeducação ética para os jovens.
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3: Trabalho.
7: A Câmara aprovou um incentivo para a contratação de pessoas com deficiência, além das cotas obrigatórias em empresas. A repórter Paula Bittar acompanhou a votação.
5: A Comissão de Constituição e Justiça da Câmara aprovou uma proposta que prevê a criação de estímulos fiscais ou de crédito para empresas que contratarem mais pessoas com deficiência do que o mínimo exigido pela legislação. Segundo o relator na CCJ, deputado Diego Garcia, do União do Paraná, a proposta respeita os princípios da Constituição e contribui para os objetivos da República Federativa do Brasil, como a construção de uma sociedade livre, justa e solidária e a promoção do bem de todos, sem discriminação. Diego Garcia considerou que, ao criar um estímulo positivo para a contratação de pessoas com deficiência acima das cotas legais, o projeto materializa o princípio da dignidade da pessoa humana e os valores sociais do trabalho, reconhecendo o emprego como ferramenta essencial para a autonomia, a cidadania e a plena integração social. A legislação brasileira determina que empresas com 100 ou mais funcionários reservem entre 2% e 5% das vagas para trabalhadores com deficiência. O projeto, que prevê a criação de estímulos fiscais ou de crédito para empresas que contratarem mais pessoas com deficiência do que o mínimo exigido pela legislação, segue agora para o Senado Federal. Da Rádio Câmara, de Brasília, Paula Bittar.
8: Enfermeira Rejane, do PCdoB do Rio de Janeiro, defende a aprovação de projeto que cria uma política nacional de valorização da preceptoria e da supervisão de estágio na enfermagem. A proposta prevê tempo específico na jornada para orientação de estudantes, com adequação da carga de trabalho dos profissionais.
7: Enfermeira Rejane também quer impedir que estudantes ou residentes sejam usados para completar escalas de atendimento. O projeto estabelece que, para evitar sobrecarga de trabalho, a atividade de preceptoria deve ser considerada no planejamento das equipes de enfermagem.
8: A lei do Descongela, de professora Luciene Cavalcante, do PSOL de São Paulo, restitui aos servidores públicos federais, estaduais e municipais a contagem de 583 dias de tempo de serviço que haviam sido congelados devido à pandemia. Ela informa que mais de 10 milhões de trabalhadores são beneficiados pela medida.
20: A lei garante tanto a devolução automática dos 583 dias, quase 2 anos da vida funcional, dos servidores públicos, do Brasil inteiro pelo artigo 3º. Não precisa de uma lei no âmbito municipal ou estadual para que esse direito seja alcançado por cada servidor. E também garante o recálculo de todo o salário dos servidores públicos, retroativamente.
7: Luciene Cavalcante acrescenta que prefeituras e estados já começaram a aplicar a norma. A parlamentar considera que a nova lei restaura direitos funcionais suspensos durante a pandemia. Termina agora essa edição especial do Jornal Câmara dos Deputados, produzida e apresentada pela Rádio Câmara de Brasília, em parceria com a Rádio Câmara de Sete Lagoas, integrante da Rede Câmara de Rádio.
8: Eu agradeço a Marcela e a toda a equipe da Câmara de Vereadores de Sete Lagoas pelo excelente trabalho conjunto.
7: Obrigada à Câmara dos Deputados por esta oportunidade. Este programa teve trabalhos técnicos de Marinho Magalhães e apresentação de Márcio Aquiles Sardi e Marcela Pontes. Boa noite.
8: Muito boa noite. O Jornal Câmara dos Deputados volta na segunda-feira. Bom final de semana.
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9: 20 horas e 4 minutos.
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14: Você sabia que o Brasil é o campeão mundial em quantidade de espécies de primatas? É! Que vários desses macaquinhos estão ameaçados de extinção.
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2: Você sabia que o seu cão tem mais chances de falecer devido a um câncer do que você? Pois é, pelo menos é o que diz aí um estudo da Universidade da Carolina do Norte, nos Estados Unidos, que revelou que um cãozinho tem 10 vezes mais possibilidade de desenvolver um tumor do que uma pessoa. Infelizmente, essa enfermidade está presente tanto em humanos quanto nos pets. Inclusive, de acordo com os estudos, essa é a principal causa de morte canina. A explicação disso, por incrível que pareça, é positiva. Graças ao avanço da tecnologia e da ciência, os cães estão vivendo muito mais. Uma pesquisa feita pelo Hospital Veterinário Sena Madureira, em São Paulo, mostrou que a expectativa de vida dos cães dobrou nas últimas décadas. E quanto mais idosos, mais propensos eles estão a doenças.
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